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1: Olá, boa noite.
2: Boa noite para você que nos acompanha em todo o país.
1: Sexta-feira, 2 de outubro de 2026.
2: Vamos aos destaques do dia.
1: Resgate de dinheiro das casas de apostas online. Mais de 1 bilhão e 400 mil reais devem ser retirados até segunda-feira.
2: A partir do dia 6, terça-feira, os sites e aplicativos deixam de operar. Luana Karen.
3: Os recursos que ainda estiverem nas contas vão começar a ser devolvidos aos apostadores pelos próprios bancos que operam as bets.
1: ECA Ambiental garante o direito de crianças e adolescentes ao contato com a natureza.
2: E nas escolas, a educação ambiental vira tema em sala de aula. Pablo Mundim.
4: A partir de agora, o país conta com uma política nacional de educação ambiental escolar. Isso significa que as redes de ensino da educação básica devem dar conteúdos relacionados à educação ambiental nas salas de aula.
1: Domingo é de eleições.
2: Polícia Rodoviária Federal atua para manter a segurança e garantir o livre deslocamento dos eleitores. Luciana Colares de Holanda.
5: Polícia Rodoviária Federal orienta que é importante buscar informações sobre o trajeto até os locais de votação.
1: Hoje, na apresentação da Voz do Brasil, Mariana Jungmann e Luciano Seixas.
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1: Quem tem valores a resgatar de apostas em bets tem até segunda-feira para fazer isso diretamente nos sites ou aplicativos.
2: Com a proibição dos jogos, os sites têm até essa data para permanecerem no ar.
1: Depois, o dinheiro será devolvido com o intermédio dos bancos.
3: Termina na próxima segunda-feira, dia 5, o prazo para que pessoas que tenham saldo em sites de apostas possam resgatar o valor diretamente nas páginas. De acordo com o ministro da Fazenda, Dario Durigan, desde a última sexta-feira, foram resgatados cerca de 30% do valor que estava em posse das empresas de bets. O saldo a retirar ainda soma 1 bilhão e 400 mil reais. O ministro destacou que, a partir do dia 6, terça-feira, os sites e aplicativos deixam de operar e os recursos que ainda estiverem nas contas vão começar a ser devolvidos aos apostadores pelos próprios bancos que operam as bets.
6: O jeito mais simples e fácil da pessoa pegar o seu dinheiro de volta é entrar no site e retomar o dinheiro até segunda-feira, dia 5, fim do dia. Lembrando que quem não conseguir fazer, por não ter recebido essa mensagem, por ter tido qualquer dificuldade, qualquer impedimento, que esse recurso, como é das pessoas, vai ser devolvido depois pelos próprios bancos que operam para as bets. Entre os dias 9 e 14 de outubro, vão fazer a devolução.
3: Ainda de acordo com o ministro Dario Durigan, foram identificadas 48 contas em casas de apostas com saldo superior a 500 mil reais. Esses perfis estão passando por uma análise mais detalhada por parte do governo. Já o ministro da Justiça e Segurança Pública, Wellington Silva, afirmou que desde a última sexta-feira, mais de 10 mil sites ilegais de apostas foram identificados e retirados do ar.
7: Do ponto de vista de derrubada de sites, o número de hoje, nós já passamos de 10 mil sites encaminhados para a Anatel para a derrubada. Nós estamos refinando os fluxos e estamos aprofundando cada vez mais a questão da fiscalização.
3: Em outra frente, o Ministério da Saúde iniciou uma campanha nacional de prevenção aos danos das apostas online, com depoimentos e um tutorial que orienta o usuário a realizar um autoteste para identificar possíveis riscos relacionados às apostas.
8: Eu vi que tinha um monte de gente ganhando e achei que comigo ia ser igual. Eu estava apostando sem parar, só para tentar recuperar o que eu tinha perdido. A depressão e a ansiedade estavam tomando conta de mim.
9: O SUS pode te ajudar a sair dessa situação. As apostas online são um problema, causam dependência, te endividam e destroem sua família.
3: De acordo com o resultado obtido no autoteste, são indicadas opções de orientação e cuidado, como o teleatendimento disponível no Meu SUS Digital, a plataforma centralizada de autoexclusão do Ministério da Fazenda e os serviços presenciais disponíveis no SUS. O material da campanha e o autoteste podem ser encontrados na página gov.br/apostas online. Reportagem Luana Karen.
2: Para registrar denúncias sobre irregularidades ou oferta ilegal de apostas, acesse gov.br/falabr.
1: Lá é possível descrever o caso com informações.

0: Informações que possam ajudar na apuração, informando endereços de sites ilegais. Também é possível anexar documentos, imagens e outros arquivos.
1: A denúncia também pode ser registrada de forma anônima. Nesse caso, a pessoa não recebe protocolo nem pode acompanhar o andamento da manifestação.
0: No próximo domingo, milhões de brasileiros vão às urnas para escolher seus representantes no Executivo e no Legislativo.
1: Para garantir o fluxo no trânsito e garantir que todos consigam chegar aos locais de votação, a Polícia Rodoviária Federal estará de prontidão.
0: O trabalho nas ruas será feito de forma integrada com outros órgãos de segurança.
2: Garantir o livre deslocamento dos eleitores até os pontos de votação, manter a segurança e evitar imprevistos a quem vai votar. A Polícia Rodoviária Federal já está trabalhando para isso desde antes das eleições. E o trabalho inclui a integração com outras instituições, tribunais regionais eleitorais, forças de segurança e instituições públicas vão atuar em conjunto no período eleitoral para definir a mobilização em cada local. A diretora de operações da PRF, Nádia Zilotti, explica que todo efetivo estará disponível nos dias de votação.
3: Para este próximo domingo estaremos com todo o efetivo disponível e, além disso, nós temos a publicação de normativos que garantem a fluidez, a segurança viária para o cidadão por meio da restrição de veículos muito longos ou então que estejam transportando cargas muito pesadas.
2: A restrição de tráfego para veículos pesados vale para os dias 4 e 25 de outubro, primeiro e segundo turnos. E a Polícia Rodoviária Federal orienta que os eleitores se planejem antes de ir votar. Além de se certificar de que está com o título de eleitor em mãos, é importante buscar informações sobre o trajeto até os locais de votação. E a diretora de operações faz um alerta também para quem vai pegar a estrada.
3: Observe as normas de trânsito, utilize o cinto de segurança, peça para os demais usuários do veículo também utilizar o cinto, não fale ao celular, observe os limites de velocidade. Essas e tantas outras normas de trânsito são essenciais, indispensáveis para que você consiga sair da sua residência e retornar em segurança.
2: A PRF mantém o atendimento à população nas unidades operacionais dos 26 estados e do Distrito Federal e pelo telefone 191. Reportagem Luciana Colares de Holanda.
1: E as Forças Armadas também vão apoiar a Justiça Eleitoral para que a votação e a apuração ocorram com segurança nas eleições.
0: A atuação mobiliza mais de 26 mil militares de regiões isoladas da Amazônia a grandes centros urbanos.
1: O Brasil vai sediar a Copa do Mundo Feminina de Futebol em 2027 e os preparativos para o evento já começaram.
0: Para receber profissionais de outros países que atuarão em atividades relacionadas à competição, o Ministério da Justiça e Segurança Pública publicou regras específicas para autorização de residência temporária de imigrantes que vão trabalhar no Mundial.
1: O diretor do Departamento de Migrações do Ministério da Justiça, Vitor Sempel, reforça que a autorização não é definitiva e os pedidos poderão ser analisados em até 10 dias úteis.
4: Essa portaria, ela só regulamenta o caso da autorização de residência temporária, até o encerramento do evento ou até 6 meses após o encerramento do evento. Essa portaria, ela cria quase como um fast track, né? Um procedimento acelerado aqui, né? Então, são 10 dias úteis, uma vez protocolado o processo, que o Ministério da Justiça e Segurança Pública tem para analisar aquele pedido.
0: Os pedidos deverão ser feitos pelo Sistema de Gestão e Controle de Imigração no endereço migrante.mj.gov.br.
1: Mais chuvas no sul e estiagem no centro-oeste e norte do país.
0: É o que o fenômeno El Niño deve provocar no Brasil nos meses de outubro, novembro e dezembro deste ano, de acordo com um boletim divulgado pelo INMET, o Instituto Nacional de Meteorologia.
5: O fenômeno climático El Niño deve ganhar força entre outubro e dezembro, período que marca a transição da primavera para o verão. A meteorologista do INMET, Instituto Nacional de Meteorologia, Tamara Parente, explica que se a previsão se confirmar nos próximos meses, o fenômeno deve atingir intensidade muito forte e poderá ser o mais intenso registrado desde 1950.
6: A gente trabalha, né, como uma previsão, mas é certo que o El junho, pelo menos será na categoria forte, podendo chegar

0: até dezembro uma escala muito forte, que seria ali a última escala de intensidade do El Niño.
1: O cenário previsto para o país é marcado por contrastes. A região sul tende a registrar chuvas acima da média, que pode causar enchentes, alagamentos e deslizamentos de terra. Já as áreas do centro e do norte do país podem enfrentar períodos mais secos, com aumento do risco de incêndios. As temperaturas também devem permanecer acima do normal em grande parte do território brasileiro. O ministro da Pesca e Aquicultura, Edipo Araújo, alerta que o El Niño também pode alterar os níveis de chuvas das regiões norte e sul do país e, consequentemente, impactar nas atividades dos trabalhadores que dependem da pesca.
2: Temos uma sala de crise do governo federal com um olhar transversal aos diferentes segmentos econômicos e sociais que envolve o público que irá sentir os efeitos do El Niño este ano. Ele é um efeito moderado para alto que deve impactar e contrair muito o ambiente aquático, o que vai impactar diretamente a atividade pesqueira.
1: O El Niño é caracterizado pelo aquecimento anormal e persistente da superfície do Oceano Pacífico na região da linha do Equador. Durante o fenômeno, que normalmente começa a se formar no segundo semestre do ano, as águas ficam pelo menos 0,5 graus Celsius acima da média por um período de no mínimo 6 meses. A Defesa Civil Nacional possui um serviço de alerta sobre riscos de desastre natural. Para receber informações sobre a região onde você está, é só enviar um SMS para 4199 com o número do CEP ou pelo WhatsApp 61-2034-4611. Reportagem Gabriela Noronha.
3: E como o fenômeno climático El Niño pode atingir o agro? Para responder essa questão, o Ministério da Agricultura e Pecuária lançou hoje uma página oficial com informações e orientações sobre o El Niño e seus possíveis impactos na agricultura e na pecuária brasileira.
4: A página pode ser encontrada no site do Ministério da Agricultura, em gov.br/agricultura.
3: E pescadores e pescadoras de todo o país têm até o dia 31 de dezembro para enviar o relatório anual de exercício da atividade pesqueira, o REAP, de 2021 a 2025.
4: O REAP é uma forma de comprovar o exercício do trabalho. Também contribui para manter a licença de pesca ativa no Registro Geral da Atividade Pesqueira, requisito para o seguro defeso.
3: Para deixar tudo regularizado, vá na plataforma Pesque Brasil, do Ministério da Pesca e Aquicultura.
4: Lá, informe o que realmente pescou e comercializou, sem deixar informações de fora. Se não tiver pescado em algum período, informe essa situação no relatório.
3: A diretora do Departamento de Registro e Monitoramento da Pesca e Aquicultura, Elielma Ribeiro Borsen, fala da importância do preenchimento do relatório.
5: Para manter seu RGP ativo junto ao MPA, é necessário que você envie o relatório de exercício de sua atividade, o REAP, que pode ser enviado mensalmente ou ao final de cada ano. Fique atentos para não perder o prazo de envio e preencha corretamente com todos os dados de sua pescaria, com todos os dados que são solicitados. Essa informação fortalece as políticas públicas da pesca no país, garantindo a visibilidade dessa importante atividade econômica.
4: O contato com a natureza e a educação ambiental ganham reforço na legislação brasileira.
3: O chamado ECA Ambiental amplia esses direitos para crianças e adolescentes, enquanto uma nova política orienta as escolas sobre educação ambiental e mudanças climáticas.
4: Confira na reportagem de Pablo Mundim.
6: Brincar ao ar livre, ter contato com a natureza e aprender a cuidar do meio ambiente. Esses direitos agora estão expressamente previstos na legislação brasileira para crianças e adolescentes. A nova lei, conhecida como ECA Ambiental, amplia o estatuto da criança e do adolescente e estabelece diretrizes para garantir o acesso a ambientes saudáveis, como praças, parques e áreas verdes. E a escola tem um papel importante nesse processo. A lei incentiva a educação baseada na natureza e a adaptação dos espaços escolares para ampliar essas experiências. E a partir de agora, o país conta com uma política nacional de educação ambiental escolar. Isso significa que as redes de ensino da educação básica devem dar conteúdos relacionados à educação ambiental nas salas de aula. A coordenadora geral de educação ambiental para a diversidade e sustentabilidade do Ministério da Educação, Viviane Vazzi Pedro, explica os objetivos da iniciativa.
7: A iniciativa busca fortalecer a educação ambiental nas escolas e apoiar as redes de ensino em ações de prevenção, mitigação e adaptação às mudanças climáticas.
6: A Política Nacional de Educação Ambiental Escolar prevê ainda apoio às redes de ensino na criação de protocolos de emergência climática e planos de adaptação

0: da infraestrutura escolar, principalmente em regiões mais vulneráveis. Em Brasília, projetos ambientais já fazem parte da rotina de estudantes da rede pública. Na Escola Parque, os alunos participam de atividades que estimulam o cuidado com o espaço coletivo e aproximam as crianças da natureza. É o conhecimento na prática, explica a diretora do colégio, Aline Prota Lana.
1: Poder ter aula no meio da natureza e complementar o currículo de uma forma muito rica, porque aqui eles estão trabalhando só na prática, né? Com todas essas áreas, eles estão trabalhando, colocando a mão na massa mesmo, podendo vivenciar tudo isso a partir do contexto que eles já estão inseridos.
0: Na Escola Parque, os alunos aprendem a plantar, cuidar e colher alimentos. O coordenador de meio ambiente da escola, Leonardo Rattano, destaca que essas experiências fazem parte do aprendizado dos estudantes e mostram na prática a importância de preservar o ambiente.
2: Com isso, a gente vai aos poucos, né, fazendo essa alfabetização ecológica e criando nas crianças, né, essa importância de preservar o meio ambiente.
0: E o aprendizado não fica só na escola. Arnaldo Alves de Souza, estudante de 11 anos, sabe que pode levar para casa o que aprende nas atividades.
3: Que a gente aprende várias coisas e nós pode fazer isso em casa.
0: O ECA Ambiental prevê a atuação conjunta da União, dos estados, do Distrito Federal e dos municípios na implementação das medidas. Já a Política Nacional de Educação Ambiental Escolar contará com uma rede de governança para apoiar gestores e redes de ensino na elaboração de protocolos de emergência climática e planos de adaptação das escolas. Reportagem Pablo Mundim.
4: E foi criada uma rede de proteção a profissionais de educação que sofreram violências relacionadas ao exercício da profissão.
5: Agora eles podem contar com serviço de acolhimento, orientação e informação oferecido pelo Observatório Nacional da Violência contra Estudantes, em parceria com o Ministério da Educação.
6: Profissionais da educação que sofreram violência relacionada ao exercício da profissão podem contar com serviço de acolhimento, orientação e informação. A rede de apoio é oferecida pelo Observatório Nacional da Violência contra Estudantes, em parceria com o Ministério da Educação. A iniciativa é realizada por meio de um projeto de extensão da Universidade Federal Fluminense, no Rio de Janeiro. O serviço de acolhimento, orientação e informação aos que sofreram violência, como profissionais da educação, estão presentes em todas as regiões do país, como explica Erasto Fortes Mendonça, coordenador-geral de Políticas Educacionais em Direitos Humanos do MEC.
7: Observatórios regionais sediados em universidades federais nas 5 regiões do país, a rede aproxima o acolhimento das diferentes realidades dos profissionais da educação. O serviço articula apoio pedagógico, orientação jurídica e atenção à saúde mental para educadores que sofrem violência em razão de seu trabalho.
6: O serviço integra o eixo proteção e defesa dos profissionais da educação, da Política Nacional de Educação em Direitos Humanos, nas instituições de ensino, a EducaDH. Erasto Fortes destaca a importância de os educadores contarem com essa rede de proteção.
7: Proteger educadoras e educadores contra a violência, a censura e a perseguição é defender o direito à educação e à liberdade de ensinar e de aprender.
6: Entre outras situações, o serviço atende casos de desrespeito à autonomia docente e de exposição indevida de voz ou imagem com acusações contra educadores. O serviço atende casos relacionados à censura a conteúdos escolares ou contra aulas sobre temas como gênero, raça e desigualdade social. Locução, Júlio César de Oliveira. Reportagem, Isaías Godinho.
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4: O Mundial dos Animais está logo ali, é domingo, 4 de outubro.
5: E quer lugar melhor para lembrar dessa data do que a Transpantaneira? Fazer esse caminho é como estar num safari de verdade, só que bem aqui no Brasil.
4: Ali você dá de cara com jacarés, capivaras, tuiuiús e um monte de aves coloridas que parecem posar para foto.
5: E a grande estrela que todo mundo quer ver de perto é a onça-pintada, que está na lista de espécies ameaçadas.
4: Por isso, o turismo na região precisa ser feito com muita responsabilidade, para proteger e também para proteger a região e todas as espécies que vivem por lá.
9: Imagine percorrer uma estrada em que a qualquer momento o próximo encontro pode estar dentro d'água, no alto de uma árvore ou escondido no meio da vegetação. No Pantanal de Mato Grosso, esse caminho existe. É a estrada Parque Transpantaneira que liga Poconé a Porto Jofre. São cerca de 145 quilômetros de estrada de terra com 125 pontes.

0: Mas, para quem percorre o trajeto, a estrada é muito mais que um caminho. É uma espécie de observatório a céu aberto. Jacarés, capivaras, tuiuiús e dezenas de espécies de aves fazem parte da paisagem. E não é preciso chegar ao destino para começar o passeio. Muitas vezes, a atração está justamente às margens da estrada. A criadora de conteúdo Beatriz Venturini saiu de São Paulo para ter essa experiência.
1: O que a gente sentiu foi mais ou menos como se estivéssemos em um safari, né? Porque a gente andava de carro e não sabia o que esperar na próxima ponte. E a gente sempre se surpreendia, né? O que eu mais gostei, acho que foram os jacarés, pela quantidade. E, assim, vimos mais de 20, assim, na mesma ponte. É um espetáculo ver as onças em Porto Jofre. Foram experiências maravilhosas, né?
0: Ainda trilhas e passeios de barco. E quando o dia termina, o Pantanal ganha outros sons e outros moradores começam a aparecer. Mas não se engane. No caso da observação noturna, onde é possível ver antas, um dos maiores mamíferos do Pantanal, é indispensável apoio especializado. É o que explica o coordenador do Centro Nacional de Pesquisa e Conservação de Mamíferos Carnívoros do ICMBio, Rogério de Paula.
2: Passeios aí viram safaris noturnos, né, que levam as pessoas, os holofotes, né, as grandes lanternas de luzes que vão fazer a focagem nos campos, é isso. Aí é um turismo um pouco mais especializado, menos individualizado.
0: Para quem visita a Transpantaneira, cada quilômetro percorrido revela sons e cenas inesquecíveis. Um dos encontros mais esperados, sem dúvida, é com ela. A onça pintada. Para a enfermeira Rosiane Feitosa, o momento é inesquecível.
3: Eu tive a oportunidade de ver a onça no Pantanal. Foi um daqueles momentos que a gente sabe que vai guardar para sempre na lembrança, no coração. Ver um animal que eu admiro tanto, livre e no seu habitat natural, foi emocionante demais.
0: O felino, símbolo da fauna brasileira, é uma espécie ameaçada de extinção e está entre os animais monitorados pelo ICMBio. O trabalho inclui pesquisa científica e ações de conservação, como ressalta o coordenador do Centro Nacional de Pesquisa e Conservação de Mamíferos Carnívoros, Rogério de Paula.
2: Quando a gente fala do turismo, né, se o turismo ele não é bem controlado, ele pode vir a ser um problema. Então a gente tem hoje, ali nessa área de observação das onças pintadas, você tem uma rede de trabalho onde muitos pilotos ali de lanche, barcos que vão levar turistas, eles acabam se concentrando quando se encontra uma onça, porque eles comunicam pelo rádio, todo mundo vai lá mostrar para os seus turistas. Então a gente tem que instituir diretrizes, qual que é a distância de aproximação, número de pessoas, né, presentes. Isso a gente começou a ver a necessidade de revisar essa política nos últimos anos.
0: E talvez seja justamente essa a maior experiência de quem atravessa a Transpantaneira, perceber que ali a gente não está apenas passando pela natureza, está entrando no território dela, um território onde cada ponte, cada curva e cada som podem anunciar um novo encontro. Com sonorização de Reinaldo dos Santos, reportagem Karine Melo.
4: E na semana que vem vamos trocar a estrada pelo mar e falar de viagens em cruzeiros brasileiros.
5: Para quem gosta de viajar e conhecer lugares novos, o turismo de cruzeiro pode ser uma boa opção.
4: Eles reúnem lazer e a oportunidade de conhecer vários destinos em um só roteiro.
5: A temporada de cruzeiros começa esse mês e estão previstos 8 navios e 187 roteiros, com oferta de mais de 831 mil leitos.
4: Então vem viajar com a gente e viver essa experiência em alto mar.
5: E essas foram as notícias do governo federal.
4: Uma realização da Secretaria de Comunicação Social da Presidência da República.
5: Com produção da empresa Brasil de Comunicação.
4: Fique agora com as notícias do Poder Judiciário e do Congresso Nacional. Boa noite e bom fim de semana.
5: A gente volta segunda-feira. Boa noite.

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2: STF estabelece regras para petições protocolares.

0: Controladas em processos já existentes.
1: Advogados devem identificar processos que envolvam assédio eleitoral.
0: Termina prazo para propaganda eleitoral paga na imprensa escrita.
1: Boa noite, eu sou Marcela Luiza.
0: E eu sou Walter Lima.
1: A presidência do Supremo Tribunal Federal publicou nesta sexta-feira uma resolução com o objetivo de organizar e conferir mais transparência ao envio e à distribuição de pedidos apresentados dentro de processos que já estão em andamento.
0: A medida busca assegurar a regra de que os processos devem ser distribuídos de forma aleatória, mediante sorteio entre os ministros.
1: A norma também pretende reforçar o princípio do juiz natural, evitando que novos pedidos fiquem vinculados automaticamente a um relator específico.
0: A resolução entra em vigor na data de sua publicação e vale apenas para as petições protocoladas a partir dessa data.
1: Advogados devem identificar processos que envolvam assédio eleitoral.
0: A norma vai permitir que a Justiça do Trabalho acompanhe os casos. Marla Lacerda.
2: Ações trabalhistas sobre assédio eleitoral devem incluir um identificador específico no cadastro do processo judicial eletrônico, o PJE. A correta identificação vai dar maior visibilidade ao problema, uniformidade ao tratamento desses casos, além de facilitar a atuação da Justiça do Trabalho. Juízes também devem comunicar ao Ministério Público do Trabalho e ao Ministério Público Eleitoral a existência de fatos que possam caracterizar essa prática. A medida vai ajudar no desenvolvimento de ações de prevenção, fiscalização e combate ao assédio eleitoral, fortalecendo a proteção dos trabalhadores.
1: Há 3 dias do primeiro turno das eleições, termina prazo para propaganda eleitoral paga na imprensa escrita.
0: A regra vale para jornais, revistas e tabloides e está prevista na legislação eleitoral. Guilherme Firmino.
3: Termina hoje o prazo para divulgação paga de propaganda eleitoral na imprensa escrita. Jornais, revistas e tabloides também não podem mais reproduzir essas propagandas na internet. A partir de amanhã, será permitida apenas a distribuição de material gráfico, como santinhos, e a realização de caminhadas, carreatas ou passeatas, até às 10 da noite. No domingo, as sessões eleitorais abrem às 8 horas da manhã e vão até às 5 da tarde, no horário de Brasília.
1: STJ mantém ação de improbidade contra servidor federal após desclassificação da demissão em PAD, processo administrativo disciplinar.
0: A ação civil pública por improbidade foi ajuizada pela União. Fátima Uchoa.
4: Um advogado da União foi demitido por suposto uso de documentos falsos para obter progressão funcional. Em mandado de segurança no STJ, a primeira sessão reconheceu que a conduta seria ilícito administrativo de menor gravidade, que não justificaria a demissão. Então, a União ajuizou ação por improbidade administrativa com base nos mesmos fatos investigados no PAD, mas o TRF4 rejeitou a petição inicial. Agora, o relator na primeira turma do STJ, ministro Sérgio Coquina, afirmou que a decisão em mandado de segurança não impede ajuizamento ou prosseguimento de ação civil pública por improbidade, pois não foram discutidas a existência dos fatos apurados no PAD, nem a autoria do servidor, mas apenas a proporcionalidade da pena de demissão, que foi afastada.
1: Justiça Federal mantém suspeição de associação indígena suspeita de desvios e apoio a garimpo ilegal no Pará.
0: A decisão acatou um pedido do Ministério Público Federal. Vanessa Pereira.
5: O MPF entrou com a ação após investigações apontarem irregularidades na associação criada para defender os direitos dos povos caiapó. Entre os problemas estão a falta de prestação de contas, o uso indevido de recursos coletivos e o incentivo ao garimpo ilegal em terra indígena. A decisão mantém o bloqueio dos repasses mensais da Vale para a associação, que agora são depositados em uma conta judicial. O dinheiro fica protegido para a comunidade e poderá ser liberado pela Justiça para atender necessidades urgentes da população indígena, como saúde e alimentação.
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1: Uma boa noite.
0: Um bom fim de semana e boas eleições.
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1: Eu sou Humberto Pinheiro e estes são os destaques de hoje do Jornal do Senado, que começa agora. Eleição deste domingo renovará 2/3 da composição do Senado Federal. Projeto prevê adaptação para atendimento de saúde digno a pessoas com obesidade. Senado pode acabar com limites de vagas para mulheres em concursos na área de segurança pública. Boa noite. Nas eleições deste ano, o eleitor vai escolher 6 representantes, em uma sequência que precisa ser observada na urna eletrônica. Para o Senado, serão 2 votos. O eleitor deve escolher 2 candidatos diferentes. Os detalhes com a repórter Yasmin Rodrigues.
2: Em 2026, cada eleitor vai votar 2 vezes para o Senado. Mas antes de chegar aos senadores, o eleitor precisa passar por outras escolhas na urna. E saber a ordem dos cargos e a quantidade de números de cada candidato ajuda a evitar erros na hora da votação. A jornalista do Senado, Esther Monteiro, explica a ordem e quantos dígitos devem ser digitados em cada escolha.
3: Primeiro é a vez do deputado federal, são 4 dígitos. Depois, deputado estadual ou distrital, 5 dígitos. E aí é que chega a vez do senador. São 2 votos, 2 nomes diferentes. E são 3 dígitos. E depois é que você vai votar para governador, 2 dígitos, e para presidente da República, 2 dígitos.
2: Também não é possível votar na legenda para senador. Como a eleição para o Senado é majoritária, o eleitor precisa escolher nominalmente 2 candidatos. Em uma eleição, cada estado e o Distrito Federal escolhem 1 senador. Na seguinte, 2. Neste ano, serão renovadas 54 cadeiras, o equivalente a 2/3 da casa. E os 2 votos para senador têm exatamente o mesmo peso.
1: 158 milhões de brasileiros vão às urnas neste domingo. O repórter Márcio Maturana traz mais números desta eleição e recomendações da Justiça Eleitoral.
4: Não se pode entrar na cabine eleitoral com celular ou outro objeto que possa registrar o voto. Esses aparelhos têm que ficar com os mesários. Mas o presidente do Tribunal Superior Eleitoral, o ministro Cássio Nunes Marques, recomenda que se levem os números num pedaço de papel.
5: A colinha eleitoral de papel pode e deve ser usada para que eleitoras e eleitores anotem os números dos candidatos e possam votar com calma e certeza.
4: Estão cadastrados 158 milhões de eleitores em 5.571 municípios com mais de 517 mil sessões eleitorais, que se somam a 1.351 sessões eleitorais no exterior. São 13 nomes disputando para presidente, 318 para senador e 7.803 para deputado federal.
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1: 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O Senado vai analisar um projeto de lei que obriga os estabelecimentos que prestam serviços público e privado de saúde a se adaptarem para garantir atendimento digno a pessoas com obesidade. Dados do Ministério da Saúde indicam que, em 2024, a proporção de adultos com obesidade no Distrito Federal e nas capitais de estado superou a marca de 25%. Repórter Alexandre Campos.
8: A ideia do projeto é garantir às pessoas com obesidade o acesso à saúde por meio de equipamentos e mobiliário compatíveis com suas especificidades. Macas, cadeiras de rodas, balanças, aparelhos de aferição de pressão arterial e máquinas usadas no diagnóstico por imagem devem ser dimensionadas

0: funcionados, de modo que possam garantir o pronto atendimento dessa parcela da população. Ao afirmar que essa adaptação nos estabelecimentos garante o acesso aos serviços de saúde, a médica e autora do projeto, senadora doutora Eudócia, do PSDB de Alagoas, citou algumas medidas que podem reduzir o número de casos de obesidade e suas complicações.
1: Conscientizarmos a nossa população que alimentação saudável, balanceada, exercícios físicos e manter a sua rotina de consultas médicas é de suma importância. Obviamente, também fazer o check-up, né, uma vez por ano, ao menos, e na classe infantil é acompanhamento pediátrico.
0: Pelo texto, a assistência às pessoas com obesidade não deverá ser negada ou recusada caso no posto, unidade de saúde ou hospital não haja esse material disponível. A falta de equipamentos adequados também não pode representar qualquer constrangimento, exposição indevida, discriminação ou tratamento indigno.
2: O Senado pode acabar com o limite de vagas para o público feminino em concursos da área de segurança pública. A proposta, já aprovada na Comissão de Segurança Pública e que aguarda votação no plenário, ainda reserva pelo menos 20% das vagas nas polícias e corpos de bombeiros a mulheres. Repórter Bruno Lourenço.
3: O projeto de lei que proíbe a limitação de vagas para mulheres em concursos da área de segurança pública cria ainda a Política Nacional de Valorização das mulheres para o setor. A proposta reserva também pelo menos 20% das vagas nos concursos públicos para as polícias e bombeiros para o público feminino. A relatora na Comissão de Segurança Pública, senadora Damares Alves, do Republicanos do Distrito Federal, defendeu as medidas.
4: O que queremos? Uma política de valorização da mulher lá na Polícia Militar, no Corpo de Bombeiro, na Polícia Civil.
3: A nova política, que será condição para o repasse de verbas do Fundo Nacional do Setor, estabelece igualdade de oportunidades entre mulheres e homens nas carreiras da segurança pública, fim da exclusividade ou preferência dessas atividades para homens, rejeição de práticas, atitudes e crenças discriminatórias e o enfrentamento do assédio e da violência contra mulheres no ambiente de trabalho.
2: Mulheres vítimas de violência doméstica e familiar em situação de vulnerabilidade social e econômica poderão ter acesso ao Auxílio Recomeço. A proposta é análise na Comissão de Assuntos Econômicos. Determina que o benefício de até um salário mínimo será pago mensalmente pelo prazo de 6 meses, podendo ser prorrogado. Pelo projeto, o pagamento poderá ser acumulado com outros programas assistenciais. O custeio do auxílio poderá ser feito com verbas da União ou de fundos específicos de proteção às mulheres. Estados, Distrito Federal e municípios também poderão complementar os recursos. Na avaliação do autor da medida, senador Confúcio Moura, do MDB de Rondônia, a dependência financeira pode dificultar o rompimento da situação de violência sofrida pela mulher.
5: Grande parte das mulheres suportam a violência por causa do homem, protetor do homem, que é um mantenedor da casa. Mas tirando ela dali, levando para a proteção, garantindo uma sustentação por 6 meses e capacitando essas mulheres, com certeza a coisa melhora.
2: Com trabalhos técnicos de João Lira, o Jornal do Senado fica por aqui. Acompanhe agora as notícias do Tribunal de Contas da União e da Câmara dos Deputados. Boa noite e bom fim de semana.
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7: O Tribunal de Contas da União fiscalizou a execução das obras da BR-230 na Paraíba após reclamações da população sobre as condições da rodovia. 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Na sessão plenária que analisou o processo, o ministro relatou. 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
1: Discriminação contra pessoas com deficiência nas escolas terá pena maior.
2: Pais de recém-nascidos devem receber treinamento antes da alta hospitalar.
1: Projeto de lei autoriza a instalação de suportes para bicicletas em ônibus.
2: Boa noite. Avança na Câmara a proposta que prevê a instalação de suportes para bicicletas em ônibus. A repórter Silvia Munhato tem mais detalhes.
3: A Comissão de Viação e Transportes da Câmara dos Deputados aprovou o projeto que autoriza a instalação de suportes para o transporte de bicicletas na parte externa ou no interior de ônibus e micro-ônibus. O texto permite a instalação dos suportes nos transportes urbano e rural, cabendo aos estados e municípios definir o percentual mínimo da frota que deve contar com equipamento. A relatora, deputada Leda Borges, do Republicanos de Goiás, explicou que os suportes deverão ser aprovados por órgão ou entidade de metrologia legal, assegurando que a implementação da medida observe critérios de segurança e adequação técnica dos veículos. A proposta que autoriza a instalação de suportes para o transporte de bicicletas na parte externa ou no interior dos ônibus será analisada agora pela Comissão de Constituição e Justiça. Da Rádio Câmara de Brasília, Silvia Munhato.
0: Transportes.
1: Rodrigo de Castro, do União de Minas Gerais, apoia projeto que dispensa até 2032 a cobrança do adicional ao frete para a renovação da marinha mercante em transportes destinados às regiões Norte e Nordeste. O benefício vale para operações de cabotagem, navegação fluvial e lacustre.
2: Rodrigo de Castro considera que a prorrogação pode reduzir os custos de transporte nessas regiões, já que o adicional é cobrado sobre o frete marítimo.
1: Gutenberg Reis, do MDB do Rio de Janeiro, apresentou o projeto que autoriza o Instituto Cultural Marinha Mercante a instituir 14 medalhas e ordens honoríficas. A proposta busca valorizar contribuições para áreas como transporte, segurança da navegação e economia do mar.
2: O deputado ressalta a importância estratégica da Marinha Mercante no desenvolvimento econômico, logístico e energético do Brasil. Gutenberg Reis reitera que o reconhecimento de profissionais que contribuem para o crescimento sustentável do setor pode fortalecer a cultura marítima.
0: Economia.
1: A Câmara analisa a proposta de emenda à Constituição que permite que estados e municípios concedam créditos do imposto sobre bens e serviços para doadores e patrocinadores de projetos culturais e esportivos. Na visão de Luiz Fernando Faria, do União de Minas Gerais, a medida preserva o financiamento desses setores após a reforma tributária.
2: O texto estabelece que o comitê gestor do IBS vai definir critérios para a liberação dos incentivos sem comprometer a arrecadação dos entes federados. Luiz Fernando Faria ressalta que o apoio tributário à cultura e ao esporte é fundamental para movimentar a economia criativa.
1: Stefano Aguiar, do PSD de Minas Gerais, defende a ampliação da imunidade tributária para entidades esportivas sem fins lucrativos. Proposta sobre o tema em análise na Câmara é que para essas organizações, as instituições de educação e assistência social impedindo a cobrança de impostos sobre patrimônio, renda e serviços.
2: A medida reduz os custos dessas entidades e fortalece atividades esportivas voltadas à inclusão social, à formação de atletas, à educação e à promoção da saúde. Stefano Aguiar explica que a medida alcança organizações ligadas aos movimentos olímpico, paralímpico, clubístico e educacional.
1: A Câmara aprovou e enviou ao Senado o projeto que estabelece diretrizes para a política industrial, tecnológica e de comércio exterior do país. Antônio Doido, do MDB do Pará, apoia a matéria que prevê, entre outros pontos, metas para ampliar a produção, gerar empregos e reduzir desigualdades regionais.
2: Antônio Doido esclarece que o governo federal deverá apresentar essa política ao Congresso no primeiro ano de cada mandato presidencial. A proposta também determina a prestação de contas anual sobre o cumprimento das metas e os resultados das medidas adotadas.
1: Afonso Florence, do PT da Bahia, sugere a criação do Registro Nacional de Beneficiários Finais sob gestão da Receita Federal. A proposta obriga a identificação das pessoas físicas que realmente controlam ou lucram com empresas e fundos de investimento no país.
2: De acordo com Afonso Florencio, o objetivo é acabar com o uso de laranjas em empresas de fachada. A medida, na

0: Avaliação do parlamentar integra cadastros públicos para combater a lavagem de dinheiro, a sonegação fiscal e a infiltração do crime organizado na economia.
1: Educação. A Comissão de

0: une com mais rigor a atos discriminatórios contra crianças nas escolas públicas e privadas. O projeto da deputada Samia Bonfim, do PSOL de São Paulo, prevê multa de 3 a 20 salários mínimos para o profissional envolvido. Segundo a relatora, a deputada Fernanda Melchiona, do PSOL do Rio Grande do Sul, a proposta se concentra principalmente em dar um nome para os tipos de violência e discriminação que uma criança, adulto ou adolescente com deficiência pode sofrer em um ambiente escolar. Eles seriam dificultar a matrícula, impedir ou inviabilizar a permanência na escola, excluir o aluno das atividades de lazer e cultura, negar profissional de apoio capacitado para atendimento da criança ou adolescente, negar a adaptação do currículo, isso além das demais formas de discriminação previstas no Estatuto da Pessoa com Deficiência. Práticas de bullying e de abuso de autoridade também seriam punidas, segundo o texto aprovado. Pela Constituição, as escolas públicas ou privadas já são obrigadas a se adaptar às necessidades do estudante. No entanto, segundo Fernanda Melchiona, isso não impediu que famílias enfrentassem entraves para ter e manter acesso à educação para pessoas com deficiência.
1: A gente recebe esse relato de negativa de matrículas, a gente recebe o relato de falta de pessoal capacitado, a gente recebe o relato de exclusão desse aluno nas atividades, ou aluna nas atividades de cultura e lazer. Então, esses temas são claramente discriminatórios.
0: Segundo a proposta, outro ato previsto é a obrigatoriedade de formação continuada de professores e de equipes de suporte para receber estudantes com deficiência. A proposta está agora na Comissão de Finanças e Tributação. Deve seguir depois para a Comissão de Constituição e Justiça. Da Rádio Câmara de Brasília, Agui Pontes.
2: Segurança Pública.
3: O projeto de Átila Lira, do PP do Piauí, tipifica como crime o descumprimento de medidas cautelares alternativas à prisão. O texto pune com reclusão de 2 a 5 anos o infrator que, por exemplo, romper a tornozeleira eletrônica ou descumprir horários de recolhimento.
4: Átila Lira argumenta que a legislação atual deixa as forças de segurança sem respaldo para prender em flagrante quem desrespeita ordens judiciais. Ele argumenta que a criação de um crime autônomo garante a prisão imediata e fortalece a eficácia das decisões da justiça.
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2: Saúde.
3: A Câmara analisa projeto que prevê treinamento de primeiros socorros para pais de recém-nascidos antes da alta hospitalar. O objetivo é evitar a morte de crianças, especialmente por engasgo, como informa o repórter Luiz Cláudio Canuto.
7: A Comissão de Saúde da Câmara dos Deputados aprovou o projeto que determina treinamento de primeiros socorros para pais ou responsáveis de recém-nascidos antes da alta hospitalar. O texto inclui no Estatuto da Criança e do Adolescente a obrigatoriedade de hospitais oferecerem orientação e treinamento para isso, com ênfase em manobras para desobstrução das vias aéreas. O texto original da deputada Camila Jara, do PT do Mato Grosso do Sul, obrigava o oferecimento de treinamento antes da alta. A relatora, deputada Marussa Boldrin, do Republicanos de Goiás, dispensa a obrigação se os pais ou responsáveis tiverem sido capacitados para isso no pré-natal. O deputado Padre João, do PT PT de Minas Gerais, lê o parecer na Comissão de Saúde no lugar da relatora e afirma que pequenos objetos podem ser fatais.
6: O engasgo, né? Popularmente o engasgo, que é essa obstrução das vias respiratórias, até por aleitamento, sobretudo mamadeira ou bico, ou pequenos alimentos. Os dados que só em 2024 tivemos 300 óbitos de crianças. E olha que com treinamento você salva essa vida. Isso aconteceu comigo

0: recente, numa reunião, uma pessoa adulta, ao alimentar, estava na mesa do refeitório, engasgou com o alimento. Teve um colega que era também devidamente capacitado, salvou a pessoa. Quando ela torna obrigatório, é o momento que os pais estão empolgados com a criança, estão muito propícios a acolher esta formação. E que, de fato, como vimos, salva a vida.
1: Há cerca de 300 mortes de crianças com menos de um ano no país em 2024 por engasgo, são dados do Ministério da Saúde. A orientação é uma medida de proteção à vida e à saúde das crianças nos primeiros meses de vida, na opinião da relatora Marussa Boldrin. A proposta que determina treinamentos de primeiros socorros para pais ou responsáveis de recém-nascidos antes da alta hospitalar ainda precisa passar pelas comissões de Previdência, Assistência Social, Infância, Adolescência e Família e de Constituição e Justiça. Para virar lei, precisa ser aprovada pela Câmara e pelo Senado. Da Rádio Câmara de Brasília, Luiz Cláudio Canuto.
2: Agricultura.
3: Marcelo Moraes, do PL do Rio Grande do Sul, é contrário à portaria do Ministério da Agricultura que estabelece novas regras para a classificação e comercialização de morangos. Na visão do parlamentar, as exigências aumentam a burocracia e os custos para os produtores.
4: Marcelo Moraes argumenta que as regras podem provocar a rejeição de lotes e prejuízos, principalmente para pequenos e médios produtores. O deputado também alerta para possíveis impactos na oferta de morangos e nos preços ao consumidor.
3: André Abdon, do PP do Amapá, apoia projeto que suspende decreto do governo federal responsável por ampliar a estação ecológica de Taiamã, localizada nos municípios de Cáceres e Poconé, em Mato Grosso. Com a mudança, a unidade de conservação passou a ter cerca de 68 mil hectares.
4: André Abdon considera que a ampliação precisa ser revista diante dos impactos sobre propriedades rurais e a atividades de pecuaristas e pescadores. A justificativa do projeto também questiona o processo de consulta pública realizado antes da edição do decreto do Executivo.
2: Previdência.
3: Aline Gurgel, do União do Amapá, defende o projeto que regulamenta a aposentadoria especial dos agentes comunitários de saúde e dos agentes de combate às endemias. A proposta prevê aposentadoria a partir dos 50 anos para mulheres e 52 para homens, com pelo menos 20 anos de atividade na função.
4: O projeto também permite a aposentadoria com 15 anos de atuação como agente, somados a 10 anos de contribuição em outra atividade. Aline Gurgel lembra ainda que a proposta garante que o benefício seja integral e tenha os mesmos reajustes dos salários dos profissionais que estão na ativa.
2: Trabalho.
3: A Comissão de Constituição e Justiça aprovou uma proposta que integra servidores de ex-territórios à União. A repórter Paula Bittar acompanhou a votação.
5: A Comissão de Constituição e Justiça da Câmara aprovou uma proposta que permite que agentes públicos dos ex-territórios do Amapá, de Rondônia e de Roraima optem por receber remuneração da União. A medida alcança servidores da ativa e aposentados. Para ter esse direito, o agente público deverá ter trabalhado no território ou mantido vínculo com a administração pública local até 10 anos após a transformação do território em Estado. A proposta também pode aumentar a remuneração de algumas categorias, como policiais e bombeiros militares. De acordo com o relator na CCJ, deputado Acácio Favacho, do MDB do Amapá, o texto mostra-se compatível com os princípios constitucionais que asseguram segurança jurídica, tratamento isonômico entre servidores públicos e valorização do serviço público.
6: A ampliação do período de enquadramento para os 10 primeiros anos de criação dos Estados mostra-se compatível com a própria lógica da Constituição de transição administrativa adotada pela União no processo de consolidação federativa dessas unidades federadas.
5: Rondônia foi transformada em Estado em 1981. A União pagou a folha salarial local durante 10 anos após essa mudança. Amapá e Roraima foram transformados em Estados pela Constituição de 1981. Nesses casos, o período de transição foi de apenas 5 anos. Poderão integrar o quadro em extinção da União servidores públicos federais e municipais e policiais que trabalhavam nos ex-territórios até a transformação em Estado. Servidores admitidos pelo Amapá e por Roraima até outubro de 1998. Servidores admitidos por Rondônia até dezembro de 1991. E pessoas que mantiveram

0: tiveram relação de trabalho efetiva ou não com a administração pública dos ex-territórios, estados ou municípios. O agente público deverá ser enquadrado no cargo ou emprego de origem ou em outro equivalente. Nos casos de desvio de função, o enquadramento poderá ocorrer em cargo equivalente às atividades efetivamente exercidas. Para isso, a pessoa deverá comprovar a escolaridade ou a habilitação exigida à época. O texto também garante o pagamento das gratificações e outros valores relacionados ao cargo ou emprego em que o servidor for enquadrado. Os servidores continuarão trabalhando para os estados ou municípios até serem aproveitados por um órgão federal. Nesse período, o estado ou município não terá custo com essa cessão. A proposta estabelece que soldos adicionais, benefícios, indenizações, vantagens e demais direitos remuneratórios dos policiais e bombeiros militares dos ex-territórios do Amapá, de Roraima e de Rondônia, incorporados ao quadro em extinção da União, não poderão ser inferiores aos pagos aos policiais e bombeiros militares do Distrito Federal. Essa regra vale para militares da ativa, reformados, da reserva remunerada e pensionistas. O deputado Dorinaldo Malafaia, do PDT do Amapá, considerou que a proposta retira servidores de um limbo jurídico.
1: A transição que se fez de território para estado, infelizmente, não cumpriu um papel importante que foi valorizar e acolher esses servidores do ex-território que ficaram no limbo jurídico, que ficaram para trás, que tiveram perdas sociais, econômicas e que, portanto, essa emenda parlamentar, ela possibilita essa correção.
0: A deputada Silvia Cristina, do PP de Rondônia, também defendeu que a PEC faz justiça.
2: Nós não falamos simplesmente de uma questão administrativa ou remuneratória. Nós estamos falando de uma história de reconhecimento e, acima de tudo, de justiça. Nós estamos falando de homens e mulheres, trabalhadores, que trabalharam para uma construção de todos esses estados, que prestaram serviços políticos justamente durante um período de profunda transformação institucional, quando deixamos de ser território federal e passamos à condição de estado.
0: A análise da admissibilidade pela CCJ é apenas o primeiro passo na Câmara. Agora, a proposta ainda precisa passar por uma comissão especial e pelo plenário em dois turnos de votação. Como veio do Senado, caso não seja modificada pelos deputados, segue então a promulgação. Da Rádio Câmara de Brasília, Paula Bittar.
3: A falta de profissionais qualificados em pequenos municípios motivou a apresentação de projeto de Emidinho Madeira, do PL de Minas Gerais. A proposta permite, em situações excepcionais, que servidores públicos sejam pagos com recursos de parcerias firmadas com organizações da sociedade civil.
4: O projeto exige que não haja conflito de horários entre as atribuições do cargo público e as atividades desempenhadas no âmbito da parceria. Emidinho Madeira avalia que a proibição atual dificulta a execução de serviços de saúde, educação e assistência em cidades com pouca mão de obra especializada.
3: A formalização e o incentivo à garimpagem artesanal no Médio Jequitinhonha, em Minas Gerais, é o objetivo de projeto de Gilberto Abramo, do Republicanos. A ideia é priorizar os donos de terras e as cooperativas da região na hora de pedir a autorização para garimpar em terrenos pequenos de até 15 hectares.
4: Gilberto Abramo entende que desburocratizar a regularização é essencial para movimentar a economia e tirar trabalhadores da informalidade. Segundo ele, a medida exige respeito às questões ambientais, promovendo a recuperação de terrenos degradados e o uso de técnicas mais sustentáveis.
3: Termina agora o Jornal Câmara dos Deputados, produzido pela Rádio Câmara, com trabalhos técnicos de Wellington Teles e apresentação de Val Monteiro e Luciana Vieira. Uma boa noite para você.
4: A Voz do Brasil volta na segunda-feira. Boa noite e bom fim de semana.
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0: 10 horas.
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3: Oi, turma. Chegamos. Hoje é sexta-feira. Coisa boa, hein? 2 de outubro de 2026. Já no clima de eleição. Mas aqui a gente tá pra curtir música bonita. Curtir o sertanejo que a gente ama. Sem discussão. Sem baixo astral. O som lá em cima, hein? Alto só o som e alta também a nossa energia. A gente começa com Gustavo Moura e Rafael.

no hashtag sextou. Luísa Martins, Amor a Três. Teve também Gustavo Moura e Rafael. Tô esperando sua mensagem. Vai mandando aquele sextou nas redes sociais da rádio. Enquanto isso, a gente manda música nova de Léo e Rafael.

0: sobrenome. Luan Santana, Clone, curtimos ainda Felipe Araújo, Léo e Rafael. Depois do intervalo tem Mike Lian.
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0: Já estamos de volta com Nação Sertaneja da sua sexta-feira. Para você que tá no trabalho ainda, ó, segura esse pião aqui, vai, Mike Lian.

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Manhã Cidade, Munhoz e Mariano com Diego e Vitor Hugo, muito obrigado pela audiência, você no carro, você no caminhão, na van, na Tupique, você que tá no ônibus aí curtindo pelo seu aparelho celular. Seguimos juntos, ligados na música sertaneja, cantando e encantando com Matheus e Cauã.

0: Corado, João Bosco e Vinícius, teve Zé Rodolfo, teve também Matheus e Cauã. É a sexta-feira que pede música bonita, pede energia lá em cima. Fim de semana especial, em fim de semana de eleição, mas nós estamos aqui para trazer as emoções da música sertaneja.
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0: Matheus Fernandes, Não Uou, teve também Kleber e Cauã, Léo e Rafael, e já já tem o som de Rafaela Santos.
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0: Oi, turminha, seguimos juntos, sexta-feira, primeira sexta-feira de outubro, 2 de outubro, hein? Estamos por aqui e, ó, quero é ficar contigo, hein? Tocando música e tocando Rafaela Santos.

0: Menina Feia, o som ao vivo de Avini Vini. Curtimos ainda a Rafaela Santos e agora tem aquele teste de fidelidade entre Fernando e Fabiano.
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0: Esse aqui é o Carentão, de João Gustavo e Murilo, com Iker e Gilmar. Ouvimos ainda Diego e Vitor Hugo, Fernando e Fabiano. Depois do intervalo eu volto, trazendo sabe quem? O Cantinho Caipira.
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0: 11.3.
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2: Agora é hora de moda raiz, é a hora do Cantinho Caipira no seu rádio, nesta sexta-feira, dia 2 de outubro, e a gente começa o Cantinho Caipira com três cuiabanas, hein? Com Lio e Léo.

Correio de Prata, Tião Carreiro no Cantinho Caipira. Agora tem um outro Tião aqui, é o Tião do Carro. É no Sobe e Desce. É o Tião do Carro e o Pagodinho.

0: Matheus pediu essa moda aqui de Cacique Pajé. Diz que a sexta-feira fica muito melhor, hein? O pessoal do posto de combustível também ouvindo aqui o nosso cantinho caipira adorando. Rapaziada na loja de conveniência, muito obrigado pela audiência, hein? Você que tá em casa aí, curtindo no som do seu radinho. Ó, teve Ronaldo Viola e Praiano, teve Tião do Carro e Pagodinho.
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0: De volta com Nação Sertaneja. Hoje é sexta-feira, meus amores. Tem uma chuva de sucessos pra você. Tá caindo um toró agora. Thiago Brava com Vini Lobo.

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0: Vitor Hugo Araújo e DJ Toneto. Os cowboys tá muito louco, filho.
1: Os cowboys tá no hype. Vitor Hugo e Araújo. E olha, parabéns pra quem tá fazendo aniversário hoje. A Valéria, o Adenilson, a Luzia, a Luciana. Parabéns pra todo mundo. Bora de Gustavo Mioto.

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1: Quem avisa, amiga, é Nayara Azevedo com Mari Fernandes, fechando Nação Sertaneja desta sexta-feira. Olha, um beijo no seu coração. Bom fim de semana de decisão, fim de semana de eleição, hein? A gente se fala, tchau, tchau.
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0: 11:36.
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0: 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O bem mais precioso que a gente tem, quem vai estar sempre do nosso lado, nos melhores e nos piores momentos da nossa vida, sabe quem é?
1: Família. Você está

0: Tô chegando no sabadão. Você vem comigo? Sério? Oi, amigão, como é que tá? Tudo beleza, é? Obrigado pelo carinho, o prazer é todo meu. Sou o Joel Cabral e a partir de agora, tá no ar o Madrugada com você. Ó, quero mandar um abraço especial pra você que tá no plantão aí, né? Cuidando de vidas enquanto muita gente dorme. Ah, você que tá atrás do volante aí, fazendo a cidade continuar rodando. Ô, vigilante, obrigado por ter colocado a gente na portaria com você, tá? É por vocês que eu tô aqui. Eita, nós! Bora junto! Chega pertinho do rádio. A festa do sabadão começa agora! Os primeiros Rio Negro e Solimões, ninguém faz igual! Bom dia!
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Madrugada Gostosa, César e Paulinho e Bruno e Marrone, cancela esta data, hein? Teve antes Murilo Ruf e Saudade Estranha, Traia Véia com O Lugar Mais Triste do Mundo e Rio Negro e Solimões, Ninguém Faz Igual, aqui segue, ó.

madrugada boa, tocando Gustavo Lima, Retrovisor. Teve antes Marcos e Belucci, Deus me livre. E ainda Matheus e Cauã e Lauana Prado. Adivinha, o intervalo é rápido, hein? Você continua com a gente, é? Se prepare, lá vem César Menotti, Fabiano, Zé Neto e Cristiano, a Simone e Mendes.

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0: 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Meia-noite e 30.
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5: 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Muito utilizado como aromatizante de ambientes, para realçar sabores de alimentos, para chá e tintura. 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

0: continua aqui, é...
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0: Ah, obrigado pela companhia. Vem junto, vem, vem.
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0: Guilherme Benuto chegando com Panda. Eu duvido.

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gostosa da Simone Mendes, meu pra sempre não era meu. A gente adora essa moda. Obrigado, mulher, pela sua participação. Ó, oh, Mato Grosso e Matias antes, né? Enquanto o sol brilhar, você ouviu Jato e Jato com Doutora e Guilherme Benuto e Panda? Eu duvido. Continua por aqui, ó, oh, no sábado. Isso!

0: semblante de mulher.
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Maurício e Eduardo, fechando a primeira hora do Madrugada Solteira no Mundo. Teve antes César Menotti e Fabiano Entre a Serpente e a Estrela. E PPA com Diego e Vitor Hugo, Carmé de Chocolate. Daqui a pouquinho vem mais, hein? Se prepare pra cantar junto, ó, com Eduardo Costa, Léo Magalhães, a inesquecível Marília Mendonça com o Zezé de Camargo.

0: 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Meia-noite 59.
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0: melhor companhia é a sua. Obrigado por estar aqui, viu?
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0: Eduardo Costa chegando, por onde andei? Ó, que modão no madrugada, abrindo mais uma hora. Bom dia!

Cíntia Mendonça, inesquecível com Zezé de Camargo, você não é mais assim. Antes, Rio Negro e Solimões e Country Beat apaixona muita gente. Léo Magalhães com Eu Amo Você e Eduardo Costa, Por Onde Andei? Segue aqui, ó.

Madrugada Boa, tocando Ana Castelec, eu não te esqueci no Madrugada. Ei, teve antes Luan Santana, Abalo Emocional, e João Pedro e Cristiano, Acordou Namorando. Você tá gostando, é? Daqui a pouquinho a gente já volta com mais, vai se preparando pra cantar junto, ó. Lá vem Yasmin Santos, Gustavo Lima, o Henrique e o Juli.

0: 1h28.
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4: Ah é? Você tá chegando aqui agora?
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4: Você chegou na melhor hora, vem comigo, bora, bora!
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4: Gustavo Lima chegando com Bala Alojada, que história é essa? Escuta!

Henrique e Juliano do Madrugada, quem melhor do que eu? Teve antes PPA com Diego e Vitor Hugo Carmé de Chocolate, Yasmin Santos com Apenas um Sorriso e abrimos com Gustavo Lima. Continua aqui pra você, tá? Bom dia!

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seu sabadão fechando essa hora, Kleber e Cauã, mil adjetivos. Antes, os Bonifácios com a Thaíra e Alexandre, Deus me deu esse lugar. E Maiara e Maraísa, vai lá. Daqui a pouquinho a gente já volta com mais. Você tá gostando, né? Obrigado pela sua companhia. Não sai daí. Daqui a pouquinho você vai cantar com o Murilo Rufi, com o Zezé de Camargo.

0: 1h57.
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começando mais uma hora. É, muito obrigado pelo carinho, viu? Você tá na onde me ouvindo? Você me conta. Vai lá no meu arroba Joel Cabral Voz, é no meu Instagram, arroba Joel Cabral Voz. Me manda mensagem dizendo de onde você tá me ouvindo. Ó, tem notificação já chegando por aqui. Sabe quem tá em Minas Gerais, em Araguari? É a Luciana, tá junto com o Marquinhos. O pessoal tá no bairro Amorim ouvindo a gente. O Carlos tá em Goiás curtindo a gente. Obrigado pela sua participação, rapaz. A Juliano, Marcelo e a Fernanda, todo mundo curtindo a gente em Pouso Alegre, Minas Gerais. E aí, quero falar o nome da sua cidade aqui, você me conta. Vai lá então no meu arroba Joel Cabral Voz do meu Instagram e me conta de qual cidade você tá me ouvindo, tá bom? Pode mandar mensagem, fica à vontade. Bora começar essa hora? Vem junto! Madrugada com você. Zé de Camargo tá chegando, eu duvido no Madrugada. Bom dia!

0: madrugada gostosa, Marília Mendonça, te amo demais, hein? Regravação, hein? Antes, Emílio e Eduardo, barulho da buzina, Léo Magalhães com o nosso casamento e Zezé de Camargo, eu duvido, aqui segue, ó, ó. Madrugada com você.
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namorada Maurício e Eduardo solteira no mundo. Teve antes Jadson, eu amo você. E ainda João Lucas Freitas e Kleber e Cauã, preso ao seu beijo. Daqui a pouquinho se prepare, ó. Você vai cantar com Jadson, com

0: 12:26.
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1: Que legal que você continuou aqui, hein?
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1: Eu também tô de cá. Vem junto, bora, bora, bora.
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1: João Neto e Frederico e Eduardo Costa encontraram a nega véia. E você encontrou o nego véio? Sério? Ó que modão.
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0: Obrigada, Edson Hudson, por te amar assim. Que regravação, hein? Antes, Júnior Marques, Ilusão de Amor. Mano Walter com Maiara e Maraísa, Que Amizade É Essa? E João Neto e Frederico e Eduardo Costa, Nega Véia, que segue, tá? Bom sábado! 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

seu sabadão, Ed Brito e Samuel, fechando essa hora toda mulher. Antes teve Marcos e Beluti, discordo. E ainda Guilherme, Benuto e Panda, eu duvido. Daqui a pouquinho tem mais, vai se preparando, hein? Pra cantar juntinho, ó, com o Kleber e Cauã, com o Luan Santana, até com a Ana Castela, hein?

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1: Na madrugada, Luan Santana, ambiente errado. Teve antes Tiãozinho e Alessandro com De Paulo e Paulino, Amor de Trem. Yasmin Santos, que eu não quero ser mais eu.

sabadão, Ana Castela, é que eu não te esqueci. Teve antes os Bonifácios com a Taíra e Alexandre, né? Deus me deu esse lugar. E o Guilherme e o Santiago, eu não te amei à toa. Daqui a pouquinho lá vem, ó. O Ralf, Gustavo Lima, o Henrique e o Juliano. Até o Guilherme e o Benuto com essa lição aqui.

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1: 3:24.
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0: Raptor de volta por aqui.
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0: Com você, pra você. Ó, ó.
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0: Ed Brito e Samuel chegando no Madrugada com toda mulher. Bom dia.

0: minuto no Madrugada. Que aula de sujeito homem, é assim que faz. Antes, Rio Negro e seu Limões e Country Beat apaixona muita gente. Bruno e Marrone, que eu não posso evitar. E Ed Brito e Samuel, toda mulher que segue. Bom sábado. 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

Obrigado, Leandro e Romari, que ali o Gilma. Corações egoístas fechando essa hora. Antes teve o Ralf, né? Você tá fazendo falta. E o Júnior Marques com Ilusão de Amor. Bora de saudade? Vai começar aquela viagem especial no mundo da música sertaneja no sabadão. E eu conto com você, tá lindona? Certo, amigão, não sai daí. É Vapt Vupt. Segura!

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1: 3:54.
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0: já tô de volta na última hora do Madrugada. Muita saudade preparada pra você com todo carinho especial, viu? Você faz essa viagem com a gente? Bora começar logo já? Ah, então chega pertinho.
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0: Zé e Luciano, coração na contramão. Ei, moda.

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0: saudade. Essa é de 94, que saudade, gente. Chitãozinho e Chororó antes, 40 e 20. Teve Leandro e Leonardo, essas mulheres. E abrimos com Zezé e Luciano. Vem junto. Claro que continua.
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0: Em 1993, o Marciano cantava essa aqui, ó. Massachusetts.

madrugada, tá faltando amor. Ei, João Paulo e Daniel, essa moda vou te contar, hein? Antes, André e Adriano, que regravação, Mordida de Amor. E abrimos com o Marciano. Ó, obrigado por estar aqui no Madrugada, viu? Calma, já tem mais saudade. Ó, programados pra cantar daqui a pouquinho, Rick Renner, Christian Ralph, Carlos e Nando, Teodoro e Sampaio, Gian e Giovanni. Perde não, é rapidinho. Até já!

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2: 4:26.
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9: Oiê, bom dia!
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9: Bora continuar a viagem?
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9: Rick Renner, essa é de 99, assim é o nosso amor. Bom dia!

0: por ela no Madrugada, Carlos e Nando. Antes, Chitãozinho e Chororó, somos assim, né? Christian Ralph, Chora Peito. E abrimos com o Rick Renner. Se tem mais saudade, claro, vem junto comigo, ó.
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0: Pra conferir Teodoro e Sampaio. Ei, modão, vestido de seda.

da Jean e Giovanni, faz de conta. Antes, Ataíde Alexandre, Não Brinque de Amor Comigo, viu? De 96 essa. E abrimos com o Teodoro e Sampaio, Vestido de Seda. Ó, quero agradecer por ter vindo com a gente nesse sabadão, tá? Zero Hora de Domingo, eu volto com muita alegria pra te fazer companhia, tá bom? Lindona, um abraço, forte aperto de mão, amigão. Tudo de bom no seu sábado. Tchau!

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0: 6 horas.
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3: A comunidade de Aparecida, em Videira, inicia neste sábado a programação religiosa dedicada a Nossa Senhora Aparecida. As novenas ocorrem diariamente às 19h30 até o dia 11 de outubro, reunindo moradores locais e fiéis de municípios vizinhos. A abertura dos ritos será conduzida pela própria comunidade de Aparecida. Durante os 9 dias de celebrações, outras comunidades da paróquia participam ativamente, contando também com representantes de Pinheiro Preto e Iomerê. Segundo Catarina Betu, coordenadora das novenas e da procissão, a agenda foi estruturada com a colaboração de diversas localidades.

0: Todas as noites, a cozinha comunitária oferece café, refrigerantes, pastéis, cachorros quentes, bolos e cucas aos presentes. O ponto alto da programação acontece na segunda-feira, feriado de 12 de outubro. A tradicional procissão começa às 5 horas, partindo da comunidade de Farroupilha e passando por São Cristóvão e Santa Lúcia, antes de chegar à Capela de Aparecida, às 8 horas e 30 minutos. Logo após a chegada, às 9h30, ocorre a celebração da Santa Missa com transmissão ao vivo. 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
5: Muito bom dia, meus amigos. Estamos chegando aqui na Videira com mais um programa nosso, Alvorada Sertaneja. Na manhã de sábado, finalzão de semana, chegou por aí, né? Estamos aí na sua companhia até as 8 horas de Martins, aqui com vocês, na nossa Rádio Videira, 88.5 FM e o melhor da música sertaneja, a música raiz, em destaque pra vocês aí, matar saudade e recordar com a gente aí, né? Bom dia a todos os amigos aí que já estão ligados com a gente aí no centro da cidade, nos bairros, aí o povo do interior, esse vizinho, tá ligado na Videira? Tá ligado aqui no nosso Alvorada Sertaneja e o melhor da música pra você. Bom dia!

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2: Um bom dia para você que tá ligado com a gente, curtindo aqui a nossa Rádio Videira, 88.5 FM. Aquele abraço para os amigos já aí, né? Tirando leite, tratando a bicharada. Pessoal tomando seu café da manhã, tomando seu chimarrão. Você que já tá rodando por aí, você amigão que tá aí, né? Embaixo das cobertas aí, aproveitando o sabadão para ficar um pouquinho mais na cama. Muito obrigado pela companhia também, né? Um bom final de semana a todos. A música não para aqui na Videira.

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Maria Cedo curtindo nosso programa na manhã de sábado, 13 de outubro, né? Isso, hoje é dia do cirurgião dentista, né, gente? Estamos aí na Lua Minguante, abraçando você que está aí do outro lado do rádio, curtindo nossa programação. Bom dia, bom dia, bom dia. 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Então também tempo de guri. Os mirins cantando.

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4: 6h48, Leandro Puchalski, falar pra gente como é que fica aí o final de semana, sabadão, domingo.
5: Apesar de a gente ter alguns momentos de nuvens, o sol também aparece ao longo desse sábado. Variação de nuvens, alguns momentos aparece mais do que outro, mas não passa disso. Temperaturas da tarde de amanhã 20, 22 graus, depois de um começo um pouquinho mais frio na madrugada. Bom, pessoal, muita atenção na questão do domingo quando a gente fala sobre a madrugada do domingo, tá certo? Madrugada, as primeiras horas da manhã. Aqui é a janela onde a gente tem condições de temporais, com chuva e com trovoadas, raios, granizo, vento. Poderemos ter ventos, pessoal, na faixa aí de 80 a 100 km por hora em alguns temporais. Muita atenção a isso. Claro que isso não é regra, na maioria das cidades isso não acontece, mas a região como todo tem essa possibilidade. Então, atenção quando o tempo mudar ali na madrugada de domingo. Passa muito rápido, boa parte do domingo é muito mais nuvens do que propriamente alguma chuva, mas atenção na noite, tá? Deixamos essa janela. Final da noite de sábado até o amanhecer ali, as primeiras horas da manhã do domingo. Abraço a todos, informações do tempo da Puchalski, Meteorologia.
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6 horas e 53 minutos. Bom dia pra você que tá na sintonia curtindo aqui a nossa Rádio Videira. Ótima manhã aí de sabadão. Alô, Bernard. Abraço pro amigo Bernard aí, né? Lá da linha Caxias. Ó, meu, que tá se bandeando pro carrego aí, né? Grande abraço, então. Obrigado pela companhia. Falando em linha Caxias, dia 10 e 11 tem festa na linha Caxias, né, gente? Então já se prepara aí. Estão todos convidados aí, né, pra festa na linha Caxias. Tem aqui o convite. Deixa eu já fazer o convite, já que tô falando aqui, ó. Festa em honra Nossa Senhora Aparecida na comunidade da linha Caxias Pinheiro Preto, dia 11 de outubro, com a seguinte programação. Dia 10, às 16 horas, tem futebol com equipes convidadas, Juventude Rio Tigre versus Amigos da Bola de Joaçaba. Partida 17 horas tem venda de bucho, somente com reserva, pães, pastéis, cachorro quente, cucas, bolos e bebidas em geral, né? A partir das 18 horas, tradicional gata. Dia 11, 6 horas, tradicional gato. Às 9h30, jogo de futebol com equipes convidada. Master União São Roque versus Real Videira. 10 horas, tem missa em honra Nossa Senhora Aparecida, animada pelo grupo de cantos da Matriz Videira. 12 horas, tem o delicioso almoço com venda de churrasco de gado, porco, galinha, salada, maionese, cuca, bolos, bebidas em geral. 13h30, rodada de cavalinho. 14h30, matinê com entrada franca, animada pelo musical Bia Iva. Haverá brinquedos para as crianças. Traga sua família e prestigia, né? Reservas no telefone 98802-1622 com Alcedir ou com a Fábio no 99152-9030. Apoio Bebidas Vila Romana, Frigorífico Ana Rosa, Vinícola Flor da Serra, Vinícola da Serra, né? Cressol Pinheiro Preto e Autotronic Elétrica e Mecânica Automotiva. Isso aí, então tudo convidado para a festa na linha Caxias, então. Tá bom, gente? 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Aí, né? Bom também. Vamos seguindo aí com o nosso programa, vamos nessa aí com o nosso Alvorada Sertaneja. Livre Léo, Rosa Moreno, depois tem a oração da manhã.

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2: Bom dia, povo de Deus. Que alegria estar com você neste sábado e começar o dia. Um dia de oração e dizer: Senhor, o dia seja transcorrido na força do teu Espírito. Que a paz que vem de Deus, que a luz que vem de nosso Senhor e o Espírito Santo, a Santíssima Trindade, nos impulsione. Vamos rezar? Você que todos os dias sabe que tem esse momento de oração. Em nome do Pai, do Filho e do Espírito Santo. Amém. Senhor Deus da vida, que criastes o homem à vossa imagem e semelhança, pensastes com amor os caminhos a serem percorridos para nossa felicidade e salvação. Senhor, por muitas razões a humanidade se perdeu dos preceitos. Por isso mandastes os profetas e, por fim, nosso Senhor Jesus Cristo, para nos trazer a plena revelação do verdadeiro amor a Deus, ao próximo e a nós mesmos. Obrigado, Senhor, por deixar esta revelação na palavra. Palavra que nos orienta, palavra que nos corrige, palavra que nos ilumina, palavra que nos traz dignidade de filhos de Deus. Manda teu Espírito, Senhor, no início deste dia, para que compreendamos esta palavra e, compreendendo-a, possamos vivê-la. Manda teu Espírito, Senhor, com o dom do entendimento, com o dom da sabedoria, e que possamos ver os teus sinais em tudo e em todos. Senhor, recorremos a Santa Teresinha do Menino Jesus, ela, tão íntima de nosso Senhor Jesus Cristo, possa nos valer nesta manhã.

0: Santa Teresinha do Menino Jesus, fazei-nos simples e dóceis, humildes e confiantes. Santa Teresinha, que prometestes passar o vosso céu fazendo bem sobre a terra sem descanso, eu me recomendo a vós, Santa Teresinha. Ajudai-me a viver tão profundamente unido a Jesus, tão profundamente vivenciando os mandamentos e os santos evangelhos, que eu possa um dia estar convosco no reino de Deus. Santa Teresinha, não se canse de interceder por mim, até de ver-me um dia no céu com os anjos e santos. Pai nosso, que estais no céu, santificado seja o vosso nome, venha a nós o vosso reino, seja feita a vossa vontade, assim na terra como no céu. O pão nosso de cada dia nos dai hoje, perdoai-nos nas nossas ofensas, assim como nós perdoamos a quem nos tem ofendido. E não nos deixeis cair em tentação, mas livrai-nos do mal. Amém. Ó Deus, para o dia de hoje, que a Bíblia esteja em minha mão, a palavra de Deus no meu coração e os meus pés na missão. Um bom dia a todos. Amém.
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2: Sete horas e sete minutos, vamos seguindo aí com o nosso programa. Bom dia pra você que tá na sintonia curtindo aqui o nosso Alvorada Ser.

7h10, 7h10. Bom dia, minha gente. Bom dia, meu povo. Manhã de sábado, final de semana chegou aí, né? 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Vamos seguindo aí com o nosso programa, mandar um abraço aí pro nosso amigo Du, né, Du? Isso, lá do quiosque Texto Limpo, pessoal tá por lá, né? Eita, rapaz, o fogo já tá pronto aí, já tá esquentando o bichinho aí, bom também. Valeu, Du, grande abraço aí, o homem hoje tá meio nervoso aí, né? Eita, rapaz do céu, né? Ontem o Santos aí empaiou aí, né? O São Paulo 2-1 pro Santos aí. Deu um jogão de bola, deu um jogão aí, o São Paulo assim na frente.

0: E o Santos virou o jogo. Tá o peixe, rapaz. Acho que foi uns 4, 5 jogos que não perde mais, né? Aí então, valeu, um abraço lá pro Du, pessoal. Aí faz parte do futebol, né, meu amigo? É isso, faz parte aí, tá bom? E já vai preparando aí que o truco vai pegar a parede aí, né? O seguinte, deixa eu mandar um alô lá pro Larita ligado com a gente. É, o Larita ligado com a gente é o Gênio lá no Rio Verde, no Goiás. Muito obrigado pela companhia. Estão curtindo aqui o nosso programa aí, né? Quem mais está na sintonia curtindo aqui a nossa Rádio Videira? Deixa eu atender o ouvinte por aqui. Bom dia.
1: Bom dia, Tibes. Tudo bem?
0: Tudo certo.
1: Estamos com os visitantes de Rio do Sul hoje aqui no Sítio Duas Meninas. Estão pedindo a música Menino da Porteira. Se você puder mandar um alô para nós aqui. Estamos fazendo um gato aqui e vamos aproveitar o dia aqui, que vai ser um dia muito bonito. Grande abraço, muito obrigado. Valeu.
0: Valeu, obrigadão, Bressan, pela participação. Edson Bressan aí, o pessoal lá do Sítio Duas Meninas, o pessoal do Rio do Sul tá por lá. Opa, caprichando um gato cedo aí. Vai bem, ô, bom também. É, deixa-me ver aqui. É, deixa-me ver aí. Bom dia, Tibes. Gostaria de ouvir a música. Não lembro o nome aqui, mas lá no alto da montanha, numa casinha estranha, toda feita de sapé. Parei um dia, meu cavalo, pomado dois estalos que eu vi lá dentro bater. É essa aí, minha amiga? Ah, tá certo, né? Daqui a pouquinho tem aí a Cabocla Tereza, então, tá bom? É, assim, se você souber aí, manda a música pro pessoal da autoescola aí, é, Positivo, de Treze Tílias, isso mesmo? Então, um abraço pessoal lá da autoescola Positivo, lá de Treze Tílias. Obrigado, nossa amiga Ironita, pela participação aí, né? Então, tá bom, daqui a pouquinho tem a Cabocla Tereza aí, brigadão pela participação aí, né? Pessoal, o seguinte, 7 horas e 13 minutos, vamos seguindo aí com o nosso programa, na manhã de sábado, 13 de outubro, lembrando que amanhã, né? Atenção, pessoal, atenção, leitores, o dia da eleição é um momento importante, né, gente? É, e a oportunidade, né, de exercer aí o seu direito de participar das decisões que fazem parte da nossa democracia, né? Por isso, não deixe de votar, né, gente? Programe-se, confira com antecedência o seu local de votação, organize seu horário, reserve alguns minutos do seu dia aí para ir às urnas, né? Não deixe para justificar aquilo que você pode exercer o seu direito de votar, tá bom? É, converse com a sua família, seus amigos, seus vizinhos, incentive todos que podem votar aí e também participarem, né? No dia da eleição, faça a sua parte, vá às urnas e vote. Seu voto é sua participação, né? Sua presença faz parte da democracia. E amanhã a nossa equipe aí da RBV Rádio estará acompanhando todos os detalhes, flashes, informações, né? Acompanhando voto a voto aí, né? Então você pode acompanhar também aqui pela nossa rádio. A partir das 9 horas já teremos aí boletins informativos aí, né? De tudo que vai estar acontecendo em Videira e toda a região aí das eleições 2026. Ou entra também no portal RBV para você acompanhar tudo aí sobre as informações, precisando saber aí o seu local de votação, urnas, também pode entrar em contato com a gente aí, né? Que a gente vai estar passando para vocês aí, tá certo, gente? Então, amanhã teremos aí Gerais 2026, cobertura total aí, né? Cobertura, hora do voto aí aqui pela equipe RBV Rádios aí, tá bom? Vamos nessa, 7h15.

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1: Seguimos com o nosso programa, 7 horas e 22 minutos. A gente vai seguindo aí com o nosso Alvorada, abraçando você que está aí na sintonia, do outro lado do rádio, curtindo as programação. Muito obrigado, gente. Obrigado aí, meu povo. Isso aí, né? Vou ter que trazer o Tonico de novo de volta aí. Apareceu o Tinoco e o Tinoquinho cantando, então acabou com o Tereza. Tá, deixa ali pro pessoal que pediu, então já vou trazer a moda aí, né? 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Mandar um abraço lá pro João, lá na Sede Teu Vida. Como é que tá aí, seu João? É, meu amigo, né? O João Sujo aí, o nosso amigo aí, o pessoal lá todo aí, o Jandir, todo o pessoal lá, né? O Johnny. Então lá, já tá pronto os torresminhos aí, rapaz. Fritando uns torresmotos aí, né? E curtindo a programação da Vieira. Muito obrigado pela companhia aí de sempre, meus amigos. Isso aí, né? Aquele torresminho especial de primeira, lá dos amigos aí, né? Da J... J.A., né? Isso, é J.S., né? Isso, JS, meu amigo, alimentos aí. Pessoal lá, João Surte, é isso, JS, alimentos aí, né? Um abraço aí, seu João, né? Tem, né? Tem a Diana, fala JS, tipo, então tá bom aí, né? Aquele torresminho aí com pele, aquele torresminho sem pele, uma coisa boa, de primeira aí, né? Crocante aí, fresquinha, isso aí. Valeu, um abraço pros amigos que estão lá, né? Depois o pessoal vai comprar lá no Armazém do Sabor da Rua 15 aí, né? Muito obrigado pela companhia de sempre lá, Priscila também, todo o pessoal aí, né? 7 horas e 26 minutos. Monique Tinoco, Cabocla Tereza, 7h26, bom dia.
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0: 7h30.
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6: 7 horas e 33 minutos. Vamos seguindo aí com o nosso Alvorada Sertaneja. Bom dia para você. Na sintonia, curtindo aqui o nosso programa. 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Peça orçamento 991-16-76-87, minha gente. 7h35, vamos seguindo, atendendo por aqui a participação do ouvinte. Fala, meu amigo Juliano, tá chegando da lida agora, hein, companheiro? Bom dia, né?
7: Bom dia, meu amigo time, como é que tá, velho? Estamos chegando aí, homem do céu, de mais uma noite aí cansativa, homem do céu, aí, né? E, viu, manda um aí de João Paulo Daniel Poeira da Estrada, que um dia é pó, um dia é barro, e aí nós estamos, né, Bia? João Paulo Daniel aí, Poeira da Estrada, ofereço pra minha esposa Marilene Grigo, né? E pra mim curtir hoje aí, homem do céu, tô ficando mais velho, homem. E pra vocês da rádio, tchau, obrigado!
6: Valeu, Juliano, grande abraço, tá de aniversário hoje aí, fera. Opa, então encerramos, né? Trabalhando a noite toda, pode descansar um pouco aí, né? Até perto das 11 horas aí. Depois já pincha uma lenha no fogo aí, uma costela aí, né, cara? Isso, tá de aniversário hoje. Parabéns, Juliano, felicidade, paz, saúde e muitos anos de vida. E bora descansar, homem do céu, né? Aí, ó, especial pro nosso amigo aí, Juliano, ouvinte da nossa Rádio Videira, trabalhando a Tito, tá aniversário, homem, hoje aí, né? Abraço, Lapadão, Pires, Nedão, também na sintonia, curtindo o nosso programa, bom dia.

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5: 7h48, já estamos chegando ao final de mais um programa. Na sequência tem o Palavras em Ação. Pessoal, volta amanhã, né? Amanhã, a partir aí das 9h, com o programa Domingo ao Vivo pra vocês, né? Com muita música. Amanhã teremos o sorteio aí de 4 quilos de costela aí lá do Itália Tacadista. Então já convido você a participar com a gente. Amanhã a partir das 9h, fica ligado na nossa Rádio Videira. Teremos aí a cobertura também das eleições aí, né? E, claro, a nossa programação aqui ao vivaço pra vocês. 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Um abraço, minha gente, bom final de semana, até mais, tchau, tchau.

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1: 8 horas.
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muito bom dia, 8:05, 8:05, sejam todos muito bem-vindos, estamos começando pela Rádio Videira FM 88.5, mais um programa Palavras em Ação, mais uma manhã de informação, de conhecimento, há mais de 11 anos encontrando você em todas as manhãs aqui pelas ondas da 88.5 FM pela Rádio Videira, com aquela alegria de poder todo sábado levar algum conteúdo, alguma informação que possa ajudar você, né, a mudar talvez o modo de pensar, melhorar alguma atitude, né? Conhecer algo diferente. Então são os mais diversos temas que tem aí nas manhãs de sábado aqui pelo programa Palavras em Ação. Então, acolho você que está acompanhando nosso programa, você que está no centro de Videira, nos bairros, nas comunidades do interior, nas cidades vizinhas. Sejam todos muito bem-vindos a mais um programa Palavras em Ação. E é você que acompanha através das ondas, né? Da 88.5 FM. Então sejam todos muito bem-vindos. E claro, o meu abraço carinhoso a todos que estão acompanhando Além Fronteiras pela internet, você que está no site, no aplicativo e nas nossas lives. Já estamos ao vivo no Facebook da Rádio Videira e também no YouTube, no portal RBV. Então sejam bem-vindos a mais uma manhã por aqui junto com você, junto com os nossos valorosos patrocinadores, parceiros das manhãs de sábado, a Ótica Santa Luzia, também junto com a gente e junto com você, a doutora Alessandro dos Santos, doutor Luiz Paulo Andrione, junto com a gente também aqui a Clínica Tríplice Saúde e também por aqui o Supervisa Atacadista, os nossos parceiros nas manhãs de sábado. E com muita alegria, hoje estamos tendo a grata satisfação de receber novamente no nosso programa a doutora Alessandra dos Santos, a doutora Alessandra que é parceira aqui do programa, junto com o doutor Luiz, e que nos dá a grata satisfação de mais uma vez atender o nosso convite de estar por aqui para bater esse papo. Nós estamos hoje no dia 3 de outubro, então iniciando o mês de outubro, né? A gente sabe que é um mês de

0: dedicado à saúde da mulher, às conscientizações aí, né, do câncer de mama. E sobre tudo isso a gente vai conversar com a doutora Alessandra. Então, doutora Alessandra, bom dia e obrigado por ter aceitado mais uma vez o convite.
1: Bom dia, Dinei. Bom dia, ouvintes. Quero agradecer a oportunidade de estar aqui nesse sábado. É um prazer e ainda mais para falar de um tema tão, tão importante, né?
0: Sem dúvida nenhuma, doutora. E a gente fica muito feliz de tê-la com a gente novamente. Já estávamos falando, né, já temos agendado com o doutor Luiz também lá em novembro. Né, para vir bater um papo, porque a gente sabe da importância, né, desses meses, e a gente sempre gosta de trazer todo mês aqui profissionais das áreas que o mês é relacionado. A gente sabe, né, que de uns anos para cá, todo mês, né, ele é dedicado a uma área da medicina, a alguma questão, seja ela ambiental também, enfim, tantos temas que nos meses foram escolhidos para serem debatidos. Mês aí de setembro a gente falou aí da preservação da vida também, né? Então, enfim, cada ano, cada mês, né, a gente tem temas voltados aí que a gente possa refletir um pouco mais. Claro que não se isola naquele mês, né? Por exemplo, Outubro Rosa, a saúde da mulher, não é para se falar só no mês de outubro, como a gente sempre diz, mas é um mês dedicado, né, se falar um pouco mais, se refletir. Então, hoje a doutora Alessandra nos dá grande satisfação para convidar, conversar com esse tema. E antes, claro, da gente começar, é de praxe, né, pedir que o entrevistado se apresente. O pessoal já ouviu em outros momentos a doutora Alessandra aqui, mas sempre a gente gosta, né, de trazer novamente aí as raízes, aí um pouquinho da trajetória, doutora.
1: Isso. Então, eu sou natural de Marcelino Ramos, uma cidadezinha turística no Rio Grande do Sul. Convido a conhecer quem ainda não teve a oportunidade. Fiz a minha formação em Joaçaba, pela UNOESC, em medicina. Depois fui a Porto Alegre, na Santa Casa de Porto Alegre, para fazer a residência em ginecologia e obstetrícia. E a pós-graduação em cirurgia minimamente invasiva em Belo Horizonte. Foi aí uma trajetória um pouco longa.
0: Que bacana, doutora. Uma caminhada, né? Uma caminhada. Doutora, em Videira?
1: Em Videira nós já estamos há 3 anos e meio atuando aqui.
0: Isso. Lembro quando vocês chegaram aqui, né? Sim. O doutor Luiz já veio bater um papo com a gente aqui. E aí a gente teve a grande satisfação de tê-los como parceiros aqui do programa também. Que bom, doutora. Falando um pouquinho das suas especializações, doutora. Conta um pouquinho dessa trajetória e o que elas significam também.
1: Isso, então a formação ali em residência, da residência em ginecologia obstetrícia, é a saúde da mulher como um todo, né? Então vai desde lá do nascimento, da adolescência, passando por toda a vida reprodutiva da mulher, né? Até a menopausa, e aí a gestação também, né? A pós-graduação em cirurgia minimamente invasiva, alguns não sabem, mas a melhor via é a via vaginal, né? Então, é pouco falado, mas muitas mulheres têm a questão do prolapso vaginal, que cai bexiga, cai útero, né? E aí a gente tem como abordar isso por uma via que não seja tão dolorosa a recuperação. Então, a gente foi em busca, né, do conhecimento para conseguir ajudar aí o maior número de mulheres possíveis.
0: Que bacana, doutora. E a gente vê, quando a gente fala em cirurgias minimamente invasivas, né, nas mais diversas áreas, a evolução que a medicina teve, né, doutora, antigamente, né, num linguajar muito simples, né, tudo tinha que se cortar, falava uma cirurgia, era algo assim. E hoje, né, essa tecnologia que avançou, né, na área da medicina trouxe aí muitos benefícios também, né, em todas as áreas. Né?
1: Isso, antigamente, vamos por uma cirurgia, era, né, chifo público, a gente fala, um corte de fora a fora, exato, né, falando assim. E hoje em dia, dependendo da via, alguns furinhos ali acabam resolvendo, né? Lógico que depende de cada caso, claro, mas evoluiu muito. A própria cesariana, minha mãe, querida, eu não vou contar minha idade, mas há anos atrás, teve uma cesárea, né, incisão mediana. Então, isso para uma mulher jovem, né, tem um impacto, assim, exato, né? E hoje em dia, cortezinho, quando precisa, né, abaixa ali da sínfise pública. Então, tudo evolui, ainda bem, né? Assim.
0: Que bom, doutora. Olha só, hoje estamos recebendo a doutora Alessandra Santos, que vai conversar nesta manhã, trazendo esse tema tão importante que é a saúde da mulher, né, que a gente sempre chama atenção, e que bom, né, que a gente tem esse mês para se falar, como em novembro a gente vai estar falando também da saúde do homem, e a gente fica feliz de tê-la com a gente. E deixa eu dar bom dia aqui, a Dirce Mizarroba está dando o seu bom dia Dinei, bom dia doutora, Luiz Souza também bom dia, a Cleide Demenec, bom dia a todos, bom dia a você que está aí acompanhando o nosso programa, já está mandando o seu alô, seu recado, a gente agradece imensamente. E já vou aproveitar também, antes da gente conversar aí

0: começar o nosso tema de hoje com a doutora Alessandra para falar dos nossos patrocinadores, né? Os nossos parceiros das manhãs, nossos amigos que sempre tem aquele recado especial para você. 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A doutora Alessandra hoje nos dá a grata satisfação de estar por aqui. É a nossa e também parceira nas manhãs de sábado, juntamente com o doutor Luiz. A doutora Alessandra, que hoje vai contar um pouquinho do seu trabalho, já está contando que é ginecologista obstetra, especializado nos cuidados da saúde da mulher, né, com expertise aí que se estende a procedimentos cirúrgicos, terapia de reposição hormonal na menopausa, acompanhamento de pré-natal de baixo e alto risco, além disso, tratamentos modernos, como Frax. 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E junto com a doutora Alessandra está lá também o doutor Luiz, né? 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Muito bem, 8h15, doutora Alessandra, então chegamos, né, novamente a outubro, se não me falha a memória, no outubro do ano passado a gente também conversou aqui no programa, né? Porque realmente é um mês dedicado a esse cuidado, essa chamada de atenção até para a saúde da mulher como um todo também, com o destaque, né, para a questão do câncer de mama. Isso. Vamos falar um pouquinho desse mês, o que ele representa, doutora?
1: A campanha, então, ela ajuda a trazer informação e a divulgar a importância do cuidado com a saúde, né? O Outubro Rosa faz menção, então, ao câncer de mama, não só a mamografia em si, mas o cuidado da mulher durante o ano todo, né? O câncer de mama, então, ele é o câncer mais prevalente na mulher, tirando, então, o subtipo não melanoma, né? O INCA estima, entre 2026 e 2028, 78 mil novos casos de câncer de mama por ano, né? A nossa região sul aqui é a mais prevalente, 77 casos por mil mulheres, né? Então, a média nacional é de 71. Então, um conjunto de fatores, né, que, associados. Então, por isso a importância da gente ter um cuidado, né? Ter a rotina em dia, mas muitas vezes não esperar o próximo ano se surgir algum sintoma, algum sinal novo.
0: É importante, doutora, a gente sempre fala, né, que o autoconhecimento, ele faz toda a diferença, né? Porque na maioria das situações, né, da saúde humana, o corpo dá algum sinal, né? Por isso que a gente precisa prestar atenção, né? Não ignorar, não é nada, isso. É só alguma coisinha. Sempre tá atento, né, doutora?
1: Exato. Então, eu vejo no consultório, né, muitas mães trazem as filhas logo assim que menstruam, enfim. E a importância desse cuidado, porque aí a gente tem um cuidado

0: cuidado de conversar com essa paciente desde jovem, incentivar, né? Uhum. Lógico que o autoexame, que se fala o autoexame da mama, ele não substitui, né? A mamografia, o ultrassom, enfim, né? Os exames e a consulta. Uhum. Mas ele já vai dando sinais, né? A gente comenta aqui, né, várias vezes, que tudo que for detectado precocemente, né, tem uma maior chance de cura, um tratamento menos agressivo, né? Uhum. Então, por isso a importância, né, da gente se conhecer desde jovem, uhum, porque qualquer sinal a gente tem como procurar ajuda.
1: Uhum, isso é importante, né, doutora? Aproveitando, doutora, falar dos exames, né? Esses são os dois principais exames, né, na questão da mama, né?
0: Isso. Uhum. Então, o exame padrão ouro, digamos, para rastreamento de câncer de mama é a mamografia. Uhum. O Ministério da Saúde, então, disponibiliza pelo SUS entre os 50 e 74 anos, uhum, né? Uhum. Na faixa etária de 40 aos 49, a paciente tem o direito de solicitar para fazer a mamografia, mas antes ela precisa passar por consulta com um profissional da área da saúde. Uhum. E a gente sempre vai individualizar a paciente com histórico familiar, fatores de risco, né? Então, a mamografia é o principal exame, é o que realmente tem estudo que mostra uma diferença aí na detecção precoce. Uhum. O ultrassom, ele vem como aliado. Então, a mamografia, ela vê lesões, principalmente em mamas mais lipossubstituídas. Com o passar do tempo, né, aquela mama jovem, que é mais glandular, mais de glândula, vai sendo substituída por gordura. Então, a mamografia, ela é, digamos, melhora na faixa etária ali dos 50 para frente, uhum, né? Uhum. Pacientes mais jovens ou com 50 anos e a mama ainda muito jovem, a gente lança a mão do ultrassom de mamas, né? Uhum. Mas fazer o ultrassom, muitas pacientes pedem, principalmente até quem tem prótese mamária, se já é o suficiente. Infelizmente, não. A gente precisa associar a mamografia, uhum, né? Uhum. Existe um risco de ruptura da prótese muito pequeno, né? Então, hoje em dia, as técnicas que a gente tem na mamografia, a equipe é treinada, os aparelhos são melhores também. Então, é necessário, né? Uhum. E aí, a gente também tem a ressonância de mama. Em alguns casos, a gente vai individualizando algumas lesões ou recorrência de alguns cistos, né, que existem. Também é um exame aliado aí pro uhum, diagnóstico e rastreamento.
1: Doutora, quando a gente fala, sempre é falado, né, todo tipo de doença, quanto mais precoce descoberto, melhor o tratamento, a questão da cura, enfim. Uhum. Mas quando a gente fala, né, que a doutora falou até a respeito de fatores de risco, né, isso, e histórico familiar. Uhum. Fala um pouquinho quais são esses fatores de risco e essa questão também do histórico familiar, isso, que é muito importante.
0: Então, os fatores de risco para o câncer de mama são principalmente, né, o sedentarismo, a falta de atividade física, né, o consumo em excesso de comidas ricas em gorduras e açúcares, né, uhum, o uso de álcool, e aí entra a questão do histórico familiar. Uhum. Então, principalmente parentes de primeiro grau, né, mãe, irmãs que tenham tido a doença. Uhum. E também, quanto mais jovem a doença, geralmente a agressividade, né, o risco de ter câncer de mama na família é maior. Uhum. Então, se a gente pensar que isso pode ser evitado, né, então, e mudando pequenos hábitos no dia a dia, a gente vai conseguindo, não evita totalmente, né, claro, mas uhum, diminui ali a chance de incidência. E a amamentação é um fator protetor, né, então aí legal dessa parte, né.
1: Uhum. Que bacana, uhum, que bacana. Doutora, e realmente, né, a gente fala, a saúde como um todo está muito ligada aos hábitos, né, ou seja, hábitos, uhum, saudáveis, hábitos não saudáveis, né, e nessa, uhum, questão também está totalmente ligado, né?
0: Sim, uhum, tem um fator importante, né, se a gente pensar que a gente tem uma predisposição genética que muitas vezes a gente não sabe, e a gente entra com um fator, digamos, agressor ali, uhum, né, para dar o start para aquela célula começar a se multiplicar de maneira errada, enfim. Uhum. E tem como a gente contornar essa situação, é bem importante a gente estar atento e fazer pequenas mudanças, né, não precisa ser nada radical, mas a constância, fazer um pouquinho a cada dia ajuda, uhum, ajuda a prevenir.
1: É muito importante, né, uhum, ter essa atenção. Uhum. E aí esse mês vem, então, para que realmente as pessoas, as mulheres principalmente, né, tenham esse olhar para si, para, uhum, se cuidar e para cuidar da sua saúde.
0: Hein? Isso, exatamente. Então, acho que é legal a gente falar, assim, do que observar, né? O que a mulher pode observar para, às vezes, procurar consulta e, às vezes, antecipar, né? Uhum. Então, um nódulo novo que ela palpe na mama, um carocinho

0: novo que não estava ali antes, né? A característica do nódulo do câncer de mama é principalmente um nódulo fixo, né? Fixo, mais endurecido, que pode distorcer a anatomia da mama. Então, às vezes, o mamilo pode ter um pouquinho de retração, um abaulamento ali na região da mama, diferença no formato, saída de secreção, principalmente por um ou outro mamilo, principalmente se for sanguinolenta. A mama também, em estágios mais avançados, a mama com um aspecto mais de casca de laranja ou uma ferida ali na mama. Então, esses são os sinais que vão fazer a gente procurar a consulta antes da hora, né? Então, uhum. O ideal é a rotina anual, mas se surgir algum desses sintomas durante o ano, é importante a gente antecipar o atendimento.
1: Uhum. Mais uma vez, chama-se a atenção desse olhar, né, doutor? Desse olhar para si e para uhum. as alterações que o corpo dá.
0: E essas campanhas que estão tendo, né, dos meses, né, uhum. é muito importante, porque a gente vem trazendo informação, divulgando, né, que uhum. o que antes às vezes a gente nem falava sobre, e agora isso vai reforçando. Então, informação dá o poder da gente mudar o curso da doença,
1: sem
0: né?
1: dúvida.
0: A gente detectando precoce, né, existem vários tipos de tratamento para o câncer de mama: cirurgia, quimioterapia, radioterapia, hormonioterapia, né? Então, quanto menos agressivo, né, melhor, menos, porque o câncer de mama, o tratamento não é só unifatorial, né? Uhum. A gente é um conjunto. Uhum. Então, a mulher precisa de uma rede de apoio. É um diagnóstico que nos assusta, né? Assim, é um pavor que nós temos. E aí é uma rede, né? O tratamento médico, é o apoio da família, apoio psicológico, né? Reabilitação. Então, tudo que a gente detectar antes, o tratamento vai ser menos invasivo possível.
1: E vale lembrar, né, doutora, porque muitas vezes, claro, sempre existe o medo, né? Até talvez as mulheres nem tanto, mas os homens um pouco, né? De, eu não vou procurar porque se procura, acha, né? E
0: isso.
1: Que bom que a gente acha a tempo e trata, enfim. Uhum. Mas uma coisa também que chama atenção, que de repente vale a pena, diante de encontrar alguma coisa, tem que procurar saber o que é, porque uhum. existe uma grande parcela, de repente, dessas alterações na mama que não são câncer, né, doutor?
0: Isso, nem todo nódulo
1: Exato.
0: É câncer de mama,
1: uhum.
0: né? Pode ser um fibroadenoma, vamos supor que é o nome de um câncer benigno, que é bem comum nas mulheres, principalmente mais jovens, ali entre 30 e 40, 45 anos, uhum. né? Pode ser só um cisto que é decorrente da alteração hormonal que a gente tem durante o período, uma displasia mamária, né? Então, nem sempre é para assustar, é um alerta, né? Surgiu uhum. algo novo, é um alerta, mas nem sempre vai ser câncer de mama.
1: Uhum. E, doutora, aí, né, vamos supor, entrando um pouquinho na questão do tratamento, né, doutora?
0: Uhum.
1: A gente sabe, claro, que toda doença, quanto antes ela é detectada, os tratamentos, né, são mais leves, enfim,
0: uhum.
1: e a chance de cura é muito grande, né? A gente sabe que isso evoluiu bastante também, né, ao longo dos anos. E fala um pouquinho desse tratamento, um pouquinho mais. A doutora já falou mais ou menos, uhum. né, mas que a gente possa...
0: Isso, então, o tratamento, quanto menor o nódulo, né, menos agressivo, também o câncer de mama, ele vai depender muito, tanto a taxa de cura quanto o tratamento do subtipo do tumor, né,
1: uhum.
0: do tamanho do tumor, do subtipo, se ele é hormônio dependente, fator familiar, né, que a gente fala do BRCA1, BRCA2, então a gente não tem um número para taxa de cura, né,
1: uhum.
0: mas a gente sabe que quanto antes a gente pegar ele, né, uhum. diagnosticar ele, melhor vai ser a chance de tratamento,
1: uhum.
0: né. Muitas vezes a gente não precisa fazer a retirada de toda a mama, às vezes só com o nódulo, só a retirada do nódulo, uhum. de um segmento já é curativo, né, associado ali às vezes com a radioterapia, a quimioterapia. Então, existem diversos tratamentos e a gente só precisa estar atento aos sinais para
1: uhum.
0: diagnosticar.
1: Sem dúvida nenhuma. Olha só, 8 horas 27 minutos, 8h27, hoje estamos tendo a grata satisfação de receber a doutora Alessandra dos Santos, a doutora Alessandra, que é ginecologista e obstetra, ela que é também parceira do programa aqui e que hoje nos dá a grata satisfação de falar desse tema tão bacana e tão importante, que é o outubro, que chegou o outubro rosa, né? E que a gente também quer fazer esse alerta, quer poder contribuir, trazendo informações a respeito da saúde da mulher. Eu vou fazer o seguinte, então, a gente vai correr para o intervalinho, é rapidinho, já na sequência a gente volta para continuar com o nosso bate-papo, né? E falar um pouco mais da saúde como um todo, enfim, de todo o conhecimento que a doutora Alessandra tem e que hoje nos traz nessa manhã de sábado. Então, fique com a gente, é rapidinho, a gente corre.

0: Para o intervalo e já na sequência a gente está de volta. Fique por aqui.
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0: 8h28.
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0: Muito bem, 8 horas 33 minutos, 8h33, nós vamos voltando aqui com o programa Palavras em Ação, nesta manhã de sábado, manhã muito especial de sábado, hoje dia 3 de outubro de 2026, hoje dia do cirurgião dentista latino-americano, aos cirurgiões dentistas, aí aquele abraço, parabéns pelo dia. Nós estamos aqui com o programa Palavras em Ação, nesta manhã de sábado, uma manhã muito gostosa, e que temos a alegria, né, de encontrar você novamente aqui com o programa. A gente sabe e sempre fala, né, que já se passaram aí 11 anos mais que a gente se encontra toda manhã de sábado, sempre para trazer temas importantes, que a gente possa despertar aí alguma nova atitude na vida da gente, né? Eu gosto quando o pessoal me ataca na rua e diz, eu ouvi falar, aprendi tal coisa, né, e mudei tal atitude, e a gente fica feliz porque esse é o objetivo do programa, né? Sempre levar informação, né, aquele bate-papo que possa realmente trazer algo diferente para você, nosso querido amigo, nossa querida amiga, que acompanha o nosso programa em qualquer canto. E a gente fica muito feliz e agradece, então, a sintonia. E vou aproveitar aqui para mandar um abraço muito carinhoso à professora Magali, que está retornando, né, lá de Capinzal, que estava trabalhando, está aqui ouvindo o programa, sempre na estrada aí, aquele abração. Obrigado, prof, aquele abraço. E ela aproveita e já deixa até, né, um questionamento para a doutora aqui, né, ela que acompanha aí o programa a Univida, né, a universidade aí, da terceira idade, na UNOESC, aquele abraço então, e ela deixa o seguinte questionamento aí, falar sobre os cuidados para as mulheres na terceira idade. Então, tema bem importante que a professora Magali traz para a gente conversar com a doutora Alessandra. Doutora Alessandra, hoje que dá a grata satisfação de estar junto com a gente, batendo esse papo, conversando. Então, vamos lá, né, vamos doutora? Lá. Vamos lá. O que podemos falar aí para as nossas mamães, vovós, enfim,
1: isso,
0: né?
1: O pessoal da melhor idade, isso, né? Isso aí. Então, hoje em dia, a expectativa de vida da mulher vem aumentando, né? Então, a importância desse cuidado. Então, não só da realidade, da mamografia, mas aí aparecem outras questões importantes, né? Da menopausa, os sintomas da menopausa, que são bem importantes, né? Essa queda hormonal na mulher traz uma repercussão muito grande, né? Cuidar das diversas outras áreas, né? Que nem colesterol, diabetes, problemas de tireoide, né? Reforçar a importância aí da saúde óssea também, da osteoporose, vale a gente lembrar, né? Então, são esses cuidados, né? Que a gente tem que individualizar de acordo com a faixa etária, né? Então, uma abordagem completa. Elas merecem todo esse cuidado.
0: Sem dúvida nenhuma, né, doutora? E é sempre importante, né, porque a gente conversa e a gente sempre ouve, né, as mulheres falar, né, menopausa, estou chegando, né, cheguei. Realmente, né, traz uma condição que chama atenção e que também, né, elas passam por toda uma transformação.
1: Não só uma mudança fisiológica, mas psicológica também, né? A menopausa, ela é uma data, então ela é um ano sem a paciente tá menstruado, excluído outras causas, né? Mas antes da menopausa tem o climatério, então muitas vezes aquela paciente ainda tá menstruando, tá com irregularidade da menstruação, né? Apresentam diversos sintomas, doutora, mas assim já tem o fogacho, que é aquele calorão, né? Ressecamento da região íntima, elas queixam muito de oscilação de humor, né? Uma névoa mental, assim, um esquecimento. Então, esses sintomas antecedem essa data que é menopausa e a gente chama de climatério, que merece uma atenção especial e também tratamento, né? Então, a queda hormonal tem um impacto importante. E se a gente ignora isso a longo prazo, né? Pensando que a média da mulher brasileira entrar na menopausa é os 53 anos e que a gente vai viver muitos anos na privação hormonal, vai ter uma repercussão muito importante, né? Então, ter essa atenção especial ali do que surgem os primeiros sintomas para fazer o acompanhamento é muito importante. Legal trazer também no outro

0: Outubro rosa, porque tem um medo, né? A reposição hormonal e o câncer de mama. Antigamente foi feito um estudo que trouxe ali um medo desnecessário à população. Foi um estudo que foi feito de uma maneira não muito, muito correta, uhum, e se associou, né? Hoje em dia a gente sabe que não é bem assim, não foi definido bem certo as pacientes, enfim, mas que nem toda terapia de reposição hormonal vai afetar, né? Vai dar câncer de mama. Então, antes da gente iniciar, a gente faz uma escuta com a mulher, conhece o histórico, solicita exames e aí, com segurança, a gente tem como prescrever a terapia de reposição hormonal com muito benefício, né, até evitando alguns riscos à saúde da mulher e não aumentando a chance dessa paciente ter câncer de mama ou trombose, que são preocupações que elas trazem para a gente, né? Eu queria aproveitar, roubar um minutinho só para mandar um abraço para a dona Inês, que está nos ouvindo. Acho que todos os anos ela nos escuta, aham, assim, quando eu venho aqui. Ela é mãe de um amigão nosso, então aham, um beijo especial para a dona Inês.
1: Dona Inês, aquele abraço, obrigado pelo carinho, pela companhia. Aproveitando o embalo também, vamos dar bom dia aqui pro pessoal que está interagindo com a gente aqui, né? A Ângela, aquele abraço, Ângela, obrigado também pela sintonia, bom dia. Eu, Ângela, em Fraiburgo, acompanhando o programa e com esse assunto muito importante, Deus abençoe, abraço. Abraço, minha amiga, obrigado, abraço todo o pessoal de Fraiburgo também que está na sintonia. Recadinho que chega por aqui também. A Marisete, bom dia, tudo bem? Entrevista muito valiosa, doutora Alessandra é maravilhosa, parabéns pela iniciativa. Obrigado, meu amigo, aquele abraço. Obrigado a você que acompanha o nosso programa. Enfim, todos que estão acompanhando a nossa programação, acompanhando aqui esse bate-papo tão importante, tão especial com a doutora Alessandra nessa manhã. E aproveitando, deixo já aqui mandar os recadinhos dos nossos patrocinadores. 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Do Outubro Rosa, esse mês tão importante de reflexão da saúde da mulher, principalmente do câncer de mama. Já falamos também, né, para as nossas amigas aí da terceira idade, da melhor idade.

0: Mas a gente sabe, né, doutora, o quanto é importante os cuidados da saúde da mulher, né? A gente... Eu costumo dar um puxãozinho de orelha, assim, muitas vezes nas mulheres, porque a gente sabe que várias vezes a mulher lembra do remédio do esposo, dos filhos, da sogra, do sogro, da vizinha, da comadre, de todo mundo, e no final ela acaba esquecendo de tomar o dela, né?
1: Isso aí.
0: E aí, ah, não, mas é que eu tenho que cuidar dos meus, eu tenho que cuidar porque eu amo. Então, se ama, tem que se cuidar para estar bem, para cuidar do outro, né, doutora?
1: Exato. E eu vejo isso muito também no consultório, né? Eu faço a anamnese, que é o histórico da paciente, e eu pergunto, quando foi o último preventivo? Ah, então, elas ficam envergonhadas, há uns 2, 3 anos, é que aí nasceu o filho, o marido adoeceu, nananã, e aí vai vindo, né? Então, a importância dela lembrar dela mesma, né? Tirar um momento pra ela ali, eu sei que a vida atropela a gente, agora que eu sou mãe, eu sei que o tempo acho que corre mais rápido, mas a importância dela cuidar, né? Tirar um momento ali pra ela, pra, que nem igual você falou, pra ela tá bem pra cuidar do outro também, né? Aproveitar a questão do Outubro Rosa também para lembrar sobre o câncer de colo uterino, então a importância do rastreamento com o preventivo, né? Uhum. A citopatologia do colo uterino. Então, são várias as áreas aí que a mulher precisa estar atenta. Uhum. Então, tirar uma vez pelo menos no ano para observar isso.
0: Uhum. E quando a gente fala em cuidados, né, doutora, ele é um conjunto, né, doutora? Sim. Assim, tem toda a parte da medicina, né, a parte médica, da saúde, mas também, como a gente falou lá no começo do programa, tirar um tempo para si, né? Desde da sua atividade física, seja uma caminhada, seja uma academia, seja o que for, desde do momento de lazer também, que tudo isso ajuda na qualidade de vida como um todo, né?
1: Isso, a parte psicológica também precisa estar bem, né? Para a gente ter ânimo, enfim, de se cuidar e cuidar do outro. Então, é multifatorial, né? Alimentação, atividade física, lazer, né? Isso faz parte de um todo, né? Não dá para tratar uma coisa em si e o resto está desabando. Então, importância desse cuidado integral.
0: Sem dúvida nenhuma, né, doutora? E lá no consultório, doutora, a gente sabe, a gente sempre fala, né, das várias áreas que a doutora atua, né, desde a cirurgia, enfim, né, a questão do pré-natal, de baixo e alto risco, enfim, é uma série de fatores, né? Como é que está a rotina lá dos atendimentos, o que mais hoje a doutora vê que é uma preocupação ou não, ou até um cuidado?
1: Isso, então, o consultório agora até estou atendendo no período da tarde, de manhã eu fico com o Dudu, que merece uma atenção especial.
0: Claro.
1: E no consultório que a gente vê bastante, ainda bem, a rotina ginecológica, né? Então, a mulherada indo coletar preventivo, fazer o exame da mama, enfim, exames laboratoriais. Tenho visto bastante, assim, principalmente pacientes de idade um pouquinho ali mais próxima aos 50, 60 anos, questão do prolapso vaginal vem bastante, então bexiga caída, útero caído, né? Elas se sentem constrangidas, aquilo incomoda no dia a dia, tem um impacto importante ali na questão para fazer xixi, né? Para evacuar. Então elas vêm muitas vezes constrangidas em falar, e às vezes até por eu ser mulher, eu acho que tem uma facilidade ali delas trazerem isso para mim, né? Então, outra é a questão importante que a gente não comenta muito sobre a sexualidade, né? Então, essas alterações do dia a dia, o cansaço, a rotina intensa, né? A gente é mulher, mãe, empresária, enfim, a gente vai acumulando funções durante o dia, né? Filha, e aí isso tem uma repercussão, né? Queda da libido também é uma queixa bem frequente das pacientes. Porque a mulher é normal. Normal, não é normal, né? A gente tem como se cuidar, como tratar para melhorar isso, né? Que mais que a gente vê? A questão ali do próprio câncer de mama também, né? As nódulos na mama. Então, infecções vaginais de recorrência, agora vai vir o verão também. Então, candidíase, as vaginoses, né? Aproveitar, então, a oportunidade para dar um recado aí para a mulherada, né? Agora vai começar a temporada de piscina, praia, mar, né? Então, muitas vezes a mulherada vai e fica o dia inteiro com o mesmo biquíni. Não que eu queira que seja um desfile de moda de trocar o biquíni durante o dia, mas pelo menos a parte de baixo, né? Ficar com ele úmido muito tempo, favorecendo favorece essas infecções e acabam incomodando, né? É normal a gente ter um pouquinho de corrimento, mas quando tem coceira, cheiro ruim, chama atenção. Então, essa troca ali do biquíni, não ficar com o biquíni molhado é importante. Chamar atenção, muitas usam aquele absorvente íntimo, né? Porque aí o corrimento acaba incomodando, aquilo acaba piorando, na verdade, né? Abafando.

0: ali, aí gerando uma bola de neve. Então, às vezes, teu hábito de trocar a calcinha ao longo do dia se sente molhada, mas não usar o absorvente íntimo, cuidar com os sabonetes que a gente também usa na região íntima, né? O ideal é com pH mais neutro, aquele de bebezinho mesmo, de glicerina, o ideal, com um pouco perfume, né? Então, esses cuidados aí pro verão que vem, eu acho que são válidos.
1: É muito importante, né, doutora? Porque a gente sabe que a sazonalidade também vem com uma série de outros fatores, né? Isso, a saúde é uma delas, né? Conforme aí o clima também vem junto aí um pacote,
0: um
1: né?
0: Um pacote, que vai, a gente agora vem vindo o calor, a gente vem observando um aumento das consultas em decorrência disso. E uma vez não tratada, né? Às vezes vai na farmácia, o farmacêutico dá, melhora um pouquinho, daí depois, né, a recorrência às vezes é o problema, porque altera o pH da região íntima ali, né? E aí vai favorecendo o processo infeccioso recorrente. Então, a mulher às vezes chega, ela está estressada, não aguenta mais, né? Porque passa alguma coisa, volta. Passa. Então, a importância às vezes de ir na consulta para ser examinada, às vezes coletar uma cultura da região íntima, ver o que realmente está acontecendo para acertar o melhor tratamento e muitas vezes fazer o tratamento para evitar a recorrência.
1: Interessante, importante isso, doutora. Aproveitando, a doutora falou de algumas infecções, né? Às vezes até eu converso com o doutor Luiz, enfim, com urologistas, quando a gente tem oportunidade aqui no programa, que as mulheres têm mais, vamos usar a palavra facilidade das infecções do que isso. O homem, né?
0: Justamente pela nossa anatomia, né? Então, a uretra do homem é muito maior do que da mulher, a nossa é curtinha ali, é totalmente interna, então a chance da bactéria ascender, subir ali é muito fácil, né? No verão, às vezes, aumenta um pouquinho porque a gente acaba suando, né? E aí, na região perineal, é colonizada por várias bactérias, tem a maior facilidade de subir, digamos, ali pela bexiga e acabar causando uma cistite, uma infecção urinária, né? Então, a importância dos cuidados, né? Da saúde íntima, a gente está sempre atento.
1: Outra questão que a gente até já conversou também em outras oportunidades, doutora, é o trabalho conjunto, né? Do urologista com a
0: gineco.
1: Com a gineco ali e tal. E principalmente a facilidade, né? A doutora Alessandra e doutor Luiz, né? Que trabalham juntos também. Esse trabalho conjunto, em muitos casos, ele é bem importante, né?
0: Isso. Muitos pacientes, digamos, que vão com ele, a esposa acaba vindo comigo e a gente faz um tratamento em conjunto, né? Como na questão da infertilidade, os casais que às vezes estão com alguma dificuldade de engravidar e precisam de ajuda, exames, enfim, né? A gente trabalha muito nessa questão da cirurgia via vaginal, né? Então, ele com incontinência urinária, né? Perder a urina não é normal, né? Muitas vezes no pós-parto isso pode acontecer, ali depois mais próximo à menopausa, justamente às vezes pelo fator hormonal, né? E muitas vezes por outros fatores de risco, obesidade, gestações, né? E aí tem como fazer o tratamento. Então, o Luiz fica nessa parte mais ali da questão da perda urinária e eu na questão do prolapso vaginal. E muitas vezes a gente acaba conversando e discutindo os casos de infecção urinária de recorrência, outras perdas urinárias, né, por urgência, enfim. E aí é um casamento mesmo, o trabalho.
1: Que bacana, isso é muito importante. Olha só, hoje no programa, o doutor Alessandro Santos, ginecologista e obstetra, nos dando a grata satisfação de conversar com a gente, né, de vir até o programa para trazer esses esclarecimentos. Tem recado aqui, bom dia, tudo bem, excelente profissional, muito assunto para se aprender, forte abraço, bom final de semana. A nossa amiga Clarice também, mandando seu recadinho, né, aquele abraço, obrigado pela sintonia, obrigado pelo recado, obrigado pela participação também, enfim, a todo o pessoal que está interagindo com a gente, que está mandando seu recadinho, que está batendo esse papo aqui, e a gente fica muito feliz, né, de tê-los aqui nas manhãs do programa Palavras em Ação, para bater aquele papo e também para ouvir aqui os recados dos nossos convidados. Doutora Alessandra, antes da gente encerrar, gostaria que também a doutora deixasse, né, algum recado que ficou, alguma informação que a doutora gostaria de compartilhar ainda com os nossos ouvintes.
0: Isso, então um convite aí para a mulherada procurar informação confiável, né, manter o acompanhamento da saúde, não esperar, digamos, a consulta anual quando surgir um novo sintoma, se colocar como prioridade pelo menos uma vez ali no ano, né, ter uma saúde, fazer esse acompanhamento tem um impacto importante lá na frente.
1: E sempre é muito importante, né, doutora, a gente chama atenção novamente, né, da questão...

0: do quanto antes, né? Procurar ver o que quer, tirar a dúvida, porque vai fazer toda a diferença, né?
1: Sim, com certeza, né? A detecção precoce, né, acaba tendo impacto no tratamento e aumento da chance de cura da doença. Então,

0: Tocou num assunto bem importante, né? Que é a rede de apoio, né? A gente sabe que muitas e muitas vezes, né? Quando a gente está aí com algum problema de saúde, e principalmente no momento de uma doença que realmente ela assusta, né? Ela traz toda uma preocupação, a rede de apoio, a família está ali ao lado, seja desde o diagnóstico, para apoiar, para estar, faz toda a diferença no tratamento.
1: Principalmente quando a gente está num momento de fragilidade, né? Ter a família por perto, os amigos, acabam mudando o curso, né? Uhum. Muitas vezes, nesse momento, a gente quer se isolar e ficar sozinha, né? Mas não é a solução. Quando a gente precisa, a gente tem que pedir ajuda, né? Não só com o diagnóstico da doença, mas na maternidade também, né? Uhum. Eu ouvi muito isso. E às vezes a gente acha, eu vou fazer tudo sozinha, eu vou resolver. Mas pedir ajuda faz parte e isso acaba gerando um bem-estar. E quem está do lado se sente bem também,
0: claro,
1: né?
0: Claro,
1: acho que isso é muito do ser humano, a gente gosta, do brasileiro também,
0: exato,
1: né?
0: Exato.
1: E Videira, principalmente, é uma cidade muito acolhedora. Então, a importância, né, da gente aceitar o cuidado e pedir ajuda, não faz mal nenhum e precisa.
0: Exatamente, e é isso que é importante, né? A gente entender as nossas fragilidades e saber que não está sozinho, né, doutora?
1: Isso aí.
0: Que tem com quem contar. E sempre que precisar do atendimento de um profissional, procurar, né, doutora? Evitar aquele, a comadre falou, a vizinha de se toma isso, passa aquilo.
1: Isso.
0: É delicado isso também, né, doutora? A gente tem essa mania,
1: exato,
0: né?
1: Exato, porque muitas vezes o que fez bem para a comadre, para a vizinha, né, para a amiga, não vai fazer bem, né?
0: Exato.
1: Dependendo dos fatores de risco que você tem, pode até gerar algum malefício. Então, a importância da informação com qualidade, né?
0: Exato.
1: Procurar atendimento.
0: Exatamente, né, doutora? Tem muito isso. E a automedicação também, né, doutora? Que a gente tem uma mania aí de sempre, né, ou ir atrás de uma dica, ou tentar fazer algo que, né, antes de procurar.
1: Exato. Enfim, o chazinho até pode ajudar, mas muitas vezes a gente tem que procurar ajuda, né? A automedicação às vezes traz mais riscos do que benefício.
0: Exatamente. Olha só, 8:56, nós estamos chegando ao final do programa Palavras em Ação. Meu amigo Fabiano Mafia, aquele abraço, sempre na escuta, né, Fabiano? Grande abraço, obrigado pela sintonia, e a gente vai chegando e já se assim, encaminhando para o final do programa, agradecendo, claro, o seu carinho, mas agradecendo principalmente também a doutora Alessandra, que nos deu a grata satisfação na manhã de sábado, manhã de folga, quem sabe, de ficar lá com o Dudu, né? E nos deu a grata satisfação de estar aqui com a gente, estender o nosso abraço ao doutor Luiz, que ficou lá, então, né?
1: Isso.
0: Um vem, outro fica,
1: isso,
0: né?
1: Agora tem que revezar a equipe.
0: Isso aí.
1: Isso aí.
0: Certeza, mês de novembro já está agendado com ele aí pra gente vir conversar também sobre o Novembro Azul. Mas então, doutora, muito obrigado pela participação, por ter aceitado o convite de estar junto com a gente.
1: Eu que agradeço a oportunidade, é um prazer estar aqui e conversar com vocês, trazer informação para as nossas amigas, né? Nossas ouvintes, deixar um abraço especial então para o Luiz, que está cuidando do Dudu.
0: Isso.
1: E para o Dudu também.
0: Claro, com certeza.
1: Um beijo especial quero deixar para minha Tata também, que é a nossa super rede de apoio.
0: Exato.
1: Aqui. E para Amanda, que é a nossa secretária, nosso braço direito ali do consultório. Quarta-feira foi o dia da secretária,
0: isso.
1: Então um abraço especial para ela também.
0: Tá certo, então. Mais uma vez, obrigado, doutora Alessandra. Obrigado a você que esteve junto com a gente. Um abraço a todos que estão ouvindo, que estão na sintonia, né? E assim a gente vai chegando ao final de mais um programa Palavras em Ação, agradecendo o carinho, a companhia, a sintonia. Você que esteve junto com a gente nessa manhã em mais uma edição do Palavras em Ação, obrigado, né? E claro, sábado que vem a gente vai estar de volta, se Deus quiser, ele vai querer, para mais um super bate-papo. Desejo a você um final de semana abençoado, uma semana iluminada, e no próximo sábado a gente tem encontro marcado novamente, tá joia? Fiquem com Deus, um beijo no coração e até lá, tchau, tchau.

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1: Alô, você, muito bom dia. Estamos chegando na sua manhã de sabadão, sabadaço 3 de outubro de 2026. E a partir de agora, trazendo para você que está ligando seu rádio agora, para você que já estava ligado, trazendo o melhor da música nessa manhã de sábado. 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É a sua programação aqui na Rádio Videira, aonde teremos o melhor da música nessa manhã. Bora lá, vem pra cá, vem fazer, traz o seu playlist pra cá, porque a sua programação é boa demais. Então, estamos esperando por você, para que você venha fazer a programação com a gente, através do 991094932. Queremos você aqui na nossa companhia, com alegria, com energia, com alto astral, que você tenha um bom dia, um ótimo sábado, um ótimo final de semana. Oswaldir e Carlos Magrão dando o primeiro recado por aqui. Bem no estilo Country, 96, bom dia.

0: Agora são 9h15. Bom dia para você que está ligando seu rádio agora, você que já estava na nossa companhia. Um abençoado sabadão. E atenção, festa em honra a Nossa Senhora Aparecida na comunidade Linha Caxias, Pinheiro Preto. Dia 11 de outubro com a seguinte programação. 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Não perca a festa em honra Nossa Senhora Aparecida na comunidade de Linha Caxias, Pinheiro Preto, dia 11 de outubro. Agora são 9h17. E atenção, vocês pediram, ele está de volta. Grandioso baile, sábado, dia 3 de outubro, no pavilhão do bairro Santa Teresa e Videira, com a animação do Gaiteiro do Paraná, início às 20h30. Sábado, dia 3 de outubro, hoje, às 20h30, no pavilhão do bairro Santa Teresa, Gaiteiro do Paraná. Venha festejar, haverá venda de pastéis a partir das 18 horas. Apoio, Chope dos Dido e Panificadora Milara. Bora lá pro Santa Teresa, que o Gaiteiro do Paraná toca muito. Já fui no baile dele, é bom demais, hein?
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0: 9h18.

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1: Vamos lá, 9 horas 26 minutos, é outubro, bebê. Bora continuando com essa programação gostosa, cola aqui em mim, vamos até o meio-dia, até as 11h30, com muita música, muito sucesso, vem pra cá, cola aqui em mim, que não dá problema não, viu? Não dá ruim. Vem pra cá, vem com a gente nessa manhã de sábado, bom dia. Alô, dona Verônica, bom dia, eu tô por aqui sim, eu tô aqui na Rádio Videira. Aos sábados é comigo mesmo. Pode vir pra cá, pode participar, fica à vontade. 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Deixa ela beber. Eita, dá intimidade pra ver aí o Caio e o Rodolfo falando disso. 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Deixa ela beber. 9h28, tem participação do ouvinte. Daqui a pouquinho tem previsão do tempo. Vamos saber como é que fica a previsão do tempo para

0: este sábado. Sábado já estamos vivenciando ele, né? Mas vamos saber também como é que continua a tarde deste sábado. Amanhã, será que chove? Será que vai dar praia? Como é que vai ficar no dia da eleição? Por falar em eleição, deixa eu falar para você. O dia da eleição é um momento importante. É a oportunidade de exercer o seu direito e participar das decisões que fazem parte da nossa democracia. Por isso, não deixe de votar. 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Nós estamos vivenciando um momento onde as pessoas de mais idade que têm um voto facultativo querem ir votar. E os mais novos que podem votar não querem ir. Então faça como os idosos que querem exercer a sua cidadania. Agora 9:30. Tem programação, tem participação do ouvinte aqui na nossa manhã. Você que não participou ainda, participe, fique à vontade, porque nós estamos aí, o horário da propaganda política não tem nos espaços aqui, né? Por enquanto, só quando começar o segundo turno de novo. Então você pode aproveitar, manda bala aí, mete o dedo nesse celular, participe da programação. Vou começar a atender aqui. Bom dia, quero dedicar o programa de hoje. Peço a música Feliz Aniversário, a filha do Rick Renner. Desejar feliz aniversário para a filha Yasmin, que está de aniversário hoje. Que Deus abençoe sempre com muita saúde. Que ela continue uma filha querida, companheira, estudiosa. Felicidade para ela. É o pai Ivori que está mandando. Toda a família desejando. E a Vânia também, que está parabenizando a mãe, né? O bairro Vitória, um grande abraço pessoal do bairro Vitória. Vânia, obrigado pela participação. O Ivori também. E um abraço todo especial, com todo carinho, a Yasmin, que está de aniversário hoje. Parabéns, que Deus te abençoe, muita felicidade, muitos anos de vida. O maior presente que nós pedimos para você é muita saúde. Alô, bom dia.
1: Oi. Bom dia, tudo bem?
0: Tudo bem.
1: Omar Zaker. Gostaria de ouvir a música Roubaram Meu Fistic. Ofereço para todos que essa música. Agradeço por atendido.
0: Valeu, meu mano. Um grande abraço para você, obrigado pela companhia. Se eu não me engano, é os três churus. Roubaram Meu Fistic. 9:31. Dá tempo para mais uma? Vamos lá, vamos atender mais uma participação. Bernadette Siebauer, bom dia. Quero oferecer a música Onde Estão Os Meus Passos, com o Barreirito, para minha família. E para vocês da rádio, bom dia, ótimo final de semana a todos. Bom dia, um abençoado final de semana, Bernadette. Obrigado pela participação, pela companhia. Rick Renner já dando o recado por aqui para Yasmin, que está de aniversário hoje. Parabéns! 9:32.

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Agora 9 horas 42 minutos, você ouviu Os Três Churus. Fazia tempo que eu não ouvi essa música aí, roubaram meu freestick. Ainda tivemos também o Barreirito, Onde Estão Os Meus Passos, Rick Renner, Filha, Rádio Videira, a sua FM 88.5 aqui no meio oeste da Catarina. E nós vamos continuando com a programação onde você participa, queremos ter você aqui na nossa companhia para nós darmos continuidade ao programa. Vamos lá!

0: 9h43. 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
1: Tudo bem, já de volta, são 9 horas e 50 minutos. Muito bom ter você aqui na nossa companhia nessa manhã de sábado. 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Oral Unique. 9 horas e 51 minutos, tem Henrique e Juliano chegando por aqui. Alô, Maria Luísa, bom dia, bom dia. Tem Henrique e Juliano já chegando por aqui para atender a programação. E deixa eu ver aqui quem mais que tá comigo. Ricardo Copete, bom dia. Fala, Ricardão.
2: Miller, beleza? Copete, é o Ricardo.
1: Diga.
2: Dá um beijo para você, para Anne, Anelise, a Neuza, Giovana, Piazara da Ponto Físio, a Ivoneta, a Luísa, a Neiva, Dils, Fusqueiro, Batistelli e o Pires. Eu quero corpo e alma. Amigo não beija na boca, tá? Beijo, louco, velho, querido.
1: Valeu, Copete. Um abração pra você. Obrigado pela companhia, pela sintonia. Já já vamos trazer essa música também. Luísa Galas tá na nossa companhia. Toca a música pra mim, filha. Já foi tocado. Pros meus amigos, amigas, obrigado por atendida. Um grande abraço a Luísa Galas. Valeu, um abração pra você. A Ivanir Antunes Ribeiro, bom dia.
3: Bom dia. Hoje manda a música da filha do Rick Renner. Eu mando pra Yasmin, que eu considero minha sobrinha. É minha sobrinha.
1: Uhum.
3: Que tá de aniversário hoje. Que eu quero que Deus dê muita saúde pra ela, muita paz, muito amor. Que ela continue sendo essa menina maravilhosa que ela é. E é a tia Iva que manda pra ela. E pra todos quem gostar da música. Beijo, Iva do Cibrazen.
1: Valeu, Iva. Um grande abraço para você. Obrigado pela participação, pela companhia também. Tem mais. Bom dia, a Maria Schneider. Bom dia, eu sou a Maria Schneider. Gostaria de ver a música com a Ana Castela. E que não te esqueci. Valeu. Um abração, Maria. Obrigado pela participação. Continue sintonizado aqui na programação da Rádio Videira. Quem está comigo aqui? Bom dia.
4: É Ivone Mandaio César, eu queria uma música, se for

0: Você vai tocar para mim ouvir? Eu queria do baitaca, do
1: Opa!
0: café. Eu queria oferecer para meus irmãos, para minhas irmãs, meus filhos, a Patrícia, o Eduardo, a Lili e o Adriano.

0: atualmente 10 horas.
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4: Bora lá, continuando, são 10 horas e 7 minutos. 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Agora são 10 horas e 7 minutos. Vamos atendendo mais participações aqui na nossa manhã. Edson Cordeiro, bom dia.
5: E aí, Miller, é o Edson Cordeiro. Manda música aí com Elton John, Nikita. Manda para todo que estiver ouvindo, para ser darado. Uma excelente manhã de sábado. Tchau, obrigado.
4: Valeu, um abraço, obrigado pela participação. O Amauri Rosa está na nossa companhia, mandando um recado aqui. Bom dia. Que esse dia seja leve, bonito e cheio de pequenas alegrias. Que Deus esteja presente em cada momento. Feliz e abençoado sábado. Recadão aqui do Amauri Rosa. Abraço, obrigado pela participação, pela companhia. Deixa eu mandar um abraço aqui também ao Giba, tá ligadão na programação, tá trabalhando, né, Giba? Hoje, o pessoal da Vidrolar, aí, um grande abraço a todos. Obrigado pela companhia e pela sintonia. Mandando um alô, um abraço aqui também pra Carminha, está lá em Minas Gerais. Bom dia, em Minas uma chuva contínua. Passei na casa da prima e agora acabar de chegar em casa com a companhia da Rádio Videira. Valeu, Carminha, um grande abraço pra você. Obrigado pela sintonia de sempre.

0: Ela que estava acompanhando, estava na casa dos familiares lá em Ribeirão Preto, agora já está em casa em Minas Gerais. Um abração, obrigado, sempre acompanhando o nosso programa. Seja bem-vinda aqui na programação da Rádio Videira. Dona Verônica, um abraço, bom dia. Eu tô devendo pra Ivone a música com o Baitaca, já vai chegar. Também pra Dona Verônica, que pediu a música do Porca Véia, Baile da Serra. Já vou trazer por aqui também. Vamos pagar essa dívida aí. Salete Bride, bom dia.
1: Bom dia, Eric Miller, tudo bem? Tudo, essa é a Salete Bride da Master São Roque. Ele pediu uma música, é bem bonita aí. E ofereço para todo o pessoal, para meus familiares e amigos também, né?
0: Uhum.
1: Um abração para você e um bom final de semana.
0: Amém, para você também um abraço, bom final de semana. Vamos com o Porca Véia, vamos pro Baile da Serra, 10 e 9.

0: 10:13.
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3: Videira recebe neste sábado, dia 3 de outubro, mais uma edição da Feira Cultural e do Artesanato. O evento será realizado no Armazém Araucária, a partir das 10 horas da manhã, seguindo até às 6 da tarde, reunindo artesãos e artistas da cidade. A feira é uma oportunidade para conhecer produtos artesanais exclusivos, prestigiar os talentos locais e valorizar a cultura do município. A organização convida moradores a levarem suas famílias e amigos para participar do evento e apoiar os artesãos e artistas de Videira.

0: E falando em evento, a comunidade de Aparecida Videira inicia neste sábado as novenas em honra à Nossa Senhora Aparecida. As celebrações serão realizadas na comunidade Santa Cruz do bairro Farroupilha, todas as noites a partir das 19h30 até o dia 11 de outubro, domingo próximo. No dia 12, segunda-feira, feriado nacional, dia de comemoração à Nossa Senhora Aparecida, Santa Padroeira do Brasil, a programação começa às 5 da manhã com a tradicional procissão que sai da comunidade da Farroupilha, seguindo até a Capela de Aparecida. A chegada está prevista para as 8h30 da manhã e às 9h30 tem a Santa Missa no local que será celebrada para comemorar o dia da Santa Padroeira do Brasil. Para mais informações, acesse portal rbv.com.br.
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0: 10:23.
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1: Tudo bem? São 10 horas e 30 minutos. 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Tem programação do ouvinte chegando por aqui. Alô, Edson Cordeiro, bom dia. 10h30, matando saudade, recordando, viajando no tempo. Elton John, Nikita.

0: 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Das horas 35 minutos.
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1: Agora são 10 horas e 41 minutos. 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Agora são 10 horas e 41 minutos. Tem mais participações aqui na nossa manhã. Amélia, bom dia.
2: Bom dia, tudo bom?
1: Tudo, e aí?
2: Gostaria que você tocasse a música Vestido Azul. Eu gostaria de oferecer para minha filha Janete, que teve de aniversário dia 1º.
3: Beleza.
2: Amélia Toneta Zago. Um abraço, um bom sábado, um feliz domingo. Um abraço, tchau.
1: Valeu, Amélia, um abraço para você, parabéns, Janete, toda a felicidade do mundo, muitas bênçãos para você, obrigado pela companhia e pela sintonia. Vamos dar um galope aqui, vamos ver se conseguimos atender a todos. Sim, com certeza. Bom dia, gostaria de ouvir a música Sorriso Lindo, Anjo Sem Asas, oferecer para a filha, a Maria Valentina, que está de aniversário, dia 5 de outubro. Maria Valentina, parabéns, felicidades, muitos anos de vida. Quem está mandando? A Marisa Domingues dos Santos. Mamãe, obrigado. Parabéns, toda a felicidade do mundo, Maria Valentina. Daqui a pouquinho nós temos homenagem para ela também. Aqui dentro da nossa programação. São 10h43, tem o musical São Francisco.
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1: 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Dez horas 46 minutos.
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0: 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Oral Única. 10h52, tem mais participações aqui na nossa programação. Maria Moretti, bom dia. Miller, toca a música Minha Herança, com a Ana Castela. Lembranças do tempo de crianças, bons tempos, abraço, abençoado final de semana. Miller, fica com Deus. Maria Moretti, fica com Deus também. Um abração pra você, pra toda a família. Jacinta Desordi, bom dia.
6: Tudo bem? Que tá tudo bem. Hoje eu quero a música.
0: Qual?
6: Ah, na Sola da Bota. Ofereço para vocês e do rádio toda a família. Família Rosa de Souza, Ateiro, Ferraz e Algo Genuíno. Fiquem com Deus, que Deus abençoe todos nós. Bom final de semana. Obrigada se for atendida.
0: Amém. Para você também, obrigado pela participação. Oi, Miller. Ótimo sábado. Toca a música gaúcha. Estamos todos no sítio Pinheiro. É a Dirce Mesaroba do bairro Floresta. Valeu, Dirce.

0: Um abraço pra você, todo o pessoal que tá aí no sítio. Um abração pra todos. Vamos curtindo a programação aí, que daqui a pouco chega a música gauchesca. Alô, bom dia.
1: Bom dia, Erick Miller. Tudo bem?
0: Tudo, e aí?
1: Eu gostaria de ouvir a música...

0: Rio das Antas, gostaria de ir de carona com a próxima música, oferecer para minha filha, pro esposo, o filho, a nora, o genro e as netas. Um abraço, Leonildo, um abraço para todo o pessoal de Rio das Antas, pessoal de Pomé, um grande abraço, muito obrigado pela companhia, pela sintonia. Bom dia, hoje quero oferecer a música Feliz Aniversário para a filha Yasmin, que está completando 14 anos. Peço para Deus, para ela, muita saúde e desejo a ela sempre essa filha maravilhosa. Eu e a mãe, Vânia, queremos que ela curta seu aniversário. Felicidades. O Ivori Maus, do bairro Vitória. Valeu, Ivori. Um grande abraço para você. Obrigado pela participação. Daqui a pouquinho tem a homenagem dos aniversariantes também aqui na nossa programação. Aumenta o som que eu tô devendo e tô pagando aqui o sorriso lindo. Anjo sem asa. Tem os atuais na sequência, 10h55 agora.
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1: 11:02.
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3: Agora 11 horas e 8 minutos, já quero chamar por aqui o Gilberto Zarpelon para que ele venha para cá e conta para nós o que que tem de promoção para esse finalzão de semana. Bom dia, Gilberto.
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0: 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Um grande abraço a todos e um bom fim de semana desejar.
1: Valeu, Gilberto. Obrigado pelas informações. São 11 horas e 10 minutos. Vamos trazendo muito mais música, muito mais sucesso aqui na sua manhã. Pessoal aí que está no sítio Pinheiro, um grande abraço para vocês. Tem o Serrano já chegando por aqui, se preparando. Eles estão entrando aqui no estúdio para tocar o bugio dos baile. Já, já. Tem participação aqui do Marco Maciel. Bom dia, aqui é o Marco Maciel, do bairro Rio das Pedras. Estamos ligadinhos com essa programação. Gostaria de oferecer toda a programação para toda a família, para a amiga Marisete, o Darcy, todos vocês da rádio, todos os amigos e amigas, ouvintes, gostaria de ouvir a música As Andorinhas. Valeu, um abraço para você. Obrigado pela participação, Marcão. Continua sintonizado na Rádio Videira. José Luiz Galão, Rio das Pedras, gostaria de mandar a música Morena Misteriosa para todos meus amigos e amigas que estão ouvindo a rádio. Valeu, José Luiz Galão, um grande abraço para você, obrigado pela companhia. Encontrei ele pela rua, feliz da vida. Um abraço, bom dia.
2: Bom dia, Eric Miller, aqui é a Marinês Lúcia Alves. Eu queria pedir a música Fica de Olho do Rainha Musical. Ofereço para todos que gostam da música, ofereço para você da rádio, ofereço pro Nuno Claudino e para quem gostar da música. Agradeço se for atendida.
1: Valeu, um abração para você, ô Serranos.

0: 11:16.
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4: Muito bem, são 11 horas e 21 minutos, chegou o dia de economizar. 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Hiper dia da Rede Zarpelon. 11 horas 21 minutos, tem muita música para rolar ainda aqui, dá tempo ainda para trazer, deixa eu ver. Opa, tem mais participações, alô, bom dia.
5: Bom dia, meu amigo Mira, tudo certinho? Arthur Belusso na escuta.
4: Fala, Arthur.
5: Se é tempo roda para lá, ninguém vê os tombos que eu caio com o Crioulo Batista. Aliás, essa música fez muito sucesso no grupo Minuano, né?
4: Verdade, verdade.
5: O original é do Crioulo Batista. Pra você, Potaita, meu compadre, a família dele, o Ginete e a família, e todos os amigos que estão na rodagem, que estão na escuta. Os agricultores também, povo do campo e da cidade. Um abraço.
4: Valeu, Arthur. Um abraço para você. Tá com o pé na estrada aí. Obrigado pela companhia, pela a carona que está dando para nós. O Taita também. Acho que deve estar na estrada também, esse horário. Um grande abraço ao Taita. Obrigado pela companhia. Vi esse bicho velho lá no Clube Floresta. Tava dançando aquela coisa, balançando as melenas. Ginete, também um grande abraço para a família aí, para você, para toda a família. Muito obrigado pela companhia. E o Arthur está sempre sintonizado na programação. Alô, bom dia.
6: Bom dia, meu nome é Sérgio Souza, moro na Epomeia. Queria pedir a música aí para vocês, dos irmãos Osório, Teu Casamento. Fico muito agradecido se for atendido. Tenha um ótimo sábado.
4: Valeu, Sérgio, um grande abraço pra você. Vamos lá, de trio Parada Dura. Tô devendo essa aqui, ó, chegando na programação. E ainda Ana Castela vem aí com Minha Herança Também é Dívida. 11h24.

0: 11:33.
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13: Agora são 11 horas e 39 minutos. Eu tenho por aqui ainda, deixa eu ver, o Sérgio Souza. Ah, o Sérgio participou aqui já. Quem é que está participando? Alô, bom dia.
14: Bom dia, meu amigão Eric Miller. Tudo certinho por aí?

0: Que tudo certo, Paulo Wolff do Bairro Amarante.
1: Abraço, Paulo.
0: Meu amigo, às vezes para dar música para nós, os bateadores. Maneira de respeito, quero desejar para toda a minha família, em especial para você também e tua família. Um grande abraço e bom trabalho. Tudo bom aí.
1: Valeu, um abraço, obrigado pela participação. Deixa eu ver quem é que mais que está aqui na programação. Ivan Perazoli, Santa Bárbara, Iraquitã. Na escuta, quero ouvir a música Rio Azul para ouvirmos aqui enquanto limpamos as roseiras. Um ótimo sábado para você. Saudade de ouvir o programa. Oi, Ivan, um grande abraço para você. Lembrei aqui, um grande abraço, Santa Bárbara, Iraquitã. Obrigado pela companhia, pessoal, Itangará, a todos que estão sempre na nossa companhia. Muito obrigado, um abração. A Silvana também, bom dia, tudo bem? Val Moreno, vou de carona com a próxima música. Ofereço para minha família. Quero participar do sorteio do Itália. Não tem sorteio hoje. Silvana Aparecida Costa, do bairro Farroupilha. Valeu, Silvana. Um abração para você. Obrigado pela companhia também. 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Empório Quero Mais. 11h40. Na programação aqui do ouvinte tem também.
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1: 11h41. Queremos parabenizar a você que está aniversariando hoje. Parabéns, felicidades, muitos anos de vida. A Yasmin, que está de aniversário, Zé Ribeiro. A Janete também, a Maria Valentina. Parabéns, felicidades, muitos anos de vida. A todos que estão de aniversário nessa semana. A que estarão de aniversário também. Desejo a todos muitas bênçãos, mas principalmente o maior presente, saúde. Me despeço aqui desejando a você um bom sábado, um bom domingo, boas eleições, que Deus abençoe a todos e temos na semana que vem um encontro marcado aqui na sua Rádio Videira. 11h41, Musical JM para os aniversariantes. Tô devendo Céu e Cantos, Morena Misteriosa e ainda tem uma maneira de respeito. Um abraço, tchau, tchau.

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1: E ainda tô devendo aqui, deixa eu mandar um abraço aqui pro Márcio, o Luiz, o Nelson, o pessoal que tá na construção civil. Muito obrigado pela companhia, pela sintonia. Um grande abraço pra dona Ana também. A dona Marli, a Débora, a Ana Paula, um grande abraço, um bom dia. Não ficou no esquecimento também. E a dona Alzira também, que eu senti falta dela hoje. Um grande abraço, bom dia. Agora sim, fechando toda a programação aqui do Show da Manhã. Um abençoado sábado a todos.
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1: Céu e Cantos, Morena Misteriosa e os Mateadores.

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1: Olá, boa tarde. Sábado, 3 de outubro de 2026. Eu sou Ernesto Júnior. A partir de agora eu te faço companhia em mais um programa informativo da Prefeitura de Rio das Antas. A gente conversa novamente com a prefeita Gil de Moraes. Prefeita, boa tarde, seja bem-vinda.
2: Boa tarde a todos. Também quero cumprimentar todos os ouvintes, de um modo especial, os ouvintes de Rio das Antas.
1: Prefeita, vamos começar falando do setor de obras.
2: Começando então pelo setor de obras. Em razão do período do mau tempo e das chuvas, as equipes concentraram os esforços nos serviços necessários para a recuperação e manutenção das estradas, como a desobstrução de bueiros, abertura de valetas e reparos em trechos que foram danificados pelas chuvas. Também tivemos a atuação do rolo compactador no calçamento que dá acesso à linha Rio Preto. Quem utiliza esse trecho sabe que ele apresenta bastante trepidação. A passagem do rolo compactador é uma das medidas que estamos adotando para tentar amenizar as condições desse trecho e proporcionar mais conforto para quem trafega naquele local. Também, essa semana, foram atendidos serviços nas propriedades conforme demanda e pedidos dos nossos produtores rurais. Na área do planejamento, temos uma importante novidade para o município. Rio das Antas está avançando na modernização da iluminação pública por meio do Programa de Eficiência Energética da Celesc, regulado pela ANEEL. O projeto prevê a substituição de mais de 1.000 luminárias atuais por luminárias de LED em diferentes pontos do município. A mudança vai proporcionar uma iluminação mais eficiente, contribuir para a modernização da infraestrutura e a segurança dos munícipes, e também reduzir o consumo da energia. O investimento total é de mais de R$1.144.000, sendo recursos do Programa de Eficiência Energética da Celesc, e a contrapartida do município será de R$200.000. A previsão é de uma economia de aproximadamente 287 megawatts por ano, com redução estimada de 41,67% no consumo da energia. Também tem um recado muito importante para a população, que protocolamos na Câmara de Vereadores 2 projetos de lei de financiamento, muito importantes para a nossa população, que nos próximos dias irá para a votação. O primeiro projeto é o financiamento junto à Caixa Econômica Federal, por meio do Finisa, no valor de 6 milhões. Esses recursos serão destinados a diferentes áreas de investimento do município, de acordo com o planejamento definido para atender demandas de infraestrutura e serviços públicos. Do total, aproximadamente 1,2 milhões está previsto para o reperfilamento asfáltico de cerca de 1 quilômetro de vias municipais prioritárias. Também estão previstos 1 milhão e 600 mil para aproximadamente 2 quilômetros de pavimentação em paver, incluindo os serviços necessários de preparação da base, drenagem e meio-fio. Outra parte importante dos recursos, no valor estimado de R$2.100.000, será destinado à infraestrutura habitacional. Então serão construídas casas para famílias de baixa renda, contribuindo para a estruturação de empreendimento de interesse social. E R$1.100.000 será destinado à melhoria da infraestrutura da rede municipal de ensino, contemplando reformas, adequações, ampliações, acessibilidade, instalações e demais melhorias necessárias nas unidades escolares. A aplicação desses recursos será realizada de forma planejada, seguindo todas as etapas necessárias, desde a elaboração dos projetos e orçamentos até os processos licitatórios, execução e fiscalização das obras. É importante destacar que os valores apresentados são estimativos e poderão ser ajustados conforme os projetos, os orçamentos e as necessidades identificadas durante a execução,

0: sempre respeitando as regras do financiamento e a legislação vigente. O objetivo do planejamento é organizar os investimentos de forma responsável, buscando melhorar a infraestrutura do município e ampliar a capacidade de atendimento à população. O outro projeto de lei trata-se de um recurso de 5 milhões provenientes de financiamento junto ao Badesc, no âmbito do programa Estrada Boa Rural do governo de Santa Catarina, para melhorias da infraestrutura viária rural. Então, são dois projetos que o município estará iniciando a pavimentação rural, que é um sonho aí da nossa população e também uma grande necessidade. Rio das Antas sendo um dos únicos municípios da região que ainda não tem 1 quilômetro de asfalto no interior. E nós precisamos iniciar essas obras em respeito à nossa população do interior, que contribui diariamente aí para o desenvolvimento do nosso município. Então, já temos dois trechos prioritários com projetos já definidos e que estão aguardando, então, a aprovação desse financiamento para que o município também possa dar andamento nessa obra. O primeiro trecho é da linha Moresco, onde será asfaltado aproximadamente 3,7 quilômetros com investimento de 2 milhões e 500 mil reais. E o segundo trecho é até a comunidade da linha Rio Preto, onde serão asfaltados aproximadamente 4 quilômetros com um investimento de 2 milhões e 500 mil reais. As obras deverão contemplar terraplanagem, regularização e reforço das estradas, drenagem, adequação do escoamento das águas e o revestimento asfáltico, para melhorar as condições de trafegabilidade e segurança. O objetivo é melhorar o acesso às comunidades rurais, facilitar o transporte da produção agrícola, aumentar a segurança dos usuários e reduzir a necessidade de manutenção frequente. A execução será realizada conforme os projetos e levantamentos técnicos, seguindo os procedimentos legais da contratação e fiscalização e as normas estabelecidas pelo Badesc e pelo programa Estrada Boa Rural. Notícias boas aí para nossa população.
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2: E agora as realizações do setor de assistência social, prefeita.
0: Na assistência social, na manhã de quinta-feira, foi realizada a posse da conselheira tutelar suplente Cláudia Guimarães Scherbelli, que passa a integrar o colegiado do Conselho Tutelar de Rio das Antas, em razão do afastamento temporário de uma das nossas conselheiras titulares. A presença da suplente é importante para garantir a continuidade dos serviços e o pleno funcionamento do Conselho Tutelar, assegurando a proteção e a garantia dos direitos das crianças e adolescentes do nosso município. Também tivemos um momento muito especial com o grupo da pessoa idosa de Rio das Antas, que participou em Arroio 30 de um encontro de integração e confraternização em homenagem ao Dia da Pessoa Idosa, que foi comemorada na quinta-feira, dia 1º de outubro. Então, também quero deixar aí um abraço carinhoso a todos os idosos do município de Rio das Antas pelo Dia do Idoso, que foi celebrado nessa semana. No encontro realizado em Arroio 30, tivemos um dia de muita fé, alegria, música, dança e convivência. O encontro começou com uma missa e depois seguiu com um momento de confraternização e muita animação. E a programação continua. Na próxima quarta-feira, dia 7 de outubro, será realizado um almoço no Clube Seri, reunindo as pessoas idosas que participam no Centro de Convivência da Pessoa Idosa de Rio das Antas e mais um momento de confraternização e valorização. Também, na assistência social, na quarta-feira, dia 30, participei da formatura do curso de padeiro, realizado no Instituto Federal Catarinense Campos Videira, por meio do programa Mulheres Mil. Foram 25 mulheres de Rio das Antas que participaram da formação, que teve 230 horas de duração, iniciando em março e sendo concluída em setembro. A iniciativa foi realizada por meio de uma parceria entre o Instituto Federal e os municípios de Rio das Antas e Videira, proporcionando a qualificação profissional e novas possibilidades de geração da renda para as participantes. Quero parabenizar, então, as mulheres de

0: dúvidas antes que participaram desse curso, que com certeza, além do aprendizado, tiveram muita experiência, amizades, e foi uma formatura muito linda e que realmente emocionou quem estava presente. E falando justamente em oportunidades de trabalho, no dia 15 de outubro, às 14 horas, a empresa Corfield Caçador estará novamente em Rio das Antas, junto à Secretaria Municipal de Assistência Social, realizando o recrutamento dos trabalhadores. A empresa oferece salário, transporte, vale alimentação, vale saúde e outros benefícios. É mais uma oportunidade para quem está procurando uma colocação no mercado de trabalho.
1: E os detalhes na saúde de Rio das Antas?
0: Na área da saúde, no dia 30, tivemos uma ação do Hiperdia na comunidade da linha Retiro Saudoso. Foi um momento de encontro, conversa, orientação e atenção com os participantes. Foram realizados procedimentos como aferição dos sinais vitais, verificação da pressão arterial e da glicemia e avaliação dos pés das pessoas diabéticas. Esse acompanhamento é muito importante para identificar alterações precocemente e prevenir possíveis complicações. Quero agradecer à comunidade que participou e a todos os profissionais da saúde envolvidos, entre eles a equipe de enfermagem, fisioterapia, médico do SF e demais profissionais que se dedicaram para preparar essa ação. Outra ação importante aconteceu no dia 28 de setembro na Escola Silva Paranhos, com uma busca ativa de crianças e adolescentes de 9 a 14 anos para verificar a situação das vacinas contra HPV e a meningite e orientar sobre a atualização da caderneta de vacinação. A vacinação é uma das principais formas de prevenção e proteção. Por isso, é muito importante que as famílias mantenham as cadernetas das crianças e adolescentes sempre atualizadas. Também foi lançado no dia 30 de setembro, durante o Hiperdia, o projeto Água que Cuida, desenvolvido pela Vigilância Sanitária do município. O projeto tem como objetivo levar informação e conscientização a comunidades sobre a importância da qualidade da água para a saúde, abordando as doenças de veiculação hídrica e a proteção das nascentes e os cuidados necessários para garantir uma água segura para o consumo. Na área da saúde e educação, no dia 29 de setembro também foi realizada uma palestra para os alunos dos 8º e 9º anos na Escola Silva Paranhos, com orientações sobre doenças sexualmente transmissíveis e métodos contraceptivos. Foi um momento de informação, prevenção e diálogo com orientações importantes para que os nossos adolescentes possam cuidar da própria saúde e tomar decisões responsáveis. E nessa semana, também foi desenvolvida uma atividade educativa sobre saúde bucal no projeto Saberes, com orientações sobre a importância da higiene dos dentes e da escovação correta e dos cuidados para prevenir cáries e outros problemas bucais.
1: Prefeita, vamos falar agora do setor de educação.
0: Na Secretaria de Educação, no dia 29 de setembro, foram realizados atendimentos e orientações nas unidades da Rede Municipal de Ensino, com a participação de profissionais da área e da neuropsicopedagogia e da neuropsicopedagoga Marisa Mello. Foram realizadas conversas com famílias, professores, coordenadores e servidores, buscando acompanhar situações específicas, trocar informações e oferecer orientações que contribuam para o desenvolvimento e o acompanhamento adequado dos alunos. É um trabalho importante de acompanhamento das crianças e de apoio aos profissionais que atuam diariamente nas nossas escolas e Centros de Educação Infantil.
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1: E para a gente complementar essa edição, prefeita, vamos falar do setor de esportes.
0: E agora vamos falar de esporte. Quero trazer para vocês as principais informações do esporte de Rio das Antas. Falar sobre os resultados dos nossos atletas e também destacar os eventos que teremos nos próximos dias. Nossa agenda esportiva continua bastante movimentada, com várias modalidades e competições envolvendo atletas

0: diferentes idades. No domingo, dia 27 de setembro, tivemos a sexta rodada do Campeonato Municipal de Futsal 2026, com ótimos jogos e, mais uma vez, uma boa participação da nossa comunidade. Também no sábado, dia 26, as nossas meninas do Sub-11 estiveram na cidade de Freiburgo para disputar o primeiro jogo da final do estadual da Liga Catarinense de Futsal. Nossa equipe não conseguiu o resultado que esperávamos e acabou saindo com um placar adverso nesse primeiro confronto. Mas a decisão ainda está em aberto, pois teremos o jogo da volta aqui em Rio das Antas. Agora é a hora de apoiar as nossas meninas, incentivar a equipe e fazer aquela torcida especial para que elas possam buscar a recuperação dentro de casa. E nesse sábado, dia 3 de outubro, teremos a sétima rodada do Campeonato Municipal de Futsal 2026, com quatro jogos, a partir das 18h30, no Ginásio Municipal de Esportes. Então, fica o convite para toda a comunidade. Venham ao ginásio, prestigiem as nossas equipes, acompanhem os jogos e participem desse campeonato que movimenta o nosso município. E na segunda-feira, dia 5 de outubro, teremos também a sequência do Campeonato Municipal de Bocha, na categoria masculina. Fazer um convite também para que todos prestigiem os jogos e acompanhem as equipes do nosso município. Um recado muito importante: a partir da próxima segunda-feira, dia 5 de outubro, estarão abertas as inscrições para o torneio de truco, que será realizado no dia 8 de novembro, no Ginásio Municipal, com início às 8 horas da manhã. As inscrições podem ser realizadas até o dia 30 de outubro, junto ao Departamento Municipal de Esportes, anexo ao Ginásio Municipal. A administração municipal segue investindo cada vez mais no esporte do nosso município, buscando oferecer oportunidades para as nossas crianças, jovens, adultos e também para a terceira idade. Por isso, deixo novamente o convite para toda a comunidade. Participem, prestigiem dos nossos eventos e estejam juntos dos nossos atletas.
1: E antes de concluirmos, prefeita, neste domingo, dia 4 de outubro, tem um momento importante para todos os moradores de Rio das Antas, não é mesmo?
0: Quero aproveitar também esse espaço para lembrar que amanhã, domingo, teremos um momento muito importante para a nossa democracia, o dia da eleição. Quero desejar a todos os eleitores de Rio das Antas um domingo tranquilo, de respeito e cidadania. Que cada pessoa possa exercer o seu direito de voto com consciência, liberdade e responsabilidade. Independente das escolhas de cada um, precisamos respeitar a democracia e também respeitar a decisão nas urnas. Como prefeita, reforço a importância de que todos participem desse momento, sempre com respeito, paz e responsabilidade. Que Deus abençoe a nossa comunidade, nossas famílias e que tenhamos uma eleição tranquila em Rio das Antas e em todo o nosso estado. Agradeço mais uma vez a oportunidade e desejo a todos um ótimo final de semana. Que Deus abençoe cada família.
1: Muito obrigado, prefeita. E para você que esteve com a gente, fica o convite. No próximo sábado tem mais um programa informativo da Prefeitura de Rio das Antas. Até lá.
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3: Estamos entrando no ar com o programa Pinheiro Preto em Ação desta semana, um informativo da Prefeitura Municipal através da Rádio Videira FM, um canal de comunicação entre a administração municipal e a comunidade do nosso município. O programa de hoje, recebendo a presença do prefeito Professor Mauro, ao qual nós vamos dando o nosso boa tarde. Boa tarde, prefeito.
4: Boa tarde, Alan. Boa tarde, ouvintes da Rádio Videira, e aquele boa tarde todo especial à população de Pinheiro Preto.
3: Prefeito, vamos falar sobre um evento muito festivo e importante. No último sábado, tivemos um evento alusivo ao Dia do Idoso no município de Pinheiro Preto. Eu gostaria que o senhor falasse um pouquinho sobre este importante evento realizado em nosso município.
4: Então, Alan, no último sábado, Pinheiro Preto viveu um dia muito especial com a celebração do Dia do Idoso, né? Nós tivemos o almoço do Dia do Idoso, que reuniu toda a nossa comunidade para um momento de confraternização e alegria e muita integração, né, entre os nossos idosos. Então, teve o almoço logo após. Houve recreação, sorteio de brindes e também o corte do bolo e principalmente encontro, né? Encontro entre as pessoas e muito sorriso nesses encontros. Foi um dia para celebrar a vida, valorizar a história e reconhecer, né, a importância daqueles que tanto contribuíram e ainda contribuem, né, com a nossa comunidade. Então a gente vem aqui agradecer a todos que participaram e fizeram desse momento uma lembrança muito especial. Então Pinheiro Preto celebra, acolhe e valoriza a sua melhor idade.
3: Muito bem, prefeito. Agora vamos falar um pouquinho aqui no nosso programa de esporte, né? Sendo que no próximo final de semana temos mais uma rodada aí do Campeonato Municipal de Futsal.
4: É isso. Então, no dia 3 de outubro, a partir das 17 horas, nosso ginásio municipal, vão acontecer mais algumas partidas da rodada. Então, às 17 horas, teremos o veterano Cepel versus Galos. Às 18, o feminino, a Jax versus Seville Zenit. Às 19 horas, novamente o veterano, o Cipac versus Zenit Seville. 20 horas, feminino novamente, né? Zenit Seville versus Galos. E às 21, então encerrando a rodada, mais um jogo do veterano entre as equipes do Ajax versus Linha Túnel. Então fica aí o convite para o pessoal amante do futsal para se fazer presente no nosso ginásio. E no domingo, o esporte então continua, né? No dia 4, a partir das 18 horas, teremos a partida do veterano Cepel versus Túnel Futebol Clube. Às 19 horas, então, mais uma do veterano Ajax versus Cipac. 20 horas, Zenit Seville versus Galos. Então fica aí o convite, o pessoal, para comparecer ao nosso ginásio e prestigiar o nosso esporte.
3: Prefeito, vamos falar um pouquinho sobre as obras aí da galeria que corta o Estádio Municipal de Pinheiro Preto. Estão em andamento, as melhorias que irão auxiliar para evitar aí casos aí já vistos, né, de alagamento em outros anos que aconteceram naquele local. Como que o senhor pode falar como estão essa questão dos trabalhos da galeria no município de Pinheiro Preto?
4: Teve início então as obras da tão sonhada obra das galerias, que a população estava esperando há muito tempo, né? Essa obra vem dar mais segurança aos moradores daquela região, né, que sofreram com inundações no passado e agora, em virtude da questão do El Niño, né, estava todo mundo com medo. Então a gente está muito feliz que essa obra finalmente iniciou e a gente espera que nos próximos 30 dias então essa obra seja finalizada, para que depois a gente consiga iniciar a obra do Parque Central. Então essa obra das galerias é um investimento alto, em torno de R$ 900 mil, mas é necessário.

0: Para a gente dar segurança ao pessoal que mora naquele espaço.
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2: Prefeito, vamos falar de notícia boa, vamos falar de saúde agora, né? O município de Pinheiro Preto recebeu na última semana mais um veículo elétrico modelo BYD para a Secretaria Municipal de Saúde. Eu gostaria que o senhor falasse um pouquinho sobre mais essa importante aquisição.
0: A gente está muito feliz, né, por poder adquirir mais esse veículo. Então é o quinto veículo que a gente está adquirindo ao longo da nossa administração aí. A gente adquiriu no início do mandato uma ambulância, depois uma van com plataforma de elevação para dar mais conforto às pessoas que utilizam desse transporte, e agora o segundo BYD, que vai transportar então as nossos pacientes para as cidades para os seus tratamentos de saúde. Então, além de da comodidade e do conforto, esses automóveis elétricos vêm trazer para nós muita economia, né? Que no dia de hoje é muito importante.
2: Prefeito, vamos falar agora, vamos reforçar, a gente vem reforçando aqui nos nossos programas, né? Dentro de alguns dias aí, já estamos agora no mês de outubro, dentro de alguns dias acontece a realização de mais uma edição da Tarde de Lazer. Gostaria que o senhor fizesse o convite aí, todas as crianças e a comunidade para participar desse importante evento que acontece aí no próximo dia 17 em Pinheiro Preto.
0: Fica aqui o convite para que as nossas crianças e a nossa comunidade participem então desse grande evento do dia 17 de outubro, que é a nossa Tarde de Lazer, a partir das 14 horas, né? Será realizado no estádio municipal e haverá muitas brincadeiras, corridas do saco, do ovo, cabo de guerra, né? Mini torneios de futsal, de vôlei, futebol de campo e basquete 3x3, espaço para pintura, desenho e pintura facial. Vai ter também exposição de artesanatos e produtos locais, jogos de tabuleiro como xadrez e um espaço de brinquedos infláveis. Então é uma parceria da Prefeitura Municipal, UNOESC, a BEC Vinhedo, com apoio da Cressol. Então, mais uma vez, fica o convite aí para todo mundo participar desse grande evento no dia 17 de outubro.
2: Prefeito, na última semana o senhor recebeu a equipe do CRAS para falar um pouquinho sobre o projeto Jovem Aprendiz, uma importante reunião que gostaria que o senhor falasse aí para a nossa comunidade.
0: Então, eu recebi na última semana em meu gabinete os representantes do CRAS e do CIE, representantes também da Escola Maura e da Polícia Militar, para uma reunião voltada para o futuro profissional dos nossos jovens do nosso município e a possibilidade do fortalecimento do programa Jovem Aprendiz, né? Durante esse encontro foram apresentados os trabalhos desenvolvidos pelo CRAS por meio do serviço de convivência e o fortalecimento dos vínculos, com destaque para as ações de preparação dos adolescentes para o mercado de trabalho e para a importância de ampliar as oportunidades do primeiro emprego, né? O CIE também apresentou dados sobre o Jovem Aprendiz, o estágio em Pinheiro Preto, além de elaborar temas como a capacitação, acompanhamento dos nossos jovens e a participação das famílias também, né? As escolas, a segurança jurídica e a aproximação com as nossas empresas. A verdade é, a proposta é construir de forma conjunta caminhos para nossos jovens que possam se capacitar e conhecer as diferentes áreas profissionais e encontrar oportunidade dentro do próprio município, fortalecendo também, né, a economia local e aproximando as empresas dos futuros profissionais. Quanto ao poder público, escola, empresas, instituições e a comunidade trabalham juntos, novas oportunidades podem surgir para nossos jovens, né?
2: Prefeito, vamos falar agora sobre as inscrições do PNAB, né, que foram prorrogadas no município de Pinheiro Preto.
0: Então a gente chama atenção aos agentes culturais de Pinheiro Preto que as inscrições para o edital de chamamento público 001/26 do PNAB foram prorrogadas até o dia 13 de outubro de 2026. E essa é uma oportunidade, né, para transformar seu projeto cultural em realidade com recursos da Política Pública Nacional, do programa Aldair Blanc de Fomento à Cultura. O nosso prazo de inscrições, então, vai até dia 13/10/2026. O envio das inscrições pode ser enviado para o pnab@pinheiropreto.sc.gov.br. Então, a gente pede aí pro pessoal conferir o edital e os anexos nos canais oficiais da prefeitura e que venham participar desse programa.
2: Prefeito, para a gente encerrar nosso programa, vamos falar aí sobre a audiência pública, né, que foi realizado aí nesta semana sobre a avaliação das metas fiscais do segundo quadrimestre de 2026.
0: Foi realizada então essa audiência pública para mostrar para a população como está indo, né, as metas fiscais do nosso município. Então a gente está muito

0: contente que a gente conseguiu ficar dentro dos limites constitucionais, né? O investimento em saúde chegou a 19,51, na educação 30,25 e a nossa folha de pagamento então está em torno de 44% da nossa arrecadação. Então a gente está feliz por estar zelando pelo erário público do nosso município.
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2: Muito bem, prefeito. Nesse momento do nosso programa, o espaço aí reservado para falarmos um pouquinho, né, sobre os eventos, festividades das comunidades do nosso município. E eu gostaria, então, que o senhor fizesse o convite aí para as próximas festividades.
0: Então, no próximo dia 10, teremos a festa em honra à Nossa Senhora Aparecida na comunidade da Linha Caxias. Então, o evento começa no dia 10, às 16 horas, com um jogo de futebol entre equipes convidadas, né, entre o Juventude de Rio Tigre versus Amigos da Bola de Joaçaba. A partir das 17 horas, então, terá a venda de bucho com reservas, pães, pastéis e cachorro-quente, cucas, bolos e bebidas em geral. E a partir das 18 horas, a tradicional gata. Já no dia 11, a partir das 6 horas da manhã, então, acontece o tradicional gato. Às 9h30, teremos novamente futebol com equipes convidadas entre a Master União São Roque versus Real de Videira. Às 10 horas, a tradicional Santa Missa em honra à Nossa Senhora Aparecida, animado pelo grupo de cantos da Matriz de Videira. E às 12 horas, então, o delicioso almoço com a venda do churrasco de gado, porco, galinha, saladas, maionese, cuca, bolos, bebidas em geral. E à tarde, teremos as rodadas de cavalinho. E a partir das 14h30, um matinê com entrada franca animado pelo grupo musical Bia e Iva. Então, fica aí o nosso convite à nossa comunidade, não só de Pinheiro Preto, mas de toda a região, para participar de mais essa festa na Linha Caxias em honra à Nossa Senhora Aparecida.
2: Muito bem, prefeito. Gostaríamos de agradecer a sua presença em mais um programa Pinheiro Preto em Ação. Deixamos os microfones para algo a mais que o senhor queira acrescer.
0: Eu queria desejar um bom final de semana e uma semana de muito trabalho. E com a graça de Deus, aos poucos, Pinheiro Preto vai tendo um novo rumo.
2: E desta forma, vamos encerrando o programa Pinheiro Preto em Ação, que volta pelas ondas da Rádio Videira FM. Convidamos você a acompanhe os trabalhos da administração municipal através do nosso site, pinheiropreto.sc.gov.br, e nas nossas redes sociais, Facebook e Instagram, @PrefeituraPinheiroPreto. A todos um abraço, um ótimo final de semana e até mais.
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0: Olá, boa tarde. Está iniciando o programa da Prefeitura de Iomerê. Hoje nós recebemos aqui na rádio a prefeita Lucy Peretti. Boa tarde.
1: Boa tarde, Araceli. Boa tarde a todos os ouvintes.
0: Para iniciar as informações de hoje, vamos falar de assistência social.
1: Então, nesta secretaria, no dia 24 de setembro, o CRAS realizou um encontro com beneficiários e familiares que participam do BPC, que é o benefício, né, de prestação continuada. Então, eles receberam orientações sobre a manutenção do benefício e o uso da plataforma do Meu INSS. Os participantes também receberam uma cartilha para facilitar o acesso às informações e o acompanhamento do benefício. Nós temos um projeto que eu achei uma oficina, achei muito bonito e muito interessante, que é as Memórias que Ganham Cor. Um projeto que nasceu do desejo das mulheres do Centro de Convivência e Fortalecimento de Vínculos de aprender pintura em pano de prato. E essa atividade, ela transformou a arte em uma forma de resgatar e compartilhar memórias afetivas e histórias de vida. Então, entre os pincéis, tintas e conversas, foram fortalecidos vínculos, autoestima e o seu sentimento de pertencimento. E o projeto foi encerrado com uma exposição valorizando o trabalho e as histórias de cada participante. Então, além de parabenizar todas as alunas da oficina de pintura, eu quero também parabenizar a equipe do CRAS, né, pelo belíssimo trabalho que eles vêm desenvolvendo lá no município através das oficinas. Então, quantas pessoas ali foram beneficiadas, e foi um momento assim bem emocionante que eu participei lá da exposição, do brilho do olhar de cada mulher lá que fez a oficina, aquela exposição do trabalho dos panos de prato, onde elas viveram através dessa pintura lindas histórias e principalmente reviveram lá a infância de cada uma.
0: Na Secretaria de Saúde, quais são os destaques?
1: Durante o mês de outubro, a unidade de saúde terá horários especiais para facilitar o acesso das mulheres ao exame preventivo e cuidados com a saúde da mulher. Então, eu chamo a atenção aqui das mulheres para que aproveitem essa oportunidade para cuidar da sua saúde, né, e manter os seus exames em dia. Então, esses horários serão nos sábados, dia 3, dia 17 e dia 24, das 7h30 às 11h30 e das 13 às 17 horas, e nas quintas-feiras, dias 8 e 29, das 17 às 20 horas. Então, os atendimentos serão realizados somente com agendamento. Então, aproveitem, né, essas oportunidades que nós temos aí também para quem trabalha o dia todo fora e fica difícil de estar na unidade durante a semana. Vamos aproveitar esses horários especiais aí, principalmente no sábado. E fiquem atentas, né, que cada uma também deve ter recebido lá no grupo da agente de saúde, que ela já comunicou lá os horários, os dias e horários também.
0: Agricultura e infraestrutura.
1: Nesta semana, a Secretaria de Agricultura, né, juntamente aí com a administração, nós fizemos a entrega de um distribuidor de adubo para a associação lá da linha Santo Antônio. Então, esse investimento aí de R$86 mil, né, proveniente de emenda parlamentar. Então, mais um equipamento aí destinado a atender as necessidades dos produtores das associações do nosso município. Então, desta vez, a contemplada foi a associação da linha Santo Antônio. Demos início também ao patrulhamento e cascalhamento da estrada nas linhas Palmeira e linha Primavera, feito limpeza e substituição de bueiros em diversos pontos do município, limpeza de pátio e melhoria de estrada de lavoura nas linhas Falquete, linha da Lacosta e linha Paulina, e abertura de valas para escoamento de água nas linhas Santo Isidoro e linha Paulina.
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0: Educação, esporte, cultura e turismo.
1: No dia 29 de setembro, a Escola do Campo em Tempo Integral de Bom Sucesso realizou a socialização dos trabalhos desenvolvidos pelos estudantes a partir do tema Conectar, Consumir e Escolher. Então, como fazemos nossas escolhas? Então, com a participação dos estudantes e professores, da Escola Jocan de Videira. O momento aí promoveu aprendizagem, interação e troca de experiências.

0: Já no dia 2 de outubro, a escola iniciou a programação especial do Mês das Crianças, com uma atividade aí de contação e dramatização de histórias, envolvendo os estudantes em momentos de imaginação, criatividade, diversão e interação. No dia 30 de setembro, as turmas do Infantil 2 realizaram uma visita ao Museu do Mateus Belozuco, em Iomerê, e as crianças conheceram aí objetos antigos, como televisores, rádios, telefones e máquinas de escrever, né, que era muito utilizada lá atrás e agora o computador, né, substituiu, vivenciando momentos aí de descoberta e aprendizagem sobre a história e a memória de outras gerações. Ainda no esporte, né, nós temos no último sábado, a equipe de xadrez esteve disputando a etapa do Circuito Scherer na cidade de Itá, em grande campanha. Aí o nosso enxadrista, o Hugo Zanini, ele trouxe o título da etapa, né, para o nosso município. Ele ficou com o primeiro lugar, né? Então parabéns aí ao nosso atleta e aluno, o Hugo Zanini, e também os demais que estiveram participando lá na cidade de Itá. Também no último sábado teve início o Campeonato Municipal de Futebol Suíço. A Sulfibra venceu o América, o Boca Júnior superou o Panela e o Ibis venceu a Britax. E a Copa Iomerê de Futsal, né, segue em andamento. Ontem tivemos a realização de mais 3 jogos e a partir das 18 horas, mais 4 jogos movimentam a competição.
1: O município de Iomerê assinou um convênio com os Correios.
0: Sim, eu quero falar aqui um pouquinho sobre os Correios aqui de Iomerê, né? Nós sabemos o quanto esse serviço ele ainda é muito importante para a nossa população. E o município assinou um convênio com os Correios para a implantação do Correio Essencial, que é chamado CEL, que na prática ele vai mudar um pouco a forma de atendimento, mas o objetivo ele é justamente garantir, né, que esse serviço continue sendo prestado então para a nossa população. E o município ele vai disponibilizar um servidor público e também toda a estrutura necessária para esse atendimento do Correio. Então, neste momento, nós estamos quase finalizando essa implantação. O servidor já está passando pelos treinamentos e cursos. Estamos providenciando os equipamentos e fazendo os ajustes finais para que tudo esteja funcionando corretamente. E a nossa previsão é que esse novo atendimento ele comece a funcionar a partir do mês de novembro. Também, né, eu quero aproveitar este assunto para dizer, né, também fazer um pedido, principalmente para quem mora no interior, né, que mora nas comunidades, que o servidor que está lá à frente já desse atendimento, ele percebeu que tem uma situação que merece aqui a nossa atenção, que muitas correspondências elas chegam para o pessoal do interior, acabam retornando, então o pessoal acaba não indo buscar nesse tempo de 20 dias que fica no correio e ele acaba voltando então para o remetente, né, e muitas vezes isso acaba prejudicando porque a pessoa fica sem a informação, né? Então dizer que o atendimento do correio ele continua no mesmo local, né? A população vai continuar contando com esse serviço em Iomerê, então durante todo o dia, mas que vai ter uma nova modelagem, né? Ou a gente tomava essa decisão de firmar um convênio com os Correios ou então fecharia a nossa agência em Iomerê. Então a gente está fazendo todo esse esforço, né, junto com o servidor da prefeitura para manter, né, esse bom serviço prestado à nossa população.
1: Prefeita, mais alguma informação?
0: Era isso, né? Muito obrigada, agradecer o espaço, desejar aí um bom final de semana a todos, né? Amanhã nós temos aí dia de eleição, né? Que seja um dia aí muito tranquilo para todos, né? Que a gente vá lá, exerça o nosso papel de democracia, de estar votando, são vários candidatos, né? Então, que a gente tenha muita responsabilidade também na hora de votar e respeitando todos, né? É um momento de democracia e de muito mais de respeito a cada um. Bom final de semana e um forte abraço.
1: Bom final de semana, prefeita, e até sábado que vem.
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2: Olá, começa agora mais uma edição do RBV Agro, no ar pelas rádios Videira, Vitória, Caçanjurê e Tangará. Nesta próxima meia hora, os assuntos importantes ao homem do campo e que interessam também a quem mora na cidade. Desde já, obrigado pela sua audiência. Aumenta o volume porque o programa está só começando.
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2: Santa Catarina aposta no DNA e na gestão para multiplicar a produção de ovinos. Censo Agropecuário vai visitar todos os estabelecimentos rurais de Santa Catarina e testes de coleta iniciam neste ano. Doces artesanais de Rio das Antas recebem premiação em concurso estadual da EPAGRE. E você vai conhecer a história do Rancho Bugrano, um espaço de eventos integrado à natureza.
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2: Começamos o RBV Agro desta semana com uma reportagem especial sobre um espaço de eventos chamado Rancho Bugrano. É um local com natureza exuberante e que surgiu de um projeto planejado em cada detalhe pelos proprietários. Eu fui até lá conhecer o espaço, entender como nasceu a ideia do salão de eventos em meio a um bosque de araucárias e quais as outras características que tornam o Rancho Bugrano especial para receber momentos importantes. Em meio à natureza e às paisagens do interior de Caçador, um lugar se destaca pela beleza, pela estrutura e pela proposta de receber momentos especiais. O Rancho Bugrano nasceu de um projeto pensado em cada detalhe pelos seus proprietários, que transformaram a ideia em um espaço moderno, aconchegante e integrado à natureza. Nesta reportagem, vamos conhecer a história do Rancho Bugrano, saber como surgiu a ideia de construir o local e quais as características buscadas para preparar este ambiente e torná-lo ideal para diferentes tipos de eventos. Estamos na linha Rio Bugre, no interior do município de Caçador, na região meio-oeste de Santa Catarina. Estou com uma família bastante especial e num local especial, que se chama Rancho Bugrano. E vou conversar neste momento com o senhor Alceu Forlim, para saber um pouquinho da história desta propriedade, para depois a gente chegar nesse empreendimento que atende a eventos, turismo, visitações. Alceu, obrigado por estar conversando conosco. Conta para nós, como é que essa propriedade começou, a sua família, a história da sua família.
3: Obrigado, Murilo, obrigado à Rádio Caçanjurê por essa oportunidade. Então, estamos aqui no Rancho Bugrano, que é um espaço de eventos diferenciado, por assim dizer, porque ele agrega a natureza ao seu redor, ficou um espaço muito bonito e que está dentro da propriedade que pertenceu ao meu pai. Está falecido, infelizmente, Vidi José Forlim. E essa propriedade coube a herança para o Mário e as minhas irmãs. E felizmente, eles com muito esforço mantiveram essa

0: propriedade, essa colônia, mesmo não sendo viável economicamente, vamos assim dizer, para preservar essa cultura, essa herança maravilhosa que meu pai adquiriu com muito esforço. E eu, morando fora, hoje me sinto assim muito orgulhoso de poder fazer parte da família e estar usufruindo dessa propriedade.
1: Vamos voltar um pouquinho no tempo. O início tudo foi na agricultura, Alceu?
0: Sim, meu pai teve o início dele e a subsistência dele na parreira, na uva, né? Depois partiu para o pêssego, nectarina, maçã, mas sempre trabalhando aqui na colônia. O Mário, meu irmão mais novo, que deu uma ajuda boa para ele, junto com as minhas irmãs.
1: E
0: conseguimos segurar, como você diz, que a maioria às vezes por necessidade vende, e a gente preservou essa colônia.
1: Eu acho que isso é o principal de tudo, né? Essa questão da preservação, porque é um espaço que tem a questão ambiental e a tradição, né? Vem sendo mantidas aqui as estruturas, né? Claro, depois se aperfeiçoou e veio também a parte dos investimentos, né? Mas eu acho que o principal foi isso, né? Manter a tradição da família, Celso.
0: Sim, manter a tradição da família, das irmãs. Nós sempre fomos muito unidos. Esse ensinamento nós herdamos do pai. E aí, esses pinheiros todos que tem ao redor desse espaço, quem vier aqui vai ter a oportunidade de ver, vai se deslumbrar com essas araucárias que foram plantadas todas pelo meu pai, pelo Mário e minhas irmãs. E aí o Mário, de uma forma muito feliz, decidiu fazer esse espaço no meio desse terreno, que aqui era o antigo potreiro.
1: E hoje tem uma natureza deslumbrante ao redor do salão de eventos.
0: Isso, digno de ser visitado, de ser explorado. Enfim, eu tenho certeza que quem vier passar momentos aqui se sentirá muito feliz.
1: E nós seguimos o nosso bate-papo com um bom vinho, que é a produção aqui. Eu gostaria que o senhor Mário falasse depois também sobre isso. Com o chimarrão, com uma aguinha. Quem também nos acompanha nesse bate-papo é a Esther, né? Muito obrigado a vocês aqui pela recepção. A gente se sente muito à vontade. Agora, Mário, o senhor falava para nós que justamente esse espaço é uma satisfação sempre reunir os irmãos aqui e relembrar essa história da família?
2: Lógico. É como o meu irmão falou, isso é uma história isso aqui, né? Começou lá, vamos falar por imigrantes italianos, e meu pai entrou na família, ele é italiano, mas descendente italiano, e veio para cá e nós fomos criados aqui. Com muita dificuldade, mas conseguimos fazer algumas coisas na vida. E meu irmão foi embora mais cedo e tal, minhas irmãs foram estudar, e eu fiquei aqui até os 20 anos de idade, trabalhando com meu pai na roça. E eu sentia tanta forte que era meu pai por manter-se aqui, que depois que ele foi embora, que ele faleceu, eu sentindo a obrigação de manter isso aqui, porque eu sentia que isso aqui era a união da família, era a maneira de a gente se unir, de se encontrar com os irmãos.
1: Uma memória afetiva, Marcos.
2: Exatamente, não financeira. Nunca pensei em financeiro nisso aqui. Sempre foi o carinho para a família, o amor para a família e a união da família. Muito pelo contrário, financeiramente só tinha problema, só tinha prejuízo.
1: Certo.
2: E aí surgiu a ideia de manter e depois disso tudo fazer algo que unisse mais, que eu fiz esse rancho, depois de conseguir trabalhar com meu irmão, a gente trabalhar junto lá no Goiás da Vida, Mato Grosso.
1: Uhum.
2: E aí eu voltei e fiz esse rancho para fazer alguma coisa para a cidade. Para fazer com que a cidade tenha um ambiente, um espaço diferente.
1: E que ano que foi que surgiu essa ideia e como foi o início da construção do Rancho Bugrano?
2: Eu sempre tive essa ideia há muito tempo atrás, mas não tinha condições financeiras.
1: Certo.
2: E depois que eu adquiri condições, ele iniciou em 2022 e nós inauguramos ele em 2023.
1: Uhum.
2: Com muita coisa nossa, arquitetos e tal, que a gente conversou muito. E eu sempre não quis um espaço muito grande, um espaço mais acolhedor para a família, para pessoas assim.

0: realmente família. Nada de bagunça, nada de coisas de festas grandes, shows, nada. Uma coisa realmente de família, que foi aonde que eu trouxe a propriedade por causa da família.
1: Agora, uma característica é essa natureza.

0: Ela ficou ímpar, né? E dentro de umas casas que tem 100 anos de idade, uma propriedade de 100 anos, tem histórias, pareiras. Isso aqui é uma coisa assim que o cara que chega aqui, ele vê algo diferente.
1: Agora sobre os eventos que acontecem aqui, marcando a vida de muitas pessoas, formaturas, casamentos, aniversários, é mais ou menos por aí o estilo de eventos realizados?
0: Exatamente, exatamente. A gente aqui, nós preservamos muito o lado que a gente falou aqui, é muita bodas de ouro, casamentos, mais família, 15 anos, festa de 15 anos. Nós não promovemos, nós não aceitamos, teoricamente, grandes eventos, com show, com bagunça. A gente quer preservar sempre família, tradição, princípios, cultura. E é por isso que a gente preserva esse ambiente maravilhoso. Não, senão você entrar num ambiente desse aqui, as pessoas... muita dificuldade, mas a gente tenta manter o máximo possível uma linha de eventos.
1: Agora o Mário me falava, não precisa muita decoração aqui, né, Mário? Dá para aproveitar o que tem, né?
0: Bom, ali você colocou uma coisa muito interessante. Nem eu lembrava muito bem disso. Mas agora, todos os casamentos, os eventos, acho que eu vou fazer até um aumento no valor. Porque elas não precisam fazer decoração. Essa decoração é natural. É uma natureza que você tem que ser só explorar ela.
1: Agora vocês capricharam, bom gosto aqui nos lustres, nos móveis. Isso traz também um charme, né?
2: Claro. A arquitetura aqui foi muito feliz. Foi tudo, como pode ver, até o pinheiro principal foi mantido dentro do espaço.
1: É um espaço rústico.
2: Custou, tecnicamente, para deixar ele aqui, mas é um diferencial.
1: É rústico aliado ao moderno.
0: Exato. E esse pinheiro, coincidentemente, é a homenagem que ele está aí dentro. Foi meu pai que plantou.
1: Que legal.
2: É. Produz pinhão ainda?
0: Muito. Oh,
1: coisa boa. Cai pinhão no telhado aqui. Cai. Mas enfim, gostaria de agradecer vocês por compartilhar essa história aqui com a nossa audiência, nossos seguidores, nossos ouvintes da rádio. E eu tenho certeza que vocês fazem questão aí de deixar o espaço, né, à disposição para locação. E como a gente falava antes, né, tem poucas opções na região de locais para eventos, e aqui é um local privilegiado, né, Marcos?
0: Ah, eu que agradeço. E quero deixar bem claro que para vocês, como eu falei no começo, que isso aqui é para manter uma cultura, uma tradição, honrar a família, minha mãe, meu pai, passar isso para minhas filhas, nossos filhos, nossos netos, ver onde nós, sobrinhos, enfim, toda uma geração que vai vir aqui para frente. E o objetivo disso aqui não é ganhar dinheiro, todo mundo sabe que não dá lucro isso aqui, não é financeiro que estou investindo isso aqui. Eu estou investindo porque as pessoas precisam aprender a investir em tradições. É isso que eu penso e isso que eu imagino.
3: Um abraço para a família Forlim, para o Lúcio, que é o administrador do Rancho Bugrano, que, como falado na reportagem, fica na linha Rio Bugre, em Caçador. Reservas e mais informações podem ser obtidas pelo Instagram Rancho Bugrano. Siga nas redes sociais. 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
3: O Instituto Brasileiro de Geografia e Estatística, IBGE, está preparando o 12º Censo Agropecuário Florestal Aquícola. Pesquisa vai mapear estruturas, dinâmica e produção de estabelecimentos rurais. Em Santa Catarina, os testes de coleta iniciam ainda neste ano.
5: O Instituto Brasileiro de Geografia e Estatística prepara a realização do 12º Censo Agropecuário Florestal e Aquícola em Santa Catarina. Todos os estabelecimentos agropecuários agropecuários catarinenses serão visitados pelos recenseadores durante a pesquisa que vai mensurar detalhadamente as características de cada unidade de produção do setor no Brasil. Antes do início das coletas de dados, o IBGE promove reuniões censitárias para a apresentação do trabalho à sociedade, além de treinamentos para garantir a adequada realização do censo. O superintendente estadual

0: Estadual do IBGE em Santa Catarina, Roberto Kern Gomes, explica este processo de preparação.
1: A gente já fez reuniões em 50 municípios para falar como vai ser o censo agropecuário. A coleta desse censo vai ser em 2027, mas os trabalhos já iniciaram. Nas duas últimas semanas, o IBGE reuniu cerca de 300 profissionais em Caxambu, Minas Gerais, para fazer o primeiro grande treinamento. Nós vamos fazer o repasse desse treinamento em todos os estados. Aqui em Santa Catarina nós vamos fazer também a partir do dia 3 de novembro, duas semanas de treinamento. E aí sim, 23 de novembro, vamos todos lá para Joinville, porque foi o município aqui de Santa Catarina escolhido para fazer o teste de ambientação. É uma espécie de mini-censo. Durante duas semanas, nós vamos estar em campo para testar os equipamentos, o questionário, se a cadeia de treinamento funcionou bem, se as pessoas estão entendendo as perguntas que estão no questionário, se a gente está conseguindo encontrar esses mais de 200 mil estabelecimentos agropecuários. Enfim, é o pontapé inicial dessa operação tão grande.
0: O Censo Agropecuário, Florestal e Aquícola vai pesquisar diversas características dos estabelecimentos e produtores rurais por meio da coleta presencial de informações e disponibilização de questionários pela internet. O coordenador de reuniões censitárias do IBGE em Santa Catarina, Vinícius de Lima Wagner, detalha.
2: Levantar a estrutura dos estabelecimentos, produção, o que produz, questões sociais relativas à família, quem está trabalhando lá no campo, tecnologias que são utilizadas. Então, uma gama de informações que nós vamos estar levantando nessa edição do censo, que também vai ter uma cobertura especial de povos e comunidades tradicionais, quilombolas, indígenas, pescadores artesanais. A gente vai ter coleta online, o informante ele vai poder estar passando informações para o IBGE, respondendo o questionário de forma online. Início da coleta online está previsto para março do ano que vem. E a coleta presencial, quando o recenseador vai na casa do produtor fazer o levantamento, começa a partir de junho do ano que vem. Então a gente deve estender a coleta a campo por 5 meses e a divulgação ela já vai acontecendo logo após o final. A gente consegue ter uma certa agilidade. Aí acredito eu que no final do ano que vem, ou mais tardar no primeiro semestre de 2028, a gente já deve ter os primeiros resultados.
0: Realizado pela primeira vez no Brasil em 1920, o Censo Agropecuário, Florestal e Aquícola é o mais completo levantamento estatístico sobre os estabelecimentos agropecuários do país. De Florianópolis, da Rede de Notícias Acaerte, Cadu Reis.
3: Vamos fazer uma pausa agora no programa, tem um intervalo, é rapidinho e na volta você confere. Santa Catarina aposta no DNA e na gestão para multiplicar a produção de ovinos. Doces artesanais de Rio das Antas recebem premiação em concurso estadual. Voltamos já já.
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2: Estamos de volta, anota o WhatsApp do RBV Agro, 49 é o código de área, 991294258. Você tem alguma curiosidade, alguma produção diferente no seu sítio, na sua fazenda, na chácara ou até mesmo na sua casa? Entre em contato conosco. 49, o código de área, 991294258. Estamos abertos a sugestões de reportagens. Envie uma foto, um vídeo, uma mensagem de texto, de áudio, contando a sua história, que nós estaremos aqui lendo com todo carinho e, quem sabe, vira tema de uma próxima reportagem do programa.
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2: Agora, pecuária, aposta no DNA e na gestão para multiplicar a produção de ovinos em Santa Catarina. Estudo inédito e análise genômica mostram os caminhos para o Estado suprir a demanda interna por carne de cordeiro e valorizar o produto.

0: produtor local.
1: O estado catarinense quer acelerar o crescimento da ovinocaprinocultura com foco em dados e tecnologia. O SEBRAE e o governo estadual apresentaram o mapeamento completo da cadeia produtiva e entregaram resultados de um projeto inédito no Brasil, a análise genômica de ovinos. O diretor da CIA Brasil, Serviço de Inteligência em Agronegócio, a empresa que fez o estudo, Davi Teixeira, detalha alguns dos resultados.
2: A ovinocultura já é uma cadeia mais estruturada, que já pode ser impulsionada, ou seja, ela pode ser tratada com estratégias de fomento ao aumento da produção e produtividade, ampliação de rebanho, qualificação do produto final, padronização dos produtos finais, porque já existe toda uma esteira dos elos da cadeia estruturada para fazer isso ser expandido.
1: A assessora técnica Paula Coimbra Nunes, que é coordenadora estadual da Assistência Técnica Gerencial do Serviço Nacional de Aprendizagem Rural, destaca a união de forças pelo setor.
3: E nós, as entidades, principalmente o Sistema FESC-SENAR, o SEBRAE, juntos pelo agro, podemos estar, juntamente com os produtores rurais, levando ainda mais conhecimento, ainda mais informações para que eles continuem esse desenvolvimento e agreguem realmente em produção, produtividade, gestão de suas atividades rurais.
1: O gestor de agronegócio do SEBRAE de Santa Catarina, Felipe Andrade, explica o impacto dessa tecnologia pioneira.
4: O diagnóstico que o mercado aponta para a gente as características do mercado e como as principais ameaças, oportunidades, e faz essa identificação de toda a cadeia produtiva, né, os 9 elos identificados e pesquisados, para que a gente tome essas decisões futuras na evolução da cadeia produtiva baseado nesses dados coletados, nesses cruzamentos desses dados e, consequentemente, a evolução do plantel catarinense.
1: Apesar do abate de ovinos em Santa Catarina ter chegado a quase 79 mil cabeças por ano, cerca de 70% dos animais processados no estado ainda vem do Rio Grande do Sul. De Florianópolis, da Rede de Notícias Acaerte, Carol Denardi.
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0: Um produtor de conservas e doces em Rio das Antas conquistou 3 medalhas no primeiro concurso catarinense de geleias e doces artesanais, promovido pela Epagre. Foram premiados os doces de figo, de uva e abacaxi com pimenta. Além dos doces, o produtor Gilberto Bier também faz sucos, licores, conservas e molhos, tudo de forma artesanal. Confira na reportagem. Nós estamos hoje em Rio das Antas para conhecer a Gebier Conservas e Doces Artesanais, uma empresa que valoriza o agro da região e produz, através de frutas e hortaliças, produtos artesanais que, inclusive, foram premiados em um concurso recente. Mas antes de chegar aí na premiação e dividir esse conteúdo aqui com a nossa audiência, como nós gostamos de contar história, eu estou aqui com o Gilberto Bier e quero que ele nos fale sobre o início, a sua história e depois a entrada da Gebier aí na vida da família. Gilberto.
6: Muito bem. Boa tarde.
0: Boa tarde.
6: Olha, realmente foi... nós já vínhamos produzindo desde quando eu casei com a minha esposa, isso há 42 anos atrás, nós fazíamos isso na nossa residência para a família. E aí os nossos produtos, a gente começou a aprimorar as receitas e o pessoal vinha pedir para que a gente fizesse para eles os nossos produtos. E aí, quando chegou, me aposentei, em 2020 eu resolvi legalizar a empresa, legalizar os produtos, colocar código de barra, as instruções no produto, para colocar no mercado e vender para essas pessoas que gostavam da nossa produção. E nós estamos aí no mercado, alguns supermercados já vendem o nosso produto, como também as fruteiras aqui da nossa região.
0: Nós estamos falando de quais produtos, Gilberto?
6: Olha, a gente não diversificou muito os produtos, porque a gente ficou naqueles que a gente já vinha fazendo.
0: Uhum.
6: Então, nós temos o doce de figo, que hoje é o campeão de vendas. Nós temos o doce de uva, eu só trabalho com a uva Bordeaux, que também foi premiada. O doce de figo foi premiado com ouro. O doce de uva foi premiado com a prata.
0: Uhum.
6: Faço também a geleia de abacaxi com pimenta, que também foi premiada com o bronze. E aí nós temos ainda

0: O molho de tomate, que também é muito procurado, muito bem aceito. Nós tiramos a semente, nós tiramos a casca do tomate, a acidez dele vem quase a zero e as pessoas têm assim, fica com um paladar muito bom e as pessoas adoram o nosso produto.
1: Eu percebi aqui também o pepino agridoce e a pimenta biquinho. Gostaria que você falasse sobre eles também.
0: Sim. Como eu mencionei no início, são produtos que a gente já vinha fazendo. E a pimenta biquinho, como eu gostava de consumir dela, eu procurei fazer uma fórmula que ela se encaixasse dentro do produto que nós produzimos aqui em Rio das Antas e dentro de um paladar que fosse aceitável. Como ela não é picante, é um produto sensacional. Nós produzimos também a pimenta biquinho. E o pepino, nós temos dois tipos de pepino. O pepino agridoce, que eu também cheguei numa receita onde ficou muito bom, ficou muito gostoso,
1: certo.
0: Crocante, e também o pepino agridoce, que o pepino suave, perdão, que daí eu consigo fazer nele que ele fique suave no tempero e com crocância. Muito bom produto também.
1: Sucos também tem, Gilberto?
0: Tenho. Como nós fazemos o doce de uva, aí a gente extrai o suco também todo artesanal, sem contato manual, e a gente faz o produto que é o suco de uva Bordeaux.
1: Para a gente terminar essa parte dos produtos, tem um licor também, gostaria que você falasse.
0: Sim, o licor todo mundo gosta muito também, é um licor com ameixinha de inverno. E isso também, esse foi um dos primeiros que nós fazíamos aí, e até hoje a gente está fazendo, produzindo aí com nossa aceitação é muito boa.
1: Esses produtos, eles vêm da onde? São de produtores aqui da região? É o senhor que produz lá no campo? Como é que é?
0: Olha, teve uma época que a gente produzia, mas aí como a gente começou a aumentar a produção dos produtos, a gente está comprando de alguns fornecedores que são agricultores aqui dentro das Antas, o figo, a uva, a pimenta dedo de moça, e aí as ameixinhas de inverno, e aí a gente procura priorizar o produtor rural local para valorizar também o trabalho deles, né? E a cada ano eles vão melhorando a qualidade do produto. Talvez um dos fatores do nosso sucesso seja a matéria-prima, que ela é muito boa produzida pelos produtores locais.
1: Uma empresa que valoriza o agro da região. Agora me conta, as receitas vêm da onde? Vêm de família, os segredos dos temperos e os adicionais aí?
0: Olha, as receitas eram da minha mãe e da minha sogra. Aí a gente foi aprimorando, foi melhorando, e hoje o molho de tomate, todo mundo, inclusive a minha mulher, diz o molho do Gilberto, entendeu?
1: É melhor do que o delas.
0: Porque eu fui aprimorando, fui tirando, fui colocando alguns segredinhos a mais ali, mas ficou sensacional. Legal. E uma coisa importante, tá? Todos os nossos produtos, eles não contêm nem conservantes e nem corantes. Ele é 100% natural. Somente a fruta e o açúcar, que é um dos conservantes naturais.
1: E o mercado? Para onde vai esses produtos aqui artesanais?
0: Olha, como a minha produção não é muito grande, a minha empresa é uma empresa pequena, não tenho ambição também de que ela cresça demais. Afinal de contas, é eu e a minha esposa que produzimos. E aí, mas assim mesmo eu tenho algumas redes de supermercado e mais as fruteiras, tem uma distribuidora de Caçador também que distribui esse nosso produto. Então eu vendo aqui na região, lá no litoral também tem alguns pontos de venda, mas assim, não pretendo abrir muito a minha venda em virtude da produção.
1: Para manter também a qualidade.
0: Claro.
1: O diferencial é o fato de ser um produto artesanal?
0: Exatamente, por ser artesanal, a produção dela não é em grande escala. Uhum. Então, a gente tem que cuidar muito da qualidade, preservando a qualidade do produto.
1: 6 anos atrás, quando você iniciou, precisou um investimento aqui na questão estrutural para fazer o produto, colocar a mão na massa?
0: Precisou. Na verdade, essa sala já era minha. Então, eu fiz um aproveitamento do espaço, e a cozinha eu tive que ter lá toda ela, tudo com tela, e comprei também os equipamentos, todos em inoxidável, né?

0: os tachos, os tachos de cozimento, as nossas máquinas são de inox. Então, tudo dentro da exigência da sanitária.
1: É, não tem empreendimento que não precisa daquele investimento inicial para deixar tudo dentro das normas.
0: Sim.
1: Como é que foi a ideia de participar desse concurso da Epagri, concurso de doces e geleias?
0: Olha, foi uma surpresa e uma satisfação, porque o pessoal da Epagri ganhou uma das cestas que a gente faz aqui para brinde, e eles ganharam essa cesta da nossa prefeita municipal, e eles adoraram nossos produtos.
1: Aqui tem qualidade.
0: Aqui tem qualidade. Quando ela me procurou, ela disse, olha, vamos participar que existe chances de você ganhar uma premiação. Eu mandei 3 produtos lá, participando assim, sem nenhuma pretensão, porque eu fui convidado a participar.
1: Sim.
0: Mas para nossa surpresa, eu mandei 3 produtos e os 3 foram premiados.
1: Foram mais de 140 amostras de todo o estado, né?
0: 140 amostras. E o mais importante, né? A gente está levando o nome do município de Rio das Antas em destaque.
1: De toda a região.
0: De toda a região, dentro do estado, né?
1: E aí, como é que foi a surpresa no momento em que saiu o resultado? Você falava que não tinha muitas pretensões, mas vem aí um sentimento de orgulho?
0: Vem um sentimento de orgulho e vem um sentimento de responsabilidade.
1: Sim.
0: Porque a gente precisa manter o padrão e até tentar melhorar. Porque aonde eu ganhei o prata, eu podia ter ganho ouro. Então, já veio uma explicação dos próprios jurados, dando alguns detalhes que eu vou tentar fazer para ganhar o ouro também.
1: Legal. Então, os doces em destaque, né? O doce de figo, o doce de uva e o doce de
0: geleia de abacaxi com pimenta.
1: Abacaxi com pimenta. Essa, uma combinação com uma carne de porco, uma carne de frango, ela fica excelente, né?
0: Nossa, perfeito.
1: Com queijo.
0: Com queijo, com torradas.
1: Sim.
0: A geleia de abacaxi com pimenta é um produto muito bem aceito. E eu gostaria também que vocês experimentassem, ele não participou do concurso, mas o molho de tomate nosso temperado. Ele vem com um temperinho que é sensacional.
1: Esse eu quero experimentar. Eu sou fã da pimenta biquinho, Gilberto.
0: Sim.
1: Confesso para você que o produto é de extrema qualidade. Eu adoro pimenta biquinho, pepino em conserva também.
0: Sim.
1: Mas hoje a gente está aqui para falar um pouco mais dos doces.
0: Sim.
1: O figo e a uva são frutas muito tradicionais aqui da nossa região. São frutas símbolo, né?
0: Mas o mais importante é assim, quer ver, ó, o figo, ele é muito produzido aqui na nossa região, mas ele não tem comercialização. Então, eu fiquei surpreso também pela quantidade de produtores que tem o figo, mas eles usam em volta da parreira para que a abelha e as aves venham se alimentar do figo para não atacarem a parreira. E aí, quando eu comecei a comprar desses fornecedores, eles também viram aí um nicho de mercado para participar de um lucro de uma coisa que eles não tinham onde colocar esse produto.
1: Todo mundo ganha.
0: Porque o figo é um produto muito perecível.
1: Sim.
0: Olha, hoje, amanhã, você já tem que estar dando um destino para ele. E nós fazemos isso. Recebemos o figo hoje e hoje mesmo ele é processado já para não perder a qualidade.
1: É, como eu falei, todo mundo ganha. Agora, experimentei também o licor de néspera, que é a mexinha de inverno, aquela amarela. Muito gostoso também. Tem um gostinho de amêndoa, né?
0: Tem um gostinho de amêndoa, porque a própria... Eu curto a fruta e deixo a amêndoa dentro da fruta para que ela largue esse sabor aí da amêndoa dentro do licor.
1: E ele tem um teor alcoólico muito alto? Tem que beber com moderação?
0: Não, tem que beber com moderação, claro, lógico, né? Evidente. Mas assim, são produtos que a gente faz. Como eu te falei no início, nós não temos muitas variedades. Mas o que nós fazemos assim tentando uma qualidade excepcional.
1: Gilberto, quero agradecer por compartilhar sua história com a nossa grande audiência. Fiquei sabendo que já teve uma reportagem com milhares de visualizações aí da nossa equipe 4, 5 anos atrás, né? Nossa colega Priscila, e a gente fez questão aqui de valorizar porque o pessoal do município da região comentou que orgulho, Rio das Antas premiado no concurso. Mas gostei de conhecer um pouquinho mais aí a sua história e parabéns por ser um empreendedor e valorizar o agro aqui da nossa região.
0: Sim. Olha, nós que agradecemos aí a oportunidade de vocês também divulgarem essas nossas conquistas, e isso é muito importante, porque nós tivemos agora recentemente aí na entrega dos certificados um encontro onde a gente foi para trabalhar com a

0: com manipulação de alimentos. Uhum. E nessa oportunidade, tanto a IPAGRE quanto o pessoal da Vigilância Sanitária incentivaram que os outros agricultores sigam esse exemplo, colocando rótulos, colocando o produto em destaque, para que ele seja comercializado nos supermercados também.
1: Com mais segurança para o consumidor e mais lucro e valorização para o produtor.
0: Do produtor.
1: Obrigado, Gilberto.
0: Obrigado, eu que agradeço.
1: E a Marilene também faz parte da história da Gebir, Marilene?
2: Eu faço parte da grande equipe do casal que produz os alimentos, aí, os produtos. E a gente queria dizer que realmente nós fazemos com muita dedicação e com muito carinho. É o carinho daquela avó que fez o doce para o neto, que fez para os filhos e agora vai fazer para os bisnetos. Então a gente faz como se fosse para a nossa família comer mesmo. Então, claro que agora a gente sabe que ampliou muito o nosso leque, ficamos bem felizes com isso e a gente gostaria de convidar agora você para degustar nossos produtos.
1: Legal, uma empresa que vem de tradição de família, com as receitas e segue familiar, porque basicamente a mão de obra aqui são vocês, né?
2: Isso, apenas na época da produção que a gente pega mais alguém para ajudar a higienizar os produtos. Sim. E a pegar a parte mais pesada, que é mexer, às vezes erguer o tacho e tal, então a gente tem um auxiliar. Mas durante o resto do processo, ele é todo supervisionado e feito por nós mesmos.
1: E como é que foi o seu sentimento na premiação aí do concurso?
2: Ah, foi uma surpresa muito grande, uma alegria, né? Porque aquilo que a gente fez com carinho para nossa família, agora está se estendendo para várias famílias aqui da nossa região e até saindo do Rio das Antas para outros lugares bem distantes, que já nos surpreendeu, né? Saiu do Brasil e isso nos deixou muito, muito felizes e encantados com a premiação.
1: No ano que vem tem de novo, vão participar novamente?
2: Se Deus quiser, aí cada vez melhor, né?
1: Com certeza. Bom, vamos experimentar então. Eu tô aqui para fazer uma degustação e vou contar para vocês, né, sobre primeiro a geleia. A geleia é o doce?
2: É
1: ou
2: o
1: chimia?
2: Doce de. É o doce. Na nossa região costuma chamar de chimia, mas uh-huh. É o doce de figo, né?
1: Pode chamar de chimia, não tem problema.
2: Pode sim.
1: Então aqui, o doce de figo, doce artesanal da Gebir, aqui de Rio das Antas, produção com a fruta dos produtores aqui e a receita que só eles sabem, que foi premiada no concurso. Vou experimentar com uma torradinha que está acompanhando isso.
2: Com certeza. Vamos compartilhar com o Gilberto também.
1: Gilberto, chega aí. Uma delícia, parabéns.
2: Obrigada.
1: Digna de primeiro lugar. Está entre as melhores que eu já experimentei. Olha que eu tenho experiência do doce de figo.
2: É mesmo.
1: Porque é comum aqui na nossa região, né?
2: É.
1: Mas o de vocês realmente está muito gostoso.
2: Então vamos passar para o doce de uva agora.
1: Doce de uva, medalha de prata, mas segundo o Gilberto, o ano que vem vai ser medalha de ouro.
2: É, e é a uva Bordeaux.
1: Uva
2: então
1: Bordeaux.
2: É uma uva diferenciada, não tem tanta acidez e por isso também é mais palatável. Dá pra lembrar, né? O
1: delicioso.
2: Docinho da vovó.
1: Que é por delicioso.
2: Fique à vontade. E a geleia de abacaxi com pimenta, que a pimenta nós produzimos aqui no município também.
1: Uhum.
2: Só o abacaxi, que não é um fruto da nossa região, é que vem de fora. Então a gente tem produzido com bastante sucesso esse também. Vamos ver se te agrada.
1: É aquela pimenta mais picante mesmo?
2: É um pouquinho mais picante que a pimenta biquinho. Essa é a pimenta dedo de moça. Ela não é tão forte assim, né? Ela tem aquele...
1: E a combinação com o abacaxi é perfeita,
2: é
1: né?
2: É perfeita.
1: E eu já fico imaginando aqui num queijinho, numa carne, como nós já comentamos também. Essa ganhou o terceiro lugar.
2: Terceiro, é o bronze.
1: Que também é uma premiação.
2: Uma premiação muito, muito boa e a gente nem estava esperando tanta a premiação assim, uhum. né? Porque foi uma coisa que a gente começou fazendo porque os amigos, até minha filha que incentivou, né? A Fernanda, porque os amigos dela começaram a comer a geleia que ela mesma fazia.
1: Olha
2: e
1: só.
2: Acabou passando para o pai dela que aprimorou.
1: Gostou
2: e
1: da
2: acabou
1: ideia.
2: Sendo premiada.
1: E o abacaxi é a única fruta que não
2: vem
1: tem aqui
2: fora.
1: Na nossa região, vem de fora.
2: Isso.
1: O resto é tudo produção local. Legal.
2: É isso, muito obrigada.
1: Parabéns mais uma
2: obrigada.
1: Vez, né? Felicidades para vocês, sucesso. E eu gostaria que você deixasse uma mensagem final aí. Você já falou da valorização da região, mas eu acho que é principalmente isso, a gente precisa ter orgulho do que faz bem feito, né?
2: É, nós temos em alguns mercados, em Caçador, Videira, temos nas fruteiras, temos aqui na nossa empresa também. Né? E aqui, quem quiser experimentar, fique à vontade, a gente vai ter a maior satisfação em recebê-los aqui.
1: Muito bem. Então, eu experimentei com torradinha, mas vocês podem experimentar.

0: Tá com pão, in natura, com queijo, da maneira como você quiser.
1: Um abraço pro Gilberto, pra Marilena, pra família Beer. Parabéns pela produção. Um item melhor que o outro. Eu experimentei todos e recomendo. Levando o potencial do agro da nossa região para todo o Brasil. Confira esse conteúdo em vídeo no YouTube e Facebook do Portal RBV. E na semana que vem, nós iremos conversar com uma moradora de Arroio 30, que também foi premiada nesse mesmo concurso de doces artesanais. E aí vai um spoiler. Ela ganhou com um doce de figo com uva branca. Já imaginou? Deu água na boca? Na semana que vem a gente traz essa reportagem. Por hoje era isso. Obrigado pela audiência. Bom fim de semana e até a próxima. Tchau!
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4: Horas 32 minutos. 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A 36ª Zona Eleitoral informa mudanças em locais de votação para as eleições 2026 em Videira. A Escola Valdemar Kleinumbing volta a funcionar como local de votação na Rua Frederico Bortolás, no bairro Floresta, sediando as sessões 49, 50, 51, 52, 54, 67, 68, 87, 115, 126 e 156. Já a sessão de número 57 da Escola Polo São Pedro vai funcionar no pavilhão da comunidade de São Pedro. As sessões 41 e 53 da Escola Anísio Rachadel de Oliveira serão transferidas para o pavilhão da comunidade de Antagorda. A orientação é consultar o local de votação com antecedência. Baixe no seu celular o aplicativo e-título ou então acesse o site do TRESC. O aplicativo e-título, ele servirá como identificação na votação, desde que você tenha biometria cadastrada e foto no aplicativo. A eleição é amanhã, dia 4, das 8 às 17 horas. Lembre também de

estar portando um documento oficial com foto para garantir o seu acesso, né? 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Atenção, Sérgio Alberto Roden. Por gentileza, entrar em contato conosco aqui na rádio. Foi encontrado a sua carteira de motorista. Oportunidade de trabalho. A Nimec está contratando almoxarife com experiência. O trabalho é de segunda a sexta-feira, das 7h40 às 17h50. Você pode comparecer pessoalmente na Nimec ou então enviar o seu currículo no WhatsApp 3566-1661. 3566-1661. Está sendo realizada a 12ª Copa Regional de Futsal Placídio, categorias de base, Troféu Carbone Fiat. A competição reúne equipes de diferentes cidades da região, com jogos no Rio das Pedras. Uma realização Placídio, com organização do Cabo Gilmar Pires. Estão jogando, neste momento, Sub-15 Feminino, Anitta Garibaldi versus FME Videira. Daqui a pouquinho, já iniciando o jogo do Sub-14, Anitta Garibaldi versus Real Amizade. Às 14h15, Sub-15 Feminino, Anitta Garibaldi versus Águias Futsal. Às 15h, Sub-14, Anitta Garibaldi versus Avaí. Às 15h40, Sub-13 Feminino, Anitta Garibaldi versus FME Santa Cecília. Às 16h15, no Sub-12, tem Avaí versus Azures Futsal Caçador. Às 17h, no Sub-8, Avaí versus Azures Futsal Caçador. Às 17h40, Sub-10, Avaí B versus Azures Futsal Caçador. Às 18h15, no Sub-11, Azures Futsal Caçador versus Chape Freiburgo. Às 18h53, no Sub-11, Magnus versus Chape Freiburgo. Às 19h40, no Sub-9, Azures Futsal Caçador versus Magnus. Às 20h40, tem um Sub-12 daí, né? Magnus versus Mini Bulls. É o último jogo deste final de semana, então, hoje, lá no Rio das Pedras, acontecendo a 12ª Copa Regional de Futsal Placídio, categorias de base, Troféu Carbone Fiat, Apoio Umbro, Rádio Videira e Fundação Municipal de Esportes de Videira. 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
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Tem completo serviço de bar e cozinha.

0: com venda de pastéis, cachorro-quente, pães, cucas, bolos, bebidas em geral e também bucho. Em relação ao bucho, é necessário que você encomende com antecedência. 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A garotada vai poder se divertir também porque tem brinquedos para as crianças. Convide a sua família, prestigie, é nos dias 10 e 11 de outubro, grandiosa festa em honra à Nossa Senhora Aparecida, na comunidade de Linha Caxias, Pinheiro Preto. Apoio, Bebidas Vila Romana e Frigorífico Ana Rosa. Para reservas, você pode anotar o número 988-02-16-22. 988-02-16-22. E é hoje, baile com Gaiteiro do Paraná no pavilhão do bairro Santa Teresa, aqui em Videira. Início às 20 horas e 30 minutos. Convide seu par, a família, os amigos para festejar. Hoje tem baile no pavilhão do bairro Santa Teresa, aqui em Videira, com animação de Gaiteiro do Paraná. Lembrando que a partir das 18 horas tem venda de pastéis. Apoio Chope do Gido e Panificadora Milara. 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
1: Olá, boa tarde! 13 horas e 51 minutos. Estamos no ar para você. Até às 17 horas com muita música e informação aqui na Rádio Videira. 13 de outubro, véspera de eleições. Temperatura marcando 26 graus aqui em Videira. É sábado de... Está movimentadíssima a cidade, né? Abraço para você que nos acompanha todos os dias. Em todo lugar, você que está nos ouvindo no rádio e também nas plataformas digitais, pode participar. Manda recado 99109-4932.

agora 13 horas com mais 58 minutos. E hoje tem sorteio especial pra você aqui, que está na nossa sintonia e participar com a gente. 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Que tal, hein? Quer ganhar o suplemento alimentar? Então manda recado pra gente. Quero participar do sorteio. Escolhe sua música completa. Lembre de anotar o seu nome completo. 99109-4932. Esse é o nosso WhatsApp. 99109-4932. 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
3: Boa tarde, amados filhos e filhas, neste sábado. Como é que foi a semana, hein? Como é que foi o trabalho? Como é que tá o clima dentro de casa? Ô, padre, se eu soubesse como é que tá ruim, eu posso não saber, mas Jesus sabe. Reze agora e coloque a tua família em oração. Acredite, maravilhas Deus faz. Vamos rezar? Em nome do Pai, do Filho, do Espírito Santo. Amém. Senhor Jesus, eu quero ser verdadeiramente cristão. E para isso, peço, Senhor, a graça especial e particular de viver como vivestes, de amar como amastes, de sentir como sentistes. Senhor, dai-me pleno conhecimento do que fizestes neste mundo, como agistes diante dos pecadores, das armadilhas. Senhor, que eu possa ter esta presença tão forte em minha vida, que quando eu passar pelos problemas, eu possa agir segundo a tua vontade. Amado Jesus, eu me recomendo nesta tarde. Tirai de mim a lógica humana, do consumismo, do capitalismo, essa lógica do mundo, do ter, do prazer e do poder, e coloque em mim valores que brotam dos teus santos evangelhos. Senhor Jesus, eu me recomendo à Santa Mãe de Deus, Nossa Senhora. Me recomendo, por intercessão de Santa Teresinha do Menino Jesus. Me recomendo, por intercessão dos arcanjos Miguel, Gabriel, Rafael. Ave Maria, cheia de graça, o Senhor é convosco. Bendita sois vós entre as mulheres, e bendito é o fruto do vosso ventre, Jesus. Santa Maria, Mãe de Deus, rogai por nós, pecadores, agora e na hora de nossa morte. Amém. Santa Maria, dai-me viver a palavra de Deus de tal forma que o meu pensar, o meu agir e o meu querer esteja em tudo de acordo com teu Filho Jesus. Mãe, dai-me docilidade à palavra de Deus. E como fruto deste Espírito Santo em mim, eu possa, de fato, ter a Bíblia na mão, palavra de Deus no coração e os pés na missão. Nossa Senhora, dai-me a graça de viver esta palavra de nosso Senhor Jesus Cristo. Proclamá-la assim, às vezes, palavras, mas que na maioria das vezes seja pelo exemplo de minha vida. Nossa Senhora, junto a teu filho, interceda por nós.

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0: Agora 14 horas com mais 14 minutos. Temos informações. Fabiano Trindade, boa tarde.
2: Estamos chegando na programação com informações direto aqui da SC-135, entre Videira e Pinheiro Preto, onde o Corpo de Bombeiros atendeu nesta tarde um incêndio que acabou consumindo dois veículos, sendo um caminhão guincho, né? Uma plataforma que transportava aí um outro caminhão em cima, provavelmente um caminhão baú, e o caminhão seguia sentido Videira, quando o motorista percebeu que começou um incêndio na parte debaixo do caminhão, ele encostou e já o fogo acabou tomando conta, né, por completo aí desses dois veículos. Nesse momento o trânsito está em meia pista aqui na rodovia, então para você que trafega nesse momento aqui, né, então é bom que você preste um pouquinho de atenção, já que o trânsito está em meia pista nesse momento. Então, incêndio ocorrido nesta tarde aqui na SC-135, felizmente o motorista não se feriu, né, apenas os danos de grande monta, né, dos dois veículos, e acabaram sendo consumidos pelo incêndio. O Corpo de Bombeiros utilizou cerca de 3 mil litros de água para fazer o rescaldo aí, e nesse momento, né, então agora aguardam aí a presença de um outro guincho para fazer a retirada desses dois veículos que estão parados aqui na rodovia. As informações que eu trago nesse momento, e agora voltamos ao estúdio.
0: Agora 14 e 16. Obrigado, Fabiano, pelas informações.

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1: 14 horas 23 minutos. O Show da Tarde está no ar até às 17 horas. 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

Alice. Na próxima semana nós teremos chuva por aí, né? É, tá esperando a chuva, mas de jeito nenhum, né? Mas ela vai vir. Possivelmente nós teremos chuva já amanhã. São 17 milímetros estimados aqui para a Videira. Deve chover na madrugada, no período da manhã, e teremos aberturas de sol amanhã à tarde. À noite também há possibilidade de chuva nesse domingo. A maior incidência, o volume maior de chuva, ele será entre 5 da manhã até lá por 9 horas da manhã. Depois diminui e vai ficar aquela garoa, né? Só para incomodar, né? Eita! Mas enfim, né? Na segunda-feira, nós teremos possibilidade de chuva também. São estimados 12 milímetros. Pode chover de manhã à tarde, mas o volume maior de chuva é na noite de segunda-feira. Já a partir das 16h30, 17 horas, já vem a chuvarada. Segunda-feira, né? Aí começar a chover lá por 9 da manhã, né? Aquela chuvisquinha, né? Vai ficar aí o dia todo, né? Na terça-feira, tem 22 milímetros de chuva estimados aqui para Videira. Chove de madrugada na terça-feira. Pode haver abertura de sol no período da manhã e também da tarde. Mas a predominância é de chuva, terça-feira. Também à noite, chove. O volume maior de chuva na terça-feira é de madrugada. Aí dá uma estiadinha ali por 4 da manhã, 4, 5 da manhã, depois 6 horas começa de novo, né? Vai até lá quase meio-dia. Bom, e se é sol que você quer, fique sabendo que quarta-feira não temos possibilidade de chuva, é tempo bom, mínima de 16 e a máxima de 25 graus. Não comemore muito, porque na quinta-feira já chove de novo, são 21 milímetros. E aí o sol nem aparece na quinta, né? No dia 9, 10 e 11, pode chover também, mas tem abertura de sol, né? Na segunda-feira, dia 12, nós temos possibilidade tanto de chuva quanto de sol também. E no decorrer da próxima semana, a gente vai trazer aqui os gráficos, né? Para você saber mais detalhadamente que hora que vai chover. 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Vamos mandar um beijão aqui para a Kathleen Eduarda de Brito. Tá participando aqui do sorteio. Obrigado, Kathleen. Quer conferir o sucesso da Ana Castela?

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2: 14 horas 33 minutos. E olha só, hoje nós temos sorteio aqui no Show da Tarde. Vamos sortear ao final do nosso programa Caixa Preta, o suplemento alimentar que tem taurina, cafeína e também vitaminas. A caixinha tem 30 cápsulas, dá para o mês inteirinho. Então já vai mandando recado aqui pra gente. 99109-4932. Daqui a pouquinho tá chegando o Jairo também, porque hoje tem 3 quilos daquela costela. É isso mesmo, responde pra gente. Qual é o mais barato, hein? Você sabe qual é o supermercado? Qual é o atacadista mais barato aqui de Videira e de toda a região? 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Já manda seu nome completo e a resposta da nossa enquete, que ao final do programa nós temos o sorteio.
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1: 14 horas 43 minutos. Tá chegando aqui mais sucesso pra você. Mas antes de mais nada, vamos conversar com o Jairo, que tá aí trazendo as informações, os destaques. Boa tarde, Jairo.
2: Olá, muito boa tarde, minha amiga Araceli Tomasi.
1: Sabadão,
2: e boa
1: né?
2: tarde pra você ligado na videira. O sabadão tá bonito,
1: tá
2: solzão, né? 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
1: 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Tá valendo! É um sorteio de 3 quilos daquela costela. E daqui a pouquinho, no final do nosso programa. O Edson Cordeiro tá aqui na nossa sintonia. Boa tarde, Edson. Já tá participando dos 2 sorteios, tá bom? O Juliano Barros Rodrigues tá pedindo música. Obrigado, Juliano. A dona Maria dos Santos, lá do Rio das Pedras, tá ligada todo dia. Não perde nenhum lance, né? Falou em lance, a turma aí da Master São Roque também estão no pódio, né? Ninguém desliga o rádio lá, tá todo mundo, né? Quem não está trabalhando tá de boa fazendo aquela organização da casa. Uns estão aí tomando um mate, ouvindo a Rádio Videira. Outros cortam a grama, limpa o pátio, faz aquela faxinona, né, na casa também. Alô, dona Salete Bride, tudo bem por aí? Forte abraço pra você e pra toda a sua família. Pessoal aí da Master também. A Ivanice Klein aqui do Floresta. Boa tarde, dona Ivanice. Obrigado pela audiência, pela participação. A Suelen Pascoal também mandou recado e já tá no sorteio. Antônio Jurkevics, boa tarde, seu Antônio. Tudo sob controle por aí? Mandando um abraço aqui para todos os amigos e amigas, para a esposa também, pessoal aí de Antagorda. Toda a galera, né? Valeu, bom final de semana para você também. A Josi Oliveira também tá participando com a gente. Obrigado, Josi. A Mari Helena Zucco também está aqui na nossa sintonia. Um beijão, Mari. A Bernadette Balestrin. Ô, dona Bernadette, tá certa a resposta. A Vanessa de Oliveira, do Passo da Felicidade, tá aqui concorrendo, tá pedindo música de bandinha. Daqui a pouquinho a gente traz no próximo bloco, combinado?

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Amélia Toneta Zago tá aí na sintonia. Boa tarde, dona Amélia. Já tá participando do sorteio. A Claudete Brunetto também tá participando aqui com a gente. Ótima tarde. Eu estou bem. Espero que você também esteja.

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1: Agora 15 horas com mais um minuto. 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
3: Amanhã, domingo, 4 de outubro, cerca de 158 milhões e 700 mil eleitores brasileiros vão às urnas para escolher deputados federais, estaduais, senadores, governadores e o presidente da República. Os eleitores, no entanto, devem ficar atentos às regras para o momento da votação.

0: podendo levar uma colinha em papel com os nomes e números dos candidatos para consultar na cabine e facilitar o preenchimento dos votos. Por outro lado, não é permitido levar celular, câmera fotográfica, filmadora ou qualquer equipamento que possa registrar o voto para dentro da cabine. Esses aparelhos devem ser deixados com os mesários antes da votação. No dia da eleição, também é permitida a manifestação individual e silenciosa da preferência política, como o uso de camiseta, adesivo, broche ou bandeira de candidato. Já manifestações coletivas, aglomerações, abordagens de eleitores e boca de urna são proibidas. A ordem de votação será deputado federal, deputado estadual ou distrital, senador, segundo senador, governador e presidente da República. Quem trabalha no dia da eleição tem direito de se ausentar pelo tempo necessário para votar, sem prejuízo do salário ou penalidade. Na sessão eleitoral, pessoas com mais de 80 anos tem prioridade. Pessoas com deficiência ou mobilidade reduzida também podem contar com um acompanhante de sua escolha para auxiliar durante a votação. Para votar é necessário apresentar documento oficial com foto. Entre os documentos aceitos estão RG, CNH, passaporte, carteira de trabalho física, carteira profissional, certificado de reservista e o e-título, quando disponível com identificação adequada. Para mais informações, acesse portalrbv.com.br.
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1: Agora 14 minutos. 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Trazendo mais sucesso aqui, a participação dos nossos ouvintes. Josir Lima de Oliveira está participando do sorteio. A dona Luísa Galas também lá em Pinheiro Preto conferindo a programação. Forte abraço, dona Luísa. Daqui a pouquinho nós vamos pra praia, né? É só passar a eleição aí, daí tá de boa, né? Daqui a pouquinho trago a música que você pediu, tá bom? A Maria Aparecida Pascoal também tá na nossa sintonia. Boa tarde, dona Maria. O Alessandro, alô, Antony, a Ju, tá todo mundo aí sintonizado com a gente. Um abraço para toda a turma aí do Teatro Adulto aqui de Videira. Toda a equipe apresentaram ontem a peça Sonho de uma Noite de Verão, né? Oh, coisa boa! Fizeram bonito, né? A semana toda teve apresentação e tava tudo magnífico, né? Supimpa, como dizem. Show! Parabéns a todos que se apresentaram.
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A Cleonilce Baldiceira, lá de Santa Lúcia. Alô, galera, tá tudo bem por aí? Olha, dona Cleonice, aqui tá tudo certo. Espero que com você também esteja. Já tá participando do sorteio, tá lá tomando mate junto com a Rádio Videira. Ó, coisa boa! Bom sabadão! A Gisele Kerscher, de Iomerê, também tá conferindo a programação. Obrigado, Gisele, um beijão pra você.

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11: O Copete tá aí na nossa sintonia participando com a gente. Boa tarde, Copete. Tá mandando música pra Ania, Nelise, a Neuza, a Giovana, a Piajada da Ponto Físio, a Ivonete, a Luísa, a Neiva, o Adilson, o Fusqueira, o Batistela também pro Pires. Todos os amigos e amigas. Tá dado o recado, viu, Copete? Já tá participando do sorteio.

0: 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Está acontecendo neste momento lá no Rio das Pedras, lá no ginásio, a 12ª Copa Regional de Futsal Placídio, categorias de base, troféu Carbone Fiat. Realização Loja Placídio, com organização do Cabo Gilmar Pires. Começando agora o Sub-13 Feminino, Anitta Garibaldi versus FMS Santa Cecília. Às 16h15 tem Sub-12, Avaí versus Azures Futsal Caçador. Às 17h tem Avaí versus Azures Futsal Caçador no Sub-8. No Sub-10, às 17h40, tem Avaí B versus Azures Futsal Caçador. No Sub-11, às 18h15, tem Azures Futsal Caçador versus Chape Fraiburgo. Às 18h55, no Sub-11, Magnus versus Chape Fraiburgo. Às 19h40, no Sub-9, Azures Futsal Caçador versus Magnus. Às 20h40, no Sub-12, Magnus versus Minibus. 12ª Copa Regional de Futsal Placídio, categorias de base, troféu Carbone Fiat, apoio Umbro, Rádio Videira e Fundação Municipal de Esportes de Videira.
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2: Quinze e quarenta e sete.

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1: Mandar um beijão aqui pra Silmara, toda a turma aí, toda a família, né, Silmara? Tá a galera aí reunida hoje? Tá participando aqui do nosso programa, pessoal aí de Tamanduá, São Pedro, toda a nossa região, né? Silmara pediu Nova York, vai curtir Christian e Ralph, na sequência tem Rick Irene.

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0: Boa tarde, 15h57. Daqui a pouquinho tem mais participação.
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0: Música nova aqui na Rádio Videira, Gabriel Salles.

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1: 16 horas com 3 minutos. A 36ª Zona Eleitoral informa mudanças em locais de votação para as eleições 2026 aqui em Videira. A Escola Valdemar Kleinumbing volta a funcionar como local de votação na Rua Frederico Bortolás, no bairro Floresta, sediando as sessões 49, 50, 51, 52, 54, 67, 68, 87, 115, 126 e 156. Já a sessão 57 da Escola Apolo São Pedro vai funcionar no pavilhão da comunidade de São Pedro. As sessões 41 e 53 da Escola Anísio Rachadel de Oliveira serão transferidas para o pavilhão da comunidade de Antagorda. As duas escolas estão em reforma. Então, a 57, a sessão 57, no pavilhão da comunidade de São Pedro, e as sessões 41 e 53 no pavilhão da comunidade de Antagorda. É importante que você consulte o e-título já para saber o local de votação com antecedência, né? Vai lá, baixa o e-título no seu celular ou então acessa pelo site do TRESC. Tem todas as informações. O número da sessão, o local, o endereço, tudo certinho lá. Lembrando que o e-título, se você tiver biometria e foto cadastrada aí no aplicativo, o e-título, ele dá direito à identificação aí na votação, né? Mas é preciso que você tenha ele instalado aí no seu celular e a biometria e a foto cadastrada, certo? É importante que você leve um documento oficial com foto. E importante também, né, para agilizar lá na hora de votar, também já leva a colinha. A eleição é amanhã, hein? O primeiro turno começa às 8 horas da manhã até às 17 horas. E a Rádio Videira estará aqui, trazendo todas as informações. Então acompanhe a nossa programação. O Valmir Zucco está na nossa sintonia, mandando música para a mamãe, a dona Catarina Zucco. Obrigado, dona Catarina. Valmir, pela companhia de vocês todos os dias.
2: Tá explicado. Suas conversas temporárias que...

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8: Agora 16 horas com mais 14 minutos. 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O Vilmar Zager está na nossa sintonia. Boa tarde, Vilmar. Obrigado pela audiência. Um forte abraço para toda a família, né? Os atuais já tá participando do sorteio, Vilmar. A Genesi Milani também está na sintonia e vai de carona. Forte abraço, Genesi.

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1: 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Orlando Semans, que está na nossa sintonia. Boa tarde, Orlando. Um abraço para toda a turma aí do Farroupilha. A Maria Aparecida. É Camilo, sobrenome, menina? Dá uma conferida aí pra mim, né? É, tá participando também, pediu os atuais, eu já toquei agora há pouco, né? A Neide Moreira também tá participando, mandando um abraço pra toda a família. Boa tarde, Neide! O João Felipe, da Decarli, tá na sintonia. Valeu, João Felipe! A Eva Lopes, do bairro Matriz, tá na nossa sintonia. Ô, dona Eva, um abraço. Tá mandando música aqui, ó, pra todos os amigos lá de Lourdes. Alô, turma aí do interior. Tá todo mundo aí no batente essa hora já, né? Tá mandando música pra filha, a dona Márcia. Ô, Márcia, um abraço pra você da mamãe, a dona Eva. Pra todas as amigas e amigas também. Amigos e amigas, desejando um bom final de semana. Mas tá dado o recado aqui e já tá participando do sorteio, viu, Eva? O Gelson Andrade Ribas, de Santa Gema. Pessoal aí do loteamento Ermelinda, tão ouvindo a rádio? Mas que chique, Gelson! Um abraço pra você e pra toda a família Ribas. A Marli Olivo, de Pinheiro Preto, também tá ligada com a gente, mandando música pra toda a família. Obrigado, Marli. Bom final de semana.

0: Agora 16 horas 35 minutos. A dona Conceição aí de São Pedro tá na nossa sintonia. Um beijão pra você, Conceição. Ótimo sábado, né? Mandar um abraço aqui pra dona Iene Bus do Santa Gema. Tá aí ouvindo a rádio junto com o maridão, Vilmar. Estão na boa companhia aqui da Rádio Videira. A gente fica feliz, viu, Iene? Bom sabadão pra vocês.
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5: 16 horas 44 minutos, 16 faltando para as 17. Daqui a pouquinho tem o sorteio, hein? 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

0: 16 horas 47 minutos.
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0: O dia da eleição é um momento importante. Oportunidade de exercer o seu direito e participar das decisões que fazem parte da nossa democracia. Programe-se. Confira com antecedência o seu local de votação. Organize seu horário e reserve alguns minutos do seu dia para ir às urnas. Converse com a sua família, seus amigos, os vizinhos. Incentive todos a votar, a participar das eleições 2026. A sua participação é importante e faz parte da democracia. Lembrando que amanhã, a partir das 8 horas da manhã, as sessões eleitorais já estarão abertas até às 17 horas. Mas é necessário que você chegue pelo menos uma hora antes de fechar o horário, né? Quanto mais cedo você for, melhor. E leve uma colinha também. E na colinha você já coloque a ordem da votação. Amanhã, o primeiro voto é para deputado federal. São 4 dígitos. O segundo voto é para deputado estadual. 5 dígitos. O terceiro é para senador. 3 dígitos. O quarto voto é para senador. São 3 dígitos. O quinto voto é para governador. 2 dígitos. E o sexto voto é para presidente. 2 dígitos. Lembrando a todos que neste ano nós vamos eleger 2 senadores. É necessário que você anote 2 números diferentes. Vai ter o primeiro e o segundo senador. Então tem que ser número diferente. Então vou repetir aqui para você. Nós vamos votar amanhã nesta ordem. Primeiro para deputado federal, depois para deputado estadual, senador, governador e presidente. Então, o deputado federal são 4 dígitos, deputado estadual são 5 dígitos, senador, 3 dígitos, senador, 3 dígitos, governador, 2 dígitos e presidente, 2 dígitos. Lembrando que baixando o app e-título aí no seu celular, você consegue conferir todos os seus dados eleitorais. E se você tiver a biometria cadastrada e foto no aplicativo, você poderá usar o e-título para se identificar na votação. Mas leve também um documento oficial com foto, para garantir que não terá nenhum problema. Então, e-título. Você consegue acessar todos os seus dados, também um local de votação. Se preferir, pode acessar no site também do TRE-SC. Atenção, eleitores aqui de Videira. A Escola Valdemar Kleinumbing volta a funcionar como local de votação na Rua Frederico Bortolás, no bairro Floresta, sediando as sessões 49, 50, 51, 52, 54, 67, 68, 87, 115, 126 e 156. Atenção, pessoal que vota na Escola Polo São Pedro. A sessão 57 vai ser no pavilhão da comunidade de São Pedro, porque a escola está em reforma, certo? Então, sessão 57 vai ser no pavilhão da comunidade de São Pedro. E as sessões 41...

e 53 serão no pavilhão da comunidade de Antagorda, pois a escola Anísio Rachadel de Oliveira também está em reforma. Então, sessões 41 e 53 é no pavilhão da comunidade de Antagorda. 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O Ivan Perazzoli está na nossa audiência. Obrigado, Ivan. Um abraço para toda a turma aí de Tangará, Santa Bárbara, Iraquitã.

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9: Dezessete horas, 2 minutos.
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9: Está na mão aqui o resultado dos sorteios. final do telefone 1668. 1668.

ganhou o suplemento alimentar Caixa Preta. Juliano Barros Rodrigues. Alô, Juliano. Daqui a pouquinho você recebe a mensagem de confirmação. Siga as orientações. E os 3 quilos daquela costela saiu para o final do telefone 3725. 3725. Maria Aparecida Camilo vai receber a mensagem de confirmação também, dona Maria. Siga as orientações, então, que estão anotadas. Maria Aparecida Camilo ganhou, então, os 3 quilos de costela e o Juliano Barros Rodrigues, o suplemento alimentar. Higicleas, Supermercado Itália, Placídio e Doutor Hérnia voltam segunda-feira aqui no Show da Tarde. E eu estarei junto com você e a nossa equipe amanhã, trazendo todas as informações das eleições 2026. Esperamos a sua audiência. Uma ótima noite de sábado e até amanhã.

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2: Com a aproximação das eleições deste ano, que será realizada amanhã, uma das dúvidas dos eleitores é sobre quem precisa votar. No Brasil, o voto é

0: obrigatório para pessoas brasileiras alfabetizadas entre 18 e 70 anos. Já o voto é facultativo para jovens de 16 e 17 anos, pessoas com mais de 70 anos e pessoas analfabetas. O primeiro turno das eleições acontece em 4 de outubro e um eventual segundo turno no dia 25 de outubro. Quem for obrigado a votar e não puder comparecer deve justificar a ausência. Para o primeiro turno, o prazo vai até o dia 3 de dezembro deste ano, para o segundo turno até 8 de janeiro do ano que vem. Santa Catarina, neste ano, não terá lei seca neste domingo durante o primeiro turno das eleições, o que significa que não haverá restrição geral à venda ou consumo de bebidas alcoólicas no estado durante o dia da votação. A medida segue as regras definidas para Santa Catarina e é diferente do que ocorre em outros estados, onde haverá algum tipo de restrição. A votação acontece das 8 às 17 horas pelo horário de Brasília. Mesmo sem a lei seca, continuam valendo as demais regras eleitorais de segurança no trânsito. 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
1: Essa frieza vai ter troco, viu? Vai esperando, vai esperando.

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0: 7 e 6.
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3: Os trabalhadores com carteira assinada já podem se programar para o pagamento do 13º salário deste ano. A primeira parcela do benefício deverá ser paga pelos empregadores até 30 de novembro, que neste ano será uma segunda-feira. A primeira parcela corresponde, em regra, a 50% do salário bruto, sem descontos de INSS e imposto de renda. O empregador também pode antecipar o pagamento, inclusive durante as férias, quando solicitado pelo trabalhador, durante ou dentro das regras aplicáveis. Já a segunda parcela deve ser paga até 18 de dezembro. Nesta etapa, são aplicados os descontos de INSS e imposto de renda, quando houver. O cálculo considera os meses trabalhados durante o ano. Cada mês corresponde a 1/12 do salário, desde que o trabalhador tenha atuado por pelo menos 15 dias naquele mês. Assim que o trabalhador ou assim quem trabalhou durante todo o ano tem direito ao 13º integral. Quem trabalhou apenas parte do ano recebe o benefício proporcionalmente. O 13º salário é garantido, por lei, aos trabalhadores que se enquadram nas regras previstas na legislação. Para mais informações, acesse portalrbv.com.br.
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0: sem ser sonhado não é sonho, é pesadelo.
1: Dos piores do mundo.
0: Tamo junto.
2: Guilherme Benuto!

0: 7h40.
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1: Amanhã, domingo, 4 de outubro, cerca de 158 milhões e 700 mil eleitores brasileiros vão às urnas para escolher deputados federais, estaduais, senadores, governadores e o presidente da República. Os eleitores, no entanto, devem ficar atentos às regras para o momento da votação, podendo levar uma colinha em papel com os nomes e números dos candidatos para consultar na cabine e facilitar o preenchimento dos votos. Por outro lado, não é permitido levar celular, câmera fotográfica, filmadora ou qualquer equipamento que possa registrar o voto para dentro da cabine. Esses aparelhos devem ser deixados com os mesários antes da votação. No dia da eleição, também é permitida a manifestação individual e silenciosa da preferência política, como o uso de camiseta, adesivo, broche ou bandeira de candidato. Já manifestações coletivas, aglomerações, abordagens de eleitores e boca de urna são proibidas. A ordem de votação será deputado federal, deputado estadual ou distrital, senador, segundo senador, governador e presidente da República. Quem trabalha no dia da eleição tem direito de se ausentar pelo tempo necessário para votar, sem prejuízo do salário ou penalidade. Na sessão eleitoral, pessoas com mais de 80 anos têm prioridade. Pessoas com deficiência ou mobilidade reduzida também podem contar com um acompanhante de sua escolha para auxiliar durante a votação. Para votar, é necessário apresentar documento oficial com foto. Entre os documentos aceitos estão RG, CNH, passaporte, carteira de trabalho física, carteira profissional, certificado de reservista e o e-título, quando disponível, com identificação adequada. Para mais informações, acesse portalrbv.com.br.
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0: Lucas do Pneuson Neto.
1: LL.
0: Isso é roça. Isso é roça mesmo.
1: Isso é roça.

0: Acompanhe agora em rede nacional de rádio e televisão o pronunciamento do excelentíssimo senhor presidente do Tribunal Superior Eleitoral, ministro Cássio Nunes Marques.
1: Boa noite, cidadãs e cidadãos brasileiros. Amanhã, todos nós temos o mesmo compromisso.
2: Domingo, dia 4 de outubro, é dia de eleição e a Rádio Nacional leva até você uma cobertura completa do primeiro turno. Durante a programação, nossos repórteres trazem informações ao vivo e de hora em hora. Ao meio-dia, o repórter nacional atualiza como está a votação em todo o país. E a partir das 5 da tarde, você acompanha a apuração dos votos e os resultados das eleições aqui na
1: ambos com 3 números. Finalmente, com 2 números, escolheremos quem ocupará os cargos de governador, presidente da República e seus vices, nessa ordem. Já deu para perceber que memorizar tanta informação não é uma tarefa fácil. A Justiça Eleitoral recomenda que você, antes de ir à sessão de votação, anote em um papel os nomes e os números das suas candidaturas escolhidas. No site do TSE e de cada TRE, existe um modelo de cola eleitoral. Basta imprimir. Para facilitar, acesse o QR Code na tela. Você também pode fazer a sua como achar melhor. O importante é lembrar de levar. Essa atitude simples garante a certeza do voto e ajuda a diminuir o tempo de votação. É importante lembrar que nenhum tipo de

0: aparelho eletrônico pode ser levado para a cabine, inclusive o celular. Isso porque nossa Constituição estabelece que o voto é direto, secreto e tem valor igual para todos. Da mesma forma, é mandamento constitucional levar cada brasileira e cada brasileiro até a urna. Nesse sentido, instituímos de maneira inédita o programa Seu Voto Importa, que buscará em casa pessoas com deficiência ou mobilidade reduzida e as que vivem em comunidades remotas, incluídos os povos indígenas, os quilombolas e as comunidades tradicionais que já se cadastraram. Também investimos na qualidade das informações dirigidas à cidadã e ao cidadão. Formulamos um manual para o eleitor e o traduzimos para várias línguas indígenas. Isso porque tenho a convicção de que você, eleitora ou eleitor, deve estar no centro da atenção da justiça eleitoral. Trabalhamos todos os dias para cumprir essa missão. O voto é direito fundamental e o principal instrumento de participação na vida pública. Por meio dele, cada cidadã e cada cidadão dá a sua contribuição para definir os rumos do país. Lembre-se, a decisão pertence exclusivamente a quem vota. A urna eletrônica, que há 30 anos integra a experiência democrática brasileira, garantirá mais uma vez esse direito. Nosso sistema de votação, que se atualiza a cada pleito, reúne mecanismos de segurança, transparência e auditabilidade únicos no mundo. Nestas eleições, convidaríamos os últimos 2 eleitores aptos a votar em cada sessão eleitoral do país para acompanhar o encerramento do processo de votação. A ele será entregue um boletim de urna com todos os votos registrados na sessão. O documento traz um QR Code que permite a comprovação do resultado por meio do aplicativo BU na mão. Faço agora um chamamento às candidatas, aos candidatos e seus apoiadores. Amanhã é o dia da liberdade do voto. Ameaças, assédio ou tentativa de interferência na vontade do eleitor, em qualquer de suas formas, serão prontamente reprimidas. Peço ainda o compromisso de todas as brasileiras e de todos os brasileiros com a qualidade das informações que circulam neste momento. Em caso de dúvida, recorram aos canais oficiais da Justiça Eleitoral. Checar antes de compartilhar é uma atitude simples e eficaz e que está ao alcance de todos. Registro agora meu agradecimento ao empenho das magistradas e dos magistrados, das promotoras e dos promotores, das servidoras e dos servidores da Justiça Eleitoral durante todo esse período, e especialmente das mesárias e dos mesários que voluntariamente dedicarão seu domingo à democracia. A você, eleitora e eleitor, reitero o convite para comparecer amanhã à sua sessão de votação com o seu documento de identificação com foto e a cola eleitoral de papel preenchida. A Justiça Eleitoral estará pronta para receber você. Vote, exerça seu direito. Muito obrigado e excelentes eleições a todos.
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